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4: 21:05.
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1: Religiões são várias no mundo, e todas elas dizem que é possível chegar até mim através dos seus bons feitos. Mas em verdade vos digo, todo ser humano é pecador, e quem não abre a porta para Jesus, não

0: alguém quiser vir após mim, negue-se a si mesmo, tome sua cruz e siga-me. 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Ou que dará o homem em troca da sua alma? 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

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Vamos falar com aquele que tem o poder de nos abençoar, porque Ele é Deus. 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

marcado um encontro para conosco. Venha, meu Deus, nos abençoar, nos capacitar, nos ungir, porque eu creio, meu Deus, que vida nesta noite vai ser edificada. Vidas de perto, de longe, meu Deus, nessa localidade de Eunápolis. Deus, tome cada bairro dessa cidade, dá livramento. Meu Deus amado, guarda a entrada, a saída daqueles, meu Deus, que saíram da tua casa para ir para o trabalho. Meu Deus, dá livramento, livra, meu Deus, esse homem, esta mulher que está já, meu Deus, trabalhando. Meu Deus, tome, meu Pai, os motoristas que transporta vidas, meu Deus, sobre essas BR. Que o Senhor dá livramento, meu Deus, toma o taxista, motorista de aplicativo. Que o Senhor, meu Deus, é o Deus de todos, é o Deus de livramento. É o Senhor, meu Deus, que tem nos abençoado. Se não fosse a tua misericórdia, o inimigo já tinha, meu Pai, nos destruído. Mas o Senhor é fiel. Deus, eu oro também por aqueles que se encontram enfermos, aqueles que se encontram desenganados nos hospitais, nas clínicas, aqueles, meu Deus, que precisa, meu Deus, de um milagre, meu Deus, que precisa, meu Pai, ter um sono tranquilo. Guarda este homem, esta mulher em casa, esta criança que tem padecido sobre esse sofrimento dessa enfermidade. Mas eu creio, meu Deus, que essa enfermidade vai embora, já caiu por terra em nome do Senhor Jesus, meu Deus. Olha aí, ô glória, chegamos, né? Meu Deus do céu, eu acredito que já tem ouvinte na expectativa. Para ouvir a voz do Senhor.

0: Maravilha do maravilhoso.
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0: Povo de Deus, glória, maravilha do maravilhoso. Esse nosso Deus é bom demais. A paz do Senhor Jesus, povo de Deus, povo abençoado. Estamos chegando, hein? Chegando. Estamos chegando aqui ao vivo e a cores pra todo o Brasil. Ziu, ziu. Vem comigo.
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0: Programa Tempo de Vitória é o programa da Igreja Pentecostal Ministério, a Palavra de Deus. Na Rua da Linha, número 120, no bairro Moisés, aqui na cidade de Eunápolis. Na direção desse que vos fala, pastor Douglas Jesus, o pastor Misael Romão. E esse é o programa Tempo de Vitória, aqui na 104.9 Rádio FM Vida. E esse é o programa da Igreja A Palavra de Deus. Na sua companhia até às 23 horas, de segunda a sexta-feira. Estamos por aqui, hein? Anuncia por aí que o Tempo de Vitória chegou!
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0: Maravilha do maravilhoso! Glória a Jesus de Nazaré! Você que participou daquele culto abençoado na sua igreja, você que agora já chegou na sua casa, você que já está em casa, olha, que Deus te abençoe, que Deus te proteja, te guarda, te livre de todo mal. E está aí, né, preparando aquele manar, aquele deguste, glória a Deus, para logo mais estar se alimentando, hein, pastor Misael? Você sabe que o crente, ele come pra caramba, né? Crente é uma bênção. Glória a Deus, é isso aí. Maravilha do maravilhoso. Agora são 21 horas com mais 23 minutos e o contato é o 98275280. Você envia mensagem, você pede a sua canção, você faz os seus oferecimentos e a gente toca e a gente coloca ao vivo para você, tá bom? Tempo de Vitória, um programa da Igreja Palavra de Deus, na Rua da Linha, número 121, no bairro Moisés Reis, aqui na cidade de Eunápolis, na Bahia, Brasil, ziu, ziu, pastor Misael. Pastor Misael, e agora, tá tudo sob controle aí? Tá tudo certo?
2: Tá tudo na bênção.
0: Tá tudo bom? Vai bem contigo?
2: Tem que ir, né?
0: Glória a Deus. Então,
2: Deus é o que tem nos guardado. Se não fosse a misericórdia do nosso Deus, nós já tinha, o inimigo já tinha nos destruído. Mas a misericórdia e a graça tremenda sobre as nossas vidas, que Deus tem guardado de dia, de noite, né? Guardado a entrada e a saída. Amém? Deus nos abençoa.
0: É isso aí. Vamos ouvir um. Abre aí, pastor, o microfone do jovem Fábio está aqui com a gente.
2: Jovem?
0: Para mandar. Pois é, rapaz.
3: Não casei ainda, sou jovem.
0: Para mandar aí o seu alô, o seu abraço, as suas cumprimentações.
3: Fala, meu povo querido de Eunápolis, a paz do Senhor Jesus, está no ar, FM Vida 104,9, Tempo de Vitória. Não perca, porque hoje tem uma palavra preparada para o teu coração, diretamente do trono da graça. Você que está ouvindo, não desligue o teu rádio, porque hoje Deus tem algo preparado especialmente para você. Tem palavra, tem louvor, tem felicitações e assim por diante, né? E o abraço especial da parte do Senhor Jesus e toda a equipe da FM Vida hoje vai para o mercadinho do bairro do Alegria, na rua principal. Que o Senhor Jesus te abrace, te proteja e te faça prosperar nos teus caminhos. O abraço especial também vai para o jovem Stepherson, filho da missionária Ilma, e o Stone também, toda a família, seja assim agraciado por Cristo. Nesta noite também eu quero mandar um abraço especial para Maria Piloto, lá no 3 de julho, o irmão Zé da Manga, né? Esposo da Luísa Batista, da Nelma, aquele abraço bem apertado, que Jesus Cristo possa te abençoar. Um abraço apertado também, assim, da parte do Senhor Jesus Cristo para a senhora Maria Piloto. É, Maria Piloto, essa mulher conhecida. Essa mulher, por onde passa, ninguém esquece o nome dela, né? Toda a família Piloto, e para o senhor Carlos, mais conhecido como Bigode, lá do 3 de julho. Fica na paz, que o Senhor Jesus possa te abençoar em nome de Jesus, em nome de Jesus.
0: Não chora não, pastor. Hoje você tá na unção, né, rapaz? Olha só. Eita maravilha do maravilhoso. Vem comigo agora, são 21 horas com mais 27 minutos. Tem louvor, pastor? Tem música bonita, tem canção abençoada? Se tem, então vamos ouvir. Logo após voltaremos com os nossos colaboradores.

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2: É isso aí, maravilha do maravilhoso, meu pastor Misael. Glória a Deus, nesta quarta-feira, dia 16/9, né? O ano está voando, hein, pastor? Rapaz, nós já estamos quase chegando no final do ano. Pastor, está com a gente na live aqui o nosso querido Fábio Alves. God bless. Rapaz, você está falando inglês aí, não entende nada, viu? Meu Deus do céu. God bless your head. Eu vou falar em mistério aqui. Your family. É, deve ser Deus, alguma coisa. Eu, família. É, traduz aí, vai, esse mistério. Samaira também aí na live com a gente. Nossa irmã Lília também. Aí agora ficou mais fácil, né? É, Deus abençoe você e sua família. Tá bom. É, good bless. É, rapaz, não vai não, viu? Vai não, viu? Você consegue não, pastor? Você não consegue não, pastor? Fala aí, pastor. Rapaz. Ei, misericórdia, meu pai. É forte, Brasil. A gente não sabe nem falar português direito, né, pastor? Ainda vai falando inglês. Glória a Deus. Aleluia. 21:39. Olha, deixa eu estar convidando você para estar com a gente nesse sábado, porque nesse sábado teremos grande culto abençoado, culto do grupo Coração Valente. Estaremos. O endereço, pastor.
3: Agora, porque ele faz da estéreo magnífico.
4: Eita, o endereço é bairro Monzezês, Rua da Linha, número 121. Você é o nosso convidado para poder estar participando conosco ali, o culto abençoado, o culto com os varões, na Igreja Ministério Palavra de Deus. O endereço é Rua da Linha, número 121. É só benção e só alegria. Faça sua caravana aí, né? E vai ali, né? Dá glória ao Senhor, né? Amém? Deus abençoa todos.
2: E o endereço, pastor? Cadê o endereço? Ah, você tá, pastor? Você
4: já falou
2: o
4: endereço.
2: Você tem que ir mais profundo. A igreja é bem localizada, esquina com a rua. Como é que é o nome, rapaz? Que eu esqueço.
4: Rua da Linha e Avenida Periférica.
2: Esquina com a rua, com a Avenida Periférica. É, tem que convidar o povo assim, pastor, com mais gosto. Olha, atenção, você que está aí, solta o verbo aí para esse povo estar com a gente nesse sábado, na Rua da Linha, número 121, no bairro Moisés, na cidade de Eunápolis. A igreja fica na esquina. Olha, eu esqueço. Esquina com a rua periférica. Isso. Esquina com a rua periférica. É, lembrei. Maravilha do maravilhoso. Você está convidado a estar com a gente nesse sábado. Grande culto do grupo Coração Valente. Não fique de fora. Vai ser uma bênção. No nome do Senhor Jesus. Pastor, também todas as segunda-feiras tem ciclo de oração às 19 horas e está tendo uma campanha poderosa. Segunda-feira passada foi uma bênção. Você também está convidado para estar participando nesta próxima segunda-feira do segundo elo da campanha Bem Sei Que Tudo Podes e Nenhum dos Seus Planos Pode Ser Impedidos. Livro de Jó 42, versículo 2. É, vai estar pregando missionária Lenilza, que vai ser dia 21, tá bom? Então você está convidado a estar participando ali com a minha esposa, missionária Graciela, e sua equipe de mulheres abençoada. Pastor, também deixa eu convidar o povo aqui para estar com a gente dia 26, pastor. Convida o povo aí, pastor, dia 26, às 15 horas, à tarde com Deus.
4: Pronto, né? O povo está convidado, o povo está, né? A Igreja Ministério Palavra de Deus está com a porta aberta, né? Esperando você para a gente compartilhar da glória a Deus, esse Deus tremendo que criaste céu e terra, né? Glória a Jesus. Vai ser um encontro ali de vaso às 3 horas da tarde. Vai... O bairro Monzezês vai tremer, mas vai tremer de bênção, né? De alegria, de salvação, de louvor. Né? Vai ali adorar o Senhor, ouvir uma boa palavra, vai estar ali pregando, pregador, né? Ele quando prega, até o pica-pau que está dentro do oco, ele sai para ouvir a palavra. Eita glória!
2: Hernande, né? Hernande do Fogo, pastor.
4: Ah, pensei que você ia falar igreja, né?
2: Hernande do Fogo, pastor, do Manto, vai estar com a gente pregando nesse, nessa tarde com Deus, dia 26 às 15 horas. E também, pastor, estaremos em campanha dia 1º de outubro, rapaz. Campanha de avivamento vai ser 3 dias, viu, pastor? 3 dias com essa poderosa campanha de avivamento. Dia 1º eu estarei ministrando a palavra de Deus. Dia 2 estará na responsabilidade do pastor Ney. E dia 3, no sábado, no último ano dessa campanha, pastor Lucas Alves estará ministrando a poderosa palavra de Deus. Portanto, será quinta, sexta e sábado, na semana das eleições, viu, pastor? Na semana das eleições, quinta, sexta e sábado, estaremos nesta poderosa campanha de avivamento com o tema Aviva, ó Senhor, a tua obra. Não fique de fora, participe com a gente, porque vai tremer tudo naquela terra. Eita maravilha do maravilhoso, glória a Deus. Pastor, tem um convite aqui também da igreja Deus de Fogo na Terra. Igreja Pentecostal Deus de Fogo na Terra. Último domingo de setembro, culto de celebração, às 19 horas. No pastor presidente aí, ó, pastor Djavan e missionária Célia. Deus abençoe vocês aí no Arnaldão, Rua F, Casa 1. No bairro Arnaldão, estará louvando a missionária Michele e a Levita Luna. E o pastor André Durval estará pregando a palavra de Deus. Portanto, você aí do Arnaldão e circunvizinhas estão convidados para este último domingo de setembro, dia 27, às 19 horas, na Igreja Pentecostal. Deus de Fogo! Eita maravilha do maravilhoso. Pastor, tem uma canção aí. Abre aí o que o Fábio quer falar ali, pastor.
5: Glória a Deus. Quero mandar um abraço especial para todo o grupo Lembrança. Quero mandar um abraço especial aqui para todo o grupo Lembrança. Glórias a Deus. Os Rons, Calderache, né, todo o clã cigano aí. Para quem não sabe, eu faço parte de duas etnias. Eu sou, na verdade, louvado seja Deus, eu sou mestiço, né? É. Graças a Deus. E eu quero mandar, assim, um abraço especial da parte do nosso Senhor Jesus para todos os clãs ciganos de Onápolis, circunvizinhança e tudo mais, especialmente para o Grupo Lembrança, que foi e é um canal de bênção nas nossas vidas, né? E quero mandar um abraço aqui para o Marcos Cigano e a Sara, né?
2: Vou ver, pastor.
5: Desde Cipriano, tu és fiel, Senhor. Deus poderoso.
2: Pronto. É isso aí, 21h46, tempo de vitória. Pastor, tá aqui, pastor. Tem uma canção aí, pastor, de Márcio Nascimento, a pedido aqui, deixa eu ver aqui quem foi que pediu essa canção. Glória a Deus. Nosso querido pastor Djavan pediu esta canção aí, de Matos Nascimento, Tocou-me. E ele está oferecendo para a esposa Célia, nossa querida missionária Célia, e a gente aqui da rádio. Tá bom, então. E todos os ouvintes. Aqui pediu e a gente toca. 21h47, vamos ouvir esta canção, pastor. Eita maravilha do maravilhoso.

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1: Maravilha do maravilhoso. Eita, Glória, tem um áudio aí, pastor. Vamos lá ver. Vamos soltar esse áudio aí pra nós. Quem que é? Deixa eu ver. De baixo, pastor. Isso. Esses dois últimos aí. Primeiro, depois de cá. Isso.
2: Ô, pastor, que Jesus abençoe o senhor, abençoe o ministério. Maria Cléssia Moisés Reis. Jesus abençoe a sua campanha aí, meu irmão.
1: Amém.
2: Consegue salvar a alma para Jesus aí.
1: Glória a Deus.
2: Jesus abre as portas do céu e derrama bênçãos sem medida sobre a sua igreja, sobre a sua campanha, sobre o seu ministério, meu irmão. Passa um louvor para mim aí, Jota Neto, ou Marco Nascimento, qualquer um deles, passa uma melhor para mim aí, viu? Jesus abençoa ricamente a vida de vocês. Fica com Deus. A paz do Senhor Jesus. E eu ofereço para todos que estão ouvindo essa rádio maravilhosa, esse programa maravilhoso. Todos os ouvintes, viu? E para vocês aí, a família de vocês.
1: Eita! Irmã Maria Clarice do bairro Moisés. Tá bom, querida. Deus abençoe, tá? Sinta-se abraçado pelo programa Tempo de Vitória, nosso ouvinte fiel aí. Glória a Deus. Deus te abençoe. Vamos tocar essa canção agora e eu volto já. Maravilha do maravilhoso.

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0: Maravilha do maravilhoso, vem comigo, povo de Deus. O povão hoje está ligado, o pastor está aceso, o povo de Vitória está todo mundo aqui na live, mandando mensagem, pedindo a canção. Vamos tocar agora, pastor, aí, Fernandinho, todas as coisas, pastor. Prepara aí para a gente tocar agora. Glória a Deus. Vamos aí nesse Jardim Carapina, rapaz. Jardim Carapina é aí na Serra, né? É, já fui aí também, perto de Laranjeiras. Já fiquei hospedado aí em Jardim Carapina aí também, já. Terra boa aí, Vitória é benção pura. Povo da live aqui falando, eu tô respondendo ao vivo aqui, pastor. É mole, rapaz. Maravilha do maravilhoso, vem comigo agora, são 22 horas, pastor. Vamos tocar as canções aí que a gente tá aí pra tocar. O povo tá pedindo canção, muita gente entrando em contato aqui. Já tem gente aqui pelo celular também, pelo WhatsApp, mandando mensagem, pedindo canções. Vamos atender todo mundo, porque daqui a pouquinho tem uma palavra dos céus para o seu coração. Pastor, você já se frustrou com alguma coisa nessa vida? Já se frustrou com seres humanos, com pessoas, com trabalho, com empresas? Você tem muita história para contar, viu, pastor? Se for perguntar aqui de frustração, você vai ficar aqui até meia-noite falando aqui das suas experiências, né? Das suas experiências. Daqui a pouco você vai contar aí, viu, pastor? Fica ligado aí nesse mistério. Todas as coisas. É isso aí mesmo. Glória a Deus, maravilha do maravilhoso. Cadê, pastor? Já tá no jeito aí? Então, se tiver, pode tocar. Coloca aí. É isso aí. Essa quem pediu foi o nosso irmão Edson Rodrigues, presbítero Edson, lá em Jardim Carapina, lá em Vitória, hein? Glória a Deus.
1: 10 horas e 4 minutos. Dez horas e quatro minutos.

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1: Maravilha do maravilhoso. Essa canção que pediu o pastor foi a nossa irmã Silvani Farias. Deus abençoe, querida. Tá aí a sua canção. Obrigado por estar com a gente aí nos ouvindo. Deus abençoe, tá? Aproveitando, mandando um abraço para todo o povão aí do Vista Alegre, nossa irmã Francisca e todo o povão aí do bairro Vista Alegre. Deus abençoe você.

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1: Glória a Deus, maravilha do maravilhoso. Agora são 22 horas e 14 minutos. Vem comigo, povo de Deus. A live aqui tá bombando, viu, pastor? O povo tá interagindo, pedindo canção, fazendo oferecimento, fazendo convite pra gente ir lá em Monte. É, rapaz, tá forte o negócio aqui, viu? Olha, está nos ouvindo também no bairro Estela Reis aí, o nosso querido Diácono Leandro Sena. Ih, rapaz, você tá aí nos escutando, pediu uma canção também, nós vamos tocar daqui a pouquinho esta canção, viu, Léo? Deus te abençoe, obrigado por estar nos ouvindo aí. Mandou até um vídeo aqui, o pastor, que está nos ouvindo lá, antenado, ligadinho na programação, no nosso programa Tempo de Vitória. Que Deus te abençoe com toda sorte de bênção, tá bom? Daqui a pouco a gente vai tocar a sua canção, o pastor vai colocar o seu áudio ali, no nome de Jesus Cristo. 22h15, vamos de canção, pastor. Quem aí pediu essa canção aí? Marca de Batalha, é isso? Pronto, isso aí foi Carlos, da dupla Carlos e Adailton, pediu esta canção, Marca de Batalha, com Daniel e Samuel. Vamos ouvir então, Maravilha do Maravilhoso!

0: maravilha do maravilhoso. Pastor, vamos ouvir aquele áudio lá, pastor.
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0: Glória a Deus. Eita.
2: Paz do Senhor Jesus, meu
0: olha
2: pastor
0: aí.
2: Douglas.
0: Paz do Senhor.
2: Meu pastor Misael, aqui quem fala é o Diácono Leandro. Estou aqui atenado aqui, escutando vocês no tempo de vitória. Ô, glória. Estou aqui no meu carro aqui e ouvindo essa rádio abençoada com vocês aí, viu? Eu gostaria de pedir um louvor a vocês aí. É Álvaro Tito. Álvaro Tito aí. Há poder no sangue de Jesus.
3: E pastor Misael Romão.
4: Olha aí. Vamos lá, né, pastor?
0: Eita, Diácono Leandro aí, ó. Falou e disse. Aqui é assim, pediu, tocou. 22h21, eu volto já.

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2: Maravilha do maravilhoso. É isso aí. Deixa eu estar convidando o povão para estar conosco nesse sábado. Nesse sábado, grande culto com os varões, Grupo Coração Valente. Eu quero estar convidando vocês para estar com a gente, adorando e glorificando o nome do Senhor neste sábado, às 19 horas, tá bom? Dia 26, às 15 horas, nós teremos a Tarde com Deus. Vai ser forte, tá? A Tarde com Deus. Vai estar pregando, olha aí. Vai estar pregando o Diácono Hernandes, ministrando a poderosa palavra do Senhor neste sábado às 15 horas, dia 26, tá? Sábado às 15 horas. E dia 1º, essa poderosa campanha aqui, ó. Essa poderosa campanha é Aviva, ó Senhor, a tua obra. Campanha de avivamento. Estará pregando no dia primeiro, pastor Douglas Jesus, que ninguém conhece, né, pastor? Pastor Ney estará pregando no dia 2 e o pastor Lucas Alves estará pregando no dia 3, no sábado, o penúltimo dia das eleições, né? É, gente, nós estamos em eleição aí, vamos votar consciente, hein? Vamos escolher direitinho. Misericórdia, cheguei a engasgar aqui agora. Mas então vamos então ouvir a palavra de Deus nessa noite.
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2: Glória a Deus, pastor Misael, interage aí, cadê o fone? Coloca o fone aí pra você me ouvir direitinho. E me responda uma coisa que eu te perguntei, você tava aí ligado, não respondeu. Isso, o povo tá te vendo aí já, viu? Suas histórias são importantes. Glória a Deus. Pastor, eu vou ler aqui o texto aqui.
3: Deixa a Misael arrumar um quietinho.
2: Lucas capítulo 5. A pesca milagrosa. E aconteceu que, apertando a multidão para ouvir a palavra de Deus, estava ele junto ao lago de Genazaré. E apertando a multidão para ouvir a palavra de Deus, e viu estar dois barcos junto da praia. E os pescadores, havendo descido deles, estavam lavando as suas redes. E entrando no barco, em um dos barcos, que era o de Simão, pediu-lhe que o afastasse um pouco da terra, e assentando-se, ensinava do barco a multidão. Quando acabou de falar, disse a Simão: faze-te ao mar alto e lançai as vossas redes para pescar. Respondendo, Simão disse-lhe: mestre, havendo trabalhado toda a noite, nada apanhamos, mas sobre a tua palavra lançarei a rede. E fazendo assim, colheram uma grande quantidade de peixes, e rompia-se-lhe as redes. E fizeram sinal aos companheiros que estavam do outro barco, para que fosse ajudar. E foram e encheram ambos os barcos, de maneira tal que quase afundava. E vendo isto, Simão Pedro prostrou-se aos pés de Jesus e disse: Senhor, ausenta-te de mim, porque sou um homem pecador. Pois que o espanto se apoderara dele e de todos os que com ele estavam, por causa da pesca de peixes que havia feito. Glória a Deus.

0: lavando as redes, como ao texto aqui que nós lemos, que é um sinônimo de desistência. Mas de repente Jesus chega e deu uma ordem para voltar para o lugar onde eles durante toda a noite se frustraram. E aí, pastor, sem conhecer, sem saber se realmente iria acontecer de novo, você voltaria? Você retornaria para falar, ah, mas foi Jesus que mandou. Mas eles não sabiam que Jesus era Jesus. Porque uma coisa é você saber que Jesus é Jesus, e uma coisa é você desconhecido, né? Não entender que era Jesus e você usar sua fé e fazer o que ele mandou. Tá com oportunidade, pastor? Por que te ouvir você pregar? Pregue.
1: Não, mas eu só vou dar uma opinião, né? Só uma palavrinha só. Veja bem, não é fácil os pescadores que conheciam aquela região, conheciam pescar, né? Porque quem é um pescador, ele sabe onde é que o peixe está localizado, né? Vai uma pessoa ali iniciante, ele vai rodar a beira do rio todo, talvez não vai pegar nada. Mas só que aqueles homens, eles eram conhecedores, conheciam as águas do rio, do mar, né? Sabiam onde estava localizado os peixes. Só que, porém, eles passaram a noite toda pescando, joga a rede de um canto, joga a rede do outro, não pegaram nada, né? Vieram para a margem da praia, a sair do barco, ele encontra com Jesus, né? E ele dizendo que passaram a noite toda, não pegaram nem uma piabinha, né? Nem um lambari, nada. E aí vem a ordenança do nosso Deus. Você falou outrora, né, que os homens que estavam ali pescando não conhecia as maravilhas que Jesus tinha poder para poder realizar, né? Só que eles ouviram a voz do mestre, né? Tornaram repetir de novo, joga do lado certo, joga do lado direito, né? E eles jogaram e ali foi uma fartura, né? Se fez uma pergunta se eu já fui decepcionado com as pessoas, com a empresa, é claro que a gente, vamos supor, a gente está batendo numa porta, a gente, essa porta não abre, né? Você está ali batendo numa porta de emprego ou conquista, né, para conquistar alguma coisa, e você é frustrado que você rodou tanto, lutou tanto e você não conseguiu nada, mas aí parece alguém, um amigo, né? Vou falar um amigo, né? Rapaz, vai de novo, porque já aconteceu comigo um dia. Eu perdi todos os meus documentos, que naqueles documentos estava para me receber um valor, né? Que era para o sustento da família e pagar tipo de conta. E, na verdade, não perdi. Entrou alguém em casa lá e
0: pegaram
1: esses documentos.
0: Furtou.
1: Pensou que eu tinha algum dinheiro em casa guardado, né? Porque eu tinha saído da empresa e tinha na época daquele negócio de seguro e tal que você tinha que receber. E eu, confiando de receber, foi me oferecido uma porta de emprego. Estava vindo uma empresa de outra cidade. Ó, se você quiser, eu ligo para lá. Que antigamente era assim, alguém que conhecia você era apadrinhado, eu ligo para lá e lhe coloco lá. Eu falei, não, eu quero descansar, eu quero ficar, que nem a gente fala aqui na Bahia, né? Na sombra e água fresca, né? Só que essa água fresca caiu por terra, né? Porque eu estava ali tentando me incomodar, ficar quietinho, sem... Quero descansar mais, ficar com a família, né? Fazer algumas atividades em casa. Mas só que o pior aconteceu, né? Que alguém pensou que eu estava com alguma quantia em casa, entraram em casa, pegaram meu documento todo, papel da Folha... E aí, eu falei, agora acabou.

0: né? Como é que eu vou pegar esse dinheiro? Já era, rasgou carteira de trabalho, rasgou o papel ali, que eu esqueci até o nome, vou falar papel, né? Para dar entrada lá para receber o seguro. E depois, deixa eu colocar aqui o fundo aqui. E depois eu fiquei naquela luta tremenda, desanimado, decepcionado, né? Frustrado, que nem o pastor falou, né? Só que porém,
1: lavando a rede.
0: É, só que porém, aí a gente foi pro plano B, né? Aí eu falei, rapaz, eu tenho um quintal grande, fui pranar, arar aquele quintal duro, sem vida. Só que eu já tinha um conhecimento que meu irmão mexia com horta, né? Aí me deu umas ordenanças, faz isso, faz aquilo. E eu fui mexer com plantação no quintal da minha casa, que tinha um quintal enorme, para poder manter o pão, porque o pão restava na minha mão e alguém tirou de mim, né? Que eu estava ali confiante, já tinha rejeitado uma porta, né, que alguém me ofereceu. Eu falei, não, vou descansar. Fiquei confiante para receber aquele dinheiro, mas só que veio alguém e rasgaram aqueles todos os documentos. Eu fiquei agora na dependência mesmo do Deus Todo-Poderoso, que Ele sempre tem uma porta de saída. E aí fui batalhar naquele quintal lá enorme que eu tinha. E aí, enfim, chegou o prazo da colheita, fui colher e minha esposa foi lá para Porto Seguro vender numa feira. E aí a gente ficou naquela luta. Só que o crente, quando ora, né? E quando tem alguém orando por você, e eu passei essa situação para alguém lá, para um amigo, um pastor, ele falou: olha, Misael, eu estava orando e o Senhor me deu uma visão e vi você num centro com aquelas pranchetas, como é?
1: Classificador
0: de colocar documento na mão, lá no centro, e eu vi você correndo atrás. Aí eu falei pro pastor, desanimado, falei, pastor, ali não tem jeito mais não, porque já rasgaram o documento, a carteira de trabalho, e aí tinha todo esse processo, porque eu tinha que tirar a carteira de trabalho, vai vendo, tinha que ir na empresa, voltar, assinar a carteira de novo, depois da baixa. E eu botei uma tanta dificuldade, e o pastor, rapaz, vai lá. E o pastor estava confiante, né? Claro, né? Quem ora, quem confia em Deus. Só que eu estava frustrado nesse ponto ali, eu estava desanimado, que é tanta droga, é tanto trabalho para você tirar, para você chegar lá, conseguir tirar esse dinheiro de novo. Eu fiquei desanimado e acabei desistindo. Ele ficou insistindo, dizia, vai. Eu falei, pastor, talvez eu vou lá, mas desanimado, mas falei com tanto desânimo. Porém, o tempo se passou e eu estava lá no centro. Eu falei, rapaz, como eu já estou aqui no centro, eu vou lá no SAIC, né? No SAIC, que lá na época tira ainda documento, mas só que nessa época a gente pegava no mesmo dia, a gente conseguia sair com o documento. Eu peguei, entrei desanimado, falei, vou lá fazer só uma pergunta, né? Perguntar alguma orientação, alguma. Entrei nesse lugar lá e perguntei à menina, olha, eu perdi todos os meus documentos, papel para me receber o segundo desemprego, carteira e documento. Ela, não, moço, nós tira aqui agora. Você tem foto? Eu não tenho não, mas eu consigo ali, tirei essa foto rapidinho, fiz essa carteira de trabalho, saí lá com ela na mão. Aí a menina me orientou, oh, agora você procura lá a empresa que você trabalhava. Graças a Deus a empresa estava na cidade ainda, escritório aberto. Vai lá na empresa, pede para assinar, eles vão dar um baixo, você vai retornar aqui de novo que a gente consegue a folha para você. Eu falei, rapaz, o negócio está indo. Aí eu peguei, saí com essa carteira de um plano frustrado, mas de uma palavra, que a palavra tem poder, de um homem de Deus que me deu ali, e eu querendo, frustrado já, não acreditando, na verdade a palavra certa é essa, a gente não pode fugir, né? Aí desacreditado, mas um homem de Deus me, vai lá, rapaz, eu lhe vi você correndo atrás e eu querendo fugir, mas até que, graças a Deus, criei coragem e fui desanimado ainda, né? Desacreditando, eu falei, eu vou tirar, bom, tudo bem, a carteira tá na mão, mas agora? Eu tenho que ir lá na empresa. Eu conversando comigo mesmo, né? Andando no meio da rua, no centro. Agora eu tenho que ir lá na empresa pedir para poder assinar, depois dar baixa, os dois sócios lá tem que assinar para mim. Ah, você não vai conseguir não, eu vou lá por ir. Aí chegando nesse mesmo dia, segunda-feira, um dia de segunda-feira, fui na empresa. Quando eu chego lá, o patrão, um dos patrões, tava descendo a escada, ele tinha como, assim, me chamava por apelido: ó, jacaré, o que você tá fazendo aqui? Eu
1: falei: jacaré.
0: É, me chamava de jacaré.
1: É forte.
0: Ó, mas não me chama de
1: jacaré. Ah, virou ovelha agora. É.
0: Aí, o que é que você tá fazendo por aqui, por empresa? Eu falei: rapaz, estou passando por um problema aqui. E é o quê, irmão? Aí voltou de novo, foi me atender, né? Graças a Deus. O que é que você quer de mim? Eu falei: rapaz, eu quero que você assina essa carteira aqui que eu tirei, perdi os documentos. Ele: não, é por agora, caneta tem. Foi lá, assinou. Aí, por a misericórdia de Deus, o secretário estava lá com um monte de carteira que estava indo para a contabilidade, né, para poder dar baixa lá dos funcionários. Rapaz, aproveita e me dá sua carteira também, que eu já vou levar. 2 horas você já vem já, que eu já lhe entrego. Aí, beleza. Entreguei essa carteira para ele. Quando foi 2 horas, eu estava na empresa lá de novo. Já peguei essa carteira. Voltei lá num site, que lá deu tempo. Aí o pessoal me deram uma folha: pode ir na caixa que você pode conseguir tirar esse dinheiro ainda. Porém, segunda-feira eu resolvi esse problema todinho que o pastor...
1: Se fosse hoje, não ia conseguir, tá em greve, né, pastor?
0: Né? Eu tô falando assim, uma palavra de um homem de Deus, eu consegui dentro de um dia resolver todo esse processo, tirar a carteira, assinar, dar baixa, tudo no mesmo dia. Não dá nem para acreditar, mas aconteceu comigo, entendeu? Hã? É, e você vê que aquele homem de Deus, né, deu a palavra: vai lá, rapaz. Ficou assim, me cutucando: vai lá. E graças a Deus eu fui, consegui. E naquele dia a minha mesa foi farta, né? Foi assim na vida daqueles homens que estavam pescando. Jogue no lado direito, né? O homem já tinha pescado a noite toda, cansado, fadigado, né? Passando um momento de frio, né? Que você pescar à noite não é fácil. Quem já pescou, ainda mais no alto mar, com ondas bravas, né? Você pescando ali, lutando, e você amanhecer o dia, não pegar nada, e ouvir uma ordem: volta de novo, né? Vai jogar no lado certo agora, no lado direito, né? Que o mestre, o dono do ouro e da prata, que criasse o céu e a terra, estava ali dando ordenança, e ele sabia onde é que estava localizado o prédio, e os homens também acatou aquela ordem, né? Interessante que a gente também tem que acatar a ordem de um homem de Deus, mas ali era o próprio Jesus dando aquela ordem para aqueles homens de Deus. Então ele foi lá, que frustrou a noite toda, né? Mas conseguiu uma mesa farta naquela manhã, né? Assim é na minha vida e na tua vida, né? Muitas vezes a gente corre para um lado, corre para o outro, né? Bate na porta de um, na porta de outro, e vê porta fechada, né? O diabo pode fechar uma porta, mas Jesus, ele tem a chave da porta, ele abre na hora que ele quiser.
1: É verdade.
0: Então, você que está desanimado, desacreditado, batendo em um canto, batendo em outro, precisando conseguir ali uma porta de emprego, você que foi mandado embora, está passando por uma situação caótica, não desanima, porque há uma saída para você ainda nesta noite, porque o choro pode durar uma noite, mas a alegria vem por amanhã. Que Deus nos abençoe.
1: Precisa pregar ainda? Maravilha do maravilhoso! Palavra muito forte, essa experiência aí. Eu tô falando que você, nesse baú aí, você tem muitas experiências.
0: Tem muita coisa aqui.
1: Pra alegrar esse público aí que nos ouve. Mas é isso, Jesus.
0: É mais de 30 anos de caminhada, né? De experiência, altos e baixos, né? Então a gente vai aprender, amadurecendo, né? Quando a gente conhece Jesus, a gente é um bebê. E daquela, vai passando aquela fase, a gente vai se amadurecendo, vai quebrando a cabeça muitas vezes, e Deus vai nos orientando, amigos, pastores nos aconselhando, e a gente vai seguindo a estrada, vai, né?
1: Vai aprendendo, né, pastor?
0: Aprendendo.
1: Jesus estava pregando na beira da praia, né? Pediu o barco de Pedro emprestado, de Simão. subiu na proa do barco e ali ensinou. Enquanto Jesus estava ensinando, ele estava prestando atenção no que estava acontecendo em sua volta. E o que ele percebe, pastor? Ele percebe que enquanto ele ensina, os homens estão lavando as suas redes. Depois de um dia, uma noite frustrante, de trabalho árduo e pesado, e sem obter sucesso no seu trabalho, eles estão agora lavando as redes, porque não tem mais o porquê manter aquelas redes. Eles estavam lavando e guardando as redes para usar outrora, né, ou depois, né, futuramente. Eles estavam lavando as suas redes, e estavam guardando também as suas redes. E Jesus estava observando que eles estavam lavando as redes para posteriormente guardar. Então, quando Jesus finaliza a sua mensagem, a Bíblia diz então que quando ele termina a sua palavra, a ministração que ele estava ali ministrando, né? Quando ele finaliza, ele vai e dá uma ordem para os homens que estão ali. E a ordem de Jesus foi: faze-te ao mar alto, ou seja, vão ao mar alto e lançai as vossas redes para pescar. E aí Pedro, Simão, né, disse assim: nós trabalhamos a noite toda, nada nós apanhamos. E aqui existe um vírgula, viu, pastor? Existe um vírgula nesse texto. Nós trabalhamos a noite toda, ele está dizendo, e nada nós apanhamos. Isso aqui é uma expressão clara de quem estava esgotado, quem estava precisando urgentemente de um milagre. Então Jesus mandou que eles fossem ao alto mar e lançassem as redes novamente. Mas Pedro disse assim, ó: nós trabalhamos, nós estamos frustrados, nós estamos cansados, porque não é fácil trabalhar a noite toda em alto mar. É nítido o cansaço. E aí Jesus vem e diz assim: vai lá de novo e volta para o mesmo lugar onde vocês se frustraram, onde vocês se cansaram, onde vocês estavam a noite toda. Mas havia uma diferença agora. Qual era a diferença? Agora eles iriam debaixo de uma proteção, autoridade e de uma ordem dada por Jesus. Não dá mais para a gente falar. Vamos deixar para amanhã. Amanhã, se Jesus não voltar, a gente continua esse texto. Tá bom? Temos um encontro marcado às 21 horas. Estarei em live também e estaremos dando continuidade a esse texto, que é maravilhoso. Tá bom? Deus te abençoe. Vamos ouvir a canção para a gente já estar orando. Temos apenas 7 minutos para finalizar o programa, orar por você e estar abençoando a sua vida. 22h53, maravilha do maravilhoso pastor. Então solta aquela canção, já pode orar, abençoar esse povo abençoado. E que Deus vos abençoe em nome do Senhor Jesus.

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1: Senhor, meu Deus, meu Pai, estamos na Tua presença, meu Deus, aonde tem milhares de pessoas, meu Deus, que está orando conosco, aonde tem milhares de vidas, Senhor, que se encontra desenganada, desacreditada. Tome, meu Deus, aqueles que se encontram nesse momento lá no hospital, nas clínicas, aqueles que se encontram, Deus, em casa, meu Deus. Não tem conseguido, meu Pai, dormir, meu Pai, mas eu acredito, meu Pai, que nesta noite esta família vai ter um sono tranquilo. Repreende essa enfermidade oculta, escondida, que tem, meu Deus, agravado. Meu Deus, aonde tem tristeza, meu Deus, eu acredito que vai se tornar em alegria. Vai jogando por terra, neutraliza esse mal, esta enfermidade. Meu Deus, essa pessoa que se encontra angustiada, que se encontra desacreditada, meu Deus, aonde não tem esperança, meu Deus, eu acredito que o Senhor vai ter, meu Pai, vai enviar a bênção sobre essa família. Aqueles que se encontram desenganados, até mesmo pelos médicos, pela medicina, meu Deus, aonde não tem uma saída, meu Deus, é aquele homem, aquela mulher que tem, meu Deus, batido em várias portas, mas o Senhor, meu Deus, é que tem a chave para abrir essa porta para esta família. Meu Deus, aqueles que se encontram em desespero, aqueles que se encontram desacreditados, meu Deus, tome agora, meu Pai, sobre aqueles que também estão presos lá no presídio, no reviver, meu Deus, alcança almas lá, meu Deus, liberta das drogas, da perdição do mundo. Do mundo do crime, quanta família, quanta mãe tem orado, tem chorado. Meu Deus, acalenta nesta noite a alma desta família, deste homem, desta mulher. Tome nas tuas mãos agora, meu Pai. Que o Senhor venha, meu Pai, repreender todo o laço do passarinheiro. Vai jogando por terra, meu Deus. Vai destruindo, vai queimando. Onde tem, meu Deus, alguém, meu Pai, triste, abatido, distanciado da Tua palavra, faça, meu Deus, que este homem seja tocado, que esta mulher, que este jovem seja tocado, meu Deus, impactado pelo Espírito Santo. Deus, eu Te agradeço nesse momento de oração. Nos abençoa também que vamos regressar para os nossos lares. Dá livramento, guarda a entrada, a saída e abençoa essa cidade, aqueles que estão trabalhando, aqueles que estão, meu Deus, de casa para o trabalho. Dá livramento em nome de Jesus. Eita glória. Que Deus nos abençoa, né? Deus abençoa Fábio, né? Deus abençoa. Estamos agora encerrando, né? Obrigado vocês aí, de longe, de perto, que nos aturou, né, por esse momento, mas eu acredito que foi canal de bênção para a tua vida. Deus abençoa, tchau, Eunápolis, tchau, todos vocês.
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8: 11 horas e 10 minutos.
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1: Abra sua Bíblia em Efésios capítulo 4, versículo 31. Efésios 4, 31, tem uma palavra muito abençoada. Nós vamos falar sobre lidar bem com as emoções. A maioria de nós tem problema no trato com as emoções. Então fique atento aí. Longe de vós toda amargura e cólera e ira e gritaria e blasfêmias e bem assim toda malícia. Existem dois tipos de pessoas no mundo: as nutridoras e as tóxicas. As nutridoras são aquelas que nos levantam. Uma outra definição diz que existem dois tipos de pessoas: os coveiros, é aqueles que jogam terra, são aqueles que enterram os outros, e os parteiros, aqueles que trazem a luz, que geram a vida. Uma outra definição: existem dois tipos de pessoas, nutridoras e as tóxicas. Pessoas tóxicas contaminam o ambiente com ansiedade, tristeza, descontentamento, ódio, sentimento de vingança e mau humor. Se você achou alguma dessas características aí em você, você é tóxica.
2: Não vejo.
1: Mas se o pessoal fala, não fala? Os filhos falam, a mulher fala, o marido fala, os parentes, as pessoas relacionam com você, falam que você é uma pessoa muito ansiosa, cheia de tristeza, sempre descontente, ódio, sentimento de vingança e mau humor, mal-humorada. Preste atenção. Um cientista fazendo uma pesquisa sobre a sensibilidade das plantas descobriu que um ambiente tóxico faz mal para as plantas. Algumas plantas são tão sensíveis que nunca se dariam bem em um presídio ou em um manicômio. Se um ambiente tóxico faz mal para as plantas, imaginem para os filhos, para os cônjuges, para irmãos da célula, não é? No grupo de 12, na macrocélula. Você já teve a experiência de estar bem e logo após conversar com certas pessoas você fica se sentindo para baixo? Quem já teve essa experiência, levanta a mão. Pode levantar. Agora eu duvido se alguém aqui tem coragem de admitir que gente estava bem, chegou perto de você e ficou pior. Identificar o mal nos outros é uma beleza, né? Agora, reconhecer que você é tóxica é outra história. Como é que vai curar alguém que não reconhece que está enfermo? Para poder ser tratado? Para poder tomar um medicamento? Então, se eu não reconheço que eu tenho problema, logo eu não serei tratado. Você já chegou perto de gente que no instante você está bem, daqui a pouco elas estão perto de você, daqui a pouco você fica chateado ou mal-humorado por causa da presença dessa pessoa? Levanta a mão. Mas por que os outros não levantaram? Estou perguntando se é você, não. Quando alguém carrega dentro de si raízes de amargura, elas não apenas se autodestrói, como também vai contaminando as pessoas ao seu redor. Hebreus 12, 15 fala disso. Veja como isso acontece. Eu contei isso no programa de rádio quarta-feira. E meu coração ficou muito forte de trazer isso e compartilhar com vocês. Veja isso aqui. O diretor de uma empresa passava por uma crise conjugal, o que provocava alguns conflitos. Marido e mulher formavam um casal tóxico. No domingo, por um motivo banal, brigaram mais uma vez e acabou até acontecendo agressão física. Ele não dormiu na mesma cama com a esposa. No outro dia, pela manhã, ele foi para o trabalho, cheio de raiva, ressentido, mal-humorado. Passou pela portaria, era costume de cumprimentar, o porteiro não cumprimentou. Entrou na sua sala e mandou a secretária chamar o gerente. Quando o gerente entrou na sala, ele começou a falar alto e a cobrar até aquilo que o homem não devia. Cobrou até aquilo que ele não devia em termos de produção. Ofendeu o rapaz, intoxicando. Depois da reunião, o gerente saiu da sala com os nervos à flor da pele e chamou o encarregado, partiu para cima do encarregado, que ficou também intoxicado, saiu, chamou um subordinado, cobrou além dos limites do bom senso, ofendeu o funcionário e o mandou produzir mais. Ao sair da sala, o encarregado chamou o operador de máquina e transferiu toda a toxina que recebeu para seu subordinado, gritou, ofendeu e fez cobranças absurdas. O operador saiu, em média ele produzia 100 peças por dia, mas ele também agora estava intoxicado, acabou produzindo menos, produziu 70, foi para casa, no caminho ofendeu o cobrador do ônibus. Ao chegar em casa, a esposa o recebeu com um bolo de chocolate e disse: fiz para você, amor, é o que você mais gosta. Ele olhou para o bolo com uma expressão facial de reprovação e disse: já ganho pouco e o que sobra você fica gastando com bolo doce? A mulher ficou intoxicada, pegou o bolo, jogou no lixo. Daqui a pouco entra o catarrento: mamãe, eu quero bolo. A mãe, com raiva, intoxicada, meteu bala no menino, soltou o braço nele, que saiu com raiva, chorando. Quando ele chegou lá fora, o cachorrinho veio recebê-lo, balançando o rabinho, ele picou a bota no cachorro. O cachorro, canhãe, canhãe, canhãe, saiu com raiva, correndo, encontrou o gato, partiu para cima dele, mordeu o gato, que ficou com raiva, intoxicado, saiu pirado da vida, encontrou o rato, e pega que não pega, e tal, conseguiu pegar o rato pelo rabo, que o rabinho rebentou, e o ratinho saiu correndo, enfiou no buraco. Quando ele chega, dona ratinha está lá toda feliz da vida que o amor chegou. E aí ele vira muito bravo, muito na carne, mostrando que tinham cortado o rabo dele. É assim ou não é? Está com raiva? Quem não tem nada com isso, paga o pato. É verdade ou não é? Quem já teve experiência assim? E os outros que não levantaram a mão, porque já tiveram várias experiências assim. Quem teve menos, levantou a mão. Quem teve mais, ou quem não levantou a mão é porque eram os causadores dessa situação. Você percebeu que foi longe o efeito de uma pessoa tóxica? Marido e mulher intoxicado. Daqui a pouco vai para a empresa, passa para o gerente, passa para o subgerente, passa para o outro, chega na área na linha de produção, aí ele já não produz, fica também na carne, vai para casa, briga com o cobrador, briga com a mulher que não tinha nada com nada, preparou com toda alegria um bolo para o marido. Me diga se isso já não te aconteceu. A Bíblia diz em Provérbios capítulo 15, versículo 13, que o coração alegre aformoseia o rosto. Os olhos são a janela da alma. A gente conhece uma pessoa feliz pelo olhar. Você olha, os olhos estão brilhando. Tem vida. E é possível ter essa vida. A graça de Jesus passa por todas as áreas da nossa vida. Provérbios 15:15 diz que quando estamos bem emocionalmente, aonde quer que cheguemos, acabamos influenciando as pessoas, nutrindo-as com alegria. Portanto, eu quero dizer que o ambiente que você chegar, esse ambiente será modificado para o bem. A sua presença será presença desejada. Porque tem gente que tem virtudes, que abençoa, mas está com elas, acaba fazendo um mal muito grande. Porque são pessoas tóxicas. A alegria do coração é banquete contínuo. Uma pessoa, ao ser curada espiritualmente, sara-se de muitas enfermidades do corpo, as chamadas doenças psicossomáticas. Isto é, enfermidades que temos, que a causa, a origem, são problemas emocionais, que acabam acarretando uma série de enfermidades. E Provérbios 17:22 diz: o coração alegre é bom remédio. Diga bem forte. Toda pessoa alegre, ela passa por todas as crises muito mais rapidamente do que os outros, inclusive as enfermidades. Quem está de bem com a vida, independentemente da luta que passa, o fato de ser bem-humorado, de ter esperança, de ter expectativa, de ser feliz, lhe dá graça, força, saúde, poder de reação para vencer a enfermidade. Toda casa precisa de espelho. Você imaginou como seria complicado se não houvesse espelho? Ninguém que tem o mínimo de bom senso sai de casa sem dar uma olhada no espelho. Tem alguém que sai sem olhar? Eu sou tão feio, nada muda mesmo, que eu não vou nem olhar. Pelo menos para ver se tem uma remela, né, não, tio? O escritor John Maxwell, no seu livro Vencendo com as Pessoas, faz uma abordagem sobre a lei do espelho que nos ajuda a compreender a importância do autoexame. As mudanças necessárias começam quando ganhamos consciência do que precisa ser mudado em nós. Vejamos como funciona a lei do espelho, segundo Maxwell. A primeira pessoa que devo conhecer bem sou eu mesmo. Isto chama-se autoconsciência. A natureza humana parece dotar as pessoas de capacidade de julgar todo mundo, menos elas mesmas. E eu te pergunto, você se conhece? Você sabe as áreas que você é azedo? Você sabe se você é azedo? A primeira pessoa com quem devo me dar bem sou eu mesmo. Isto fala de autoimagem. Se você não se sente à vontade consigo, não sentirá à vontade com os outros. Uma pessoa que não gosta de si mesma, como é que ela vai gostar dos outros? Uma pessoa que não sente bem consigo mesma, como é que ela vai se sentir bem com as outras pessoas? Por isso é que eu digo que casamento é para pessoas felizes. Não é para gente infeliz, não. Pessoa não gosta de si. Não se valorize, não se respeita, não se vê como alguém que tem valor, que é importante. Como é que uma pessoa dessa pode ir para um casamento? Vai desgraçar a vida do outro. Tudo na vida depende de como nós nos relacionamos com Deus, com o próximo e conosco mesmo. Quando você se relaciona bem com Deus, você cresce em sua autoestima e isso contribui para o desenvolvimento dos seus relacionamentos interpessoais. Na primeira carta de Paulo, na primeira carta do apóstolo João, 1 de João, capítulo 1, versículo 7, ele diz assim: mas se andarmos na luz, como ele está na luz, temos comunhão uns com os outros. O poder do Evangelho entra na gente, transforma a nossa vida. O Espírito Santo enche a gente. Quando está ranzinza demais, está intoxicado demais, é porque está com pouca presença de Deus. Porque está amargurado de alma. A alegria foi embora e a alegria é um dos frutos do Espírito Santo de Deus. Quanto mais eu me aproximo de Deus, mais eu me conheço e me aceito. E isso faz toda a diferença na construção de relacionamentos. O psicólogo e escritor de sucesso Phil McGraw declara: sempre digo que o relacionamento mais importante que alguém pode ter é consigo. O relacionamento mais importante que alguém pode ter é consigo mesmo. Antes de mais nada, você precisa ser seu melhor amigo. Olha para quem está do seu lado e diga: você se ama? Você se valoriza? Você se importa consigo mesmo? Você gosta da sua própria presença? A Bíblia diz: ame o seu próximo como a si mesmo. A primeira pessoa que me cria problemas sou eu mesmo. O nome disso é autocrítica. Não há crescimento quando não há autocrítica. Sem um espelho é impossível enxergar a nós mesmos. Foi por isso que Jesus diz: por que você repara o cisco que está no olho do outro e não consegue enxergar a trava que está no seu olho? Eu e você temos facilidade em ver os problemas dos outros, em ver os defeitos dos outros, mas temos dificuldade de ver os nossos próprios defeitos. Por isso que a gente cobra tanto do outro, né? Cobra tanto do cônjuge. E não consegue ver os próprios defeitos que tem. Quando falta autocrítica, significa que temos um problema chamado eu cego. O eu cego é tudo que as pessoas ao meu redor percebem em mim, que eu não consigo perceber. Por esta razão, é indispensável a prática da introspecção. Pergunte para um amigo que te inspira confiança: o que você percebe de negativo no meu comportamento que eu não estou conseguindo enxergar? O que, que em mim, que era da minha vida, é azeda? Agora o problema é se você chegar e perguntar, e quando ele falar, você apelar. Né, tia? Você imaginou perguntar para o marido? Amor, o que em mim que você não gosta? Aí ele fala assim: só gosto da sua sombra. Isso é um caso sério. Não vai perguntar para o marido, não, que ele vai começar a abrir a boca e falar o que, que ele não gosta, o que, que não está bom em você. Você vai arrumar uma confusão com ele. Não vai perguntar para a mulher, não. Pergunta para uma outra pessoa. E se você for muito complicado, ela vai ficar com medo de falar. Falar? Vai sair em mim? Hã? A primeira pessoa que preciso mudar sou eu mesmo. Isso fala de desenvolvimento pessoal. Quem procura justificar suas falhas apontando as falhas dos outros se torna um prisioneiro da mediocridade. Não se aperfeiçoa. O segredo daqueles que alcançaram um alto nível de desenvolvimento pessoal é humildade, que os manteve sempre abertos para as mudanças necessárias. Paulo tinha isso em mente quando escreveu para Timóteo: tenha cuidado de si mesmo. A primeira pessoa que pode fazer a diferença sou eu mesmo. E isto fala de responsabilidade. A sua vida pode ser um sucesso ou fracasso. Depende de como você quer construí-la. Todas as batalhas expressivas são as que travamos contra nós mesmos. Muitas pessoas ainda não alcançaram e não poderiam, porque estão transferindo a culpa e a responsabilidade da sua vida para os outros. É hora de assumir a responsabilidade das áreas a serem melhoradas. fazer um autoexame, desatar os nós que precisam ser desatados. Segundo John Maxwell, as pessoas que desejam ser bem-sucedidas precisam passar pelo teste do espelho. Um outro aspecto que eu quero abordar com vocês é colocar inteligência nas emoções. Descobrir o poder que há nos relacionamentos é um fator decisivo para que haja uma mudança na forma de tratar as pessoas. Em qualquer área, seja na família, igreja ou na empresa, a pessoa pode ser excepcional naquilo que faz, mas se não souber se relacionar com os outros, dificilmente ela irá muito longe. As empresas hoje, para contratar alguém, mais importante do que os diplomas que tem, a experiência que tem, mais importante do que o currículo, é se ela tem o que é, ou um consciente, ou um coeficiente emocional. Isto é, o que mais pesa hoje na decisão de contratar alguém para trabalhar numa empresa é se ela consegue se relacionar com os outros. Eu te dou uma dica: se todo lugar que você passa você arruma confusão, você é problemático. Admita, em nome de Jesus. Não dá certo em lugar nenhum. Será que é o mundo todo que é todo doente e você não?
2: Já troquei de casamento 4 vezes, apóstolo. As mulherzadas, tudo ruim.
1: O bom é você, né? A passagem da Bíblia que registra a cura do homem que foi levado por 4 amigos até Jesus nos ensina algumas lições interessantes sobre relacionamento. A primeira delas: amigos autênticos nos ajudam quando não podemos andar com as próprias pernas. Diz a Bíblia que o cara é

podia se mover, mas era agradável, era pessoa boa, porque do contrário, quatro amigos não se disporiam a fazer o esforço que fizeram por ele. É verdade ou não é? Segunda dica: amigos autênticos não desistem de nós quando surgem os obstáculos. Aí os amigos saíram, quatro amigos carregando o cabra naquela cama. Quando chegaram na casa onde Jesus estava, a multidão havia tomado aquele lugar. E ninguém arredava o pé, porque todo mundo é egoísta, né? Farinha pouca, meu pirão primeiro. Se eu estou aqui, eu que quero ser curado. Eu estou aqui, eu que quero receber a bênção. Que nada, velho, não quero nem saber. E os quatro amigos tiveram uma ideia louca. Olha que perseverança, olha o quanto eles consideravam esse cara. Eles podiam dizer assim: bem, já fizemos a nossa parte, trouxemos até aqui, já está bom. Pelo menos ele fica daqui de fora ouvindo Jesus falar. Os caras subiram na casa, olha que loucura. Descobriram o telhado, amarraram a corda e desceram a cama, a maca, até o ponto aonde Jesus estava. Eu quero ter amigo assim que não desiste de mim quando enfrentar problemas. E eu profetizo que você será esse tipo de pessoa. E eu serei esse tipo de gente que não desiste. Oh! Amigos de verdade não desistem de nós quando surgem os obstáculos. Agora você precisa melhorar. Olha para quem está só, diga: você precisa melhorar. Só vive em confusão com todo mundo? Só procura quando está na pior, quando está bem? Tem uma que a gente até fala: é, Simone, fulana sumiu, né? A hora que tiver um pepino, vem. Quando está bem, não dá as caras. Você conhece gente assim? Hã? Conhece? Mas você não é assim não, em nome de Jesus. Você não é assim não. Alguns lugares, nós só chegamos se tivermos amigos de verdade. Por isso a importância da família. Por isso a importância da igreja. Por isso a importância da célula. Se você não se envolve, você é um crentinho domingueiro, você só pisa aqui no domingo, chega aqui, não conversa com ninguém, claro, também não dá nem tempo, porque também, às vezes é tão doente de alma, assim, tem dois meses que eu tenho na igreja, não, aparece um infeliz para me cumprimentar, e você quer que gente infeliz cumprimente você? Eu quero que gente feliz fale comigo, porque gente infeliz vai estragar minha noite, não é não? Você não se envolve, você não se importa, você fica no seu canto, distante, e fica reclamando dos outros. Povo orgulhoso! A gente já construiu a igreja numa ponta de bairro, para ninguém dizer que era igreja, né? De barão, de rico. Aliás, o povo já vive dizendo que aqui é igreja de rico. Então eu olho e só vejo rico em nome de Jesus. Você recebe aí? Hein? Vai todo mundo prosperar em nome de Jesus, e as pessoas terão de razão em dizer. Aquele homem não teria recebido a sua cura, o seu milagre, se não fosse o esforço de seus quatro amigos. É. Lemos no livro de Eclesiastes que se o cordão for de três dobras, isso é o cordão da amizade, for de três dobras, não se quebra com facilidade. Com autocontrole das emoções, que nós vamos chamar de mansidão, pode influir positivamente em nossos relacionamentos. O apóstolo Paulo, escrevendo aos Efésios, dá algumas orientações que são determinantes quanto à maneira como devemos lidar com as nossas emoções. Inteligência emocional e relacionamento interpessoal. A qualidade dos nossos relacionamentos depende da maneira como lidamos com as nossas emoções. Por exemplo, Paulo fala sobre a ira como um sentimento normal, se for controlada. Porém, quando fora de

0: controle causa prejuízos irreparáveis. Ele diz: se você ficar com raiva, não deixe que isso faça você pecar, e não fique com raiva o dia todo. Efésios 4:26. Isso porque o diabo, como um psicólogo milenar, vai procurar tirar proveito do nosso descontrole emocional. Ao tratar sobre a unidade da fé, que tem tudo a ver com relacionamento, Paulo disse que o relacionamento entre os irmãos deve ser, ou se caracterizar por, humildade, mansidão e longanimidade. Tem gente que a gente precisa suportar, porque não é fácil, e precisa suportar em amor. Tem alguém para dar um glória a Deus aí? Entre o estímulo e a resposta, crie uma tecla chamada pausa. A Bíblia diz em Provérbios 15:1: a resposta branda desvia o furor, mas a palavra dura suscita, levanta, provoca a ira. Entre o estímulo e a resposta existe um espaço onde você tem a liberdade para escolher a resposta que dará. Isto é, parar para respirar, contar até 10. Quantos de nós já fez besteira, jogou oportunidades fora por causa da ira? Ficou com raiva e falou o que não queria falar. E depois que a palavra foi, meu irmão, ó, já foi. Não volta. Ela vai causar o estrago. Veja que história interessante, eu queria que você prestasse atenção. Havia um irmão que todos os dias, ao ir na parte do fundo da sua casa, quintal murado, ele percebia que tinha um monte de lixo jogado ali. Voltava no outro dia, aí tirava o lixo, voltava no outro dia, lixo novamente. Até que um dia, ele ficou de espreita e percebeu quando uma lata do lado do vizinho virou no quintal dele, jogando lixo. Aí eu pergunto, honestamente, o que é que você faria? Vou responder. O que você faria, nego? Fala a verdade, não vem com letra, não.
1: Ia ter uma conversa séria com esse vizinho. Também, né? Perguntar para ele o que estava acontecendo, né? Qual o problema dele.
0: Você quer minha casa é lixão?
2: Ia tirar a satisfação, cara. Jogaria de volta lá.
0: Um cara com essa cara de tão manso assim ia jogar o lixo de volta? Esse menino tem uma cara assim, daquelas pessoas assim que, meu Deus. Só cara, né? Só cara, né, meu filho? Quanto jogaria de volta? Quem ia pegar o facão? Vou levantar a mão, mas a confusão estava feita. E aí, morena? Pegar o facão? Até imagina a zoada que você ia fazer. Meu Deus do céu, sai da frente dela. Veja essa. Um dia desse, fui descendo a Avenida Porto Seguro, num sábado, trânsito muito movimentado. Aí um artista parou o carro no sinal. A mulher desceu, foi fazer compra. E ele, no carro, numa boa. Nós ficamos lá uns 10 carros, aí nós começamos todo mundo a buzinar. Sinal fechou. E ele na dele. Sinal abriu de novo. E ele na dele. Até que Santinho resolveu descer do carro e ir lá falar com ele. Claro que você imagina que foi tudo muito manso, não é não? Cheguei e falei para ele assim: meu amigo, quer dizer que você vai ficar aqui o tempo todo e todo mundo nessa fila enorme aqui esperando a sua mulher fazer compra à vontade, é assim? Ele levou aquele susto assim. E nisso eu já tinha fotografado a placa dele, né? Quem quiser, passa de lado. Eu falei, não, você vai tirar seu carro agora, porque essa via precisa estar liberada. Pela misericórdia de Deus, o cara, acho que é um anjo que sacudiu ele assim, e ele ligou o carro e saiu. Fui descendo da mesma Porto Seguro e parei lá perto, depois da insinuante, pelo lado direito, estacionei o carro. Aí vem uma morena, do seu tamanho assim, brava assim, e parou o carro dela também no meio da pista, no meio da avenida. Desceu, trancou, e foi fazer compra. Inferno é esse? Acho que era só para me testar, né? Será que a gente fica numa guerra enorme? Aí, eu falei, não vou falar nada com ela não. Fui numa loja, conversei com o vendedor, apressei, olhei. Fui numa outra, olhei, o carro dela está lá. Quando eu fui na terceira, ela estava do outro lado da rua, conversando com um amigo. Aí eu parei e falei, minha amiga, você não vai tirar seu carro daí, não?
3: Eu vou tirar agora.
0: Não, essa eu falei assim, na boa. E ela foi e tirou, porque eu percebi que era laço para me roubar a paz. Então eu falei, peraí, deixa eu falar numa boa com essa aqui. É brincadeira? Quantas e quantas situações a gente, de estresse, a gente vive em tantas ocasiões. E tem uma ocasião que a gente pula na carne, pula ou não pula? Você imaginou esse santinho do carro, quando eu desci, fui lá repreender porque ele estava com esse carro. E se esse maluco fica endemoniado e sai e resolve zoar comigo? Pouco tempo, na outra avenida, eu fui passando e vi um irmão da igreja. Tinha batido o carro numa bicicleta. Quando eu vi, eu estacionei meu carro na frente. Eu conheço Santinho, sei que Santinho é bravo. Eu vou lá ajudar. Quando eu cheguei, a confusão estava formada, porque ele foi entrar para subir na... É conselheiro Luiz Viana? Aquela que sai na 367? Marco. Conselheiro Luiz Viana. E o outro veio de bicicleta na contramão. Então o cara foi entrar aqui para subir, ele está olhando se está vindo carro. Ele não está olhando se está vindo ciclista. E veio o cara da bicicleta. E aí montaram um no outro ali. O cara da bicicleta desceu da bicicleta, foi lá e abriu a porta para ele. Se o irmão não levanta também bravo, o tapa já começava ali. O cara, um negão, parrudo. Aí eu cheguei e disse, calma, vamos resolver seu problema. Eles estavam lá discutindo para ver quem está certo, quem está errado. Eu te digo, adianta ficar discutindo nessa hora? Falei assim, gente, consertar uma bicicleta é tão barato, para evitar escândalo, ficar aqui no meio da rua. Agora você vê como é que é o cão. Eu não sabia, eu fui saber quase um mês depois, o pastor Gilson veio me contar, que quando eu parei meu carro e que eu fui lá, teve gente que foi para trás de um poste para filmar o que é que eu ia fazer. Como a minha reação foi boa, um mês depois a pessoa foi contar para pastor Gilson. Acho que deve ser a consciência pesada, né? Do jeito que as coisas estão hoje, se eu chego esturrando, esse à toa não ia colocar no Facebook, qualquer coisa assim? Eu cheguei e disse, calma, pega a sua bicicleta, vou levar para consertar, põe aqui dentro do meu carro, abri a traseira do meu carro, enfiei a bicicleta do cabra lá. O irmão da igreja que estava nervoso, ficou com a cara no chão, porque quando me viu agindo, e eu saí no meu carro, parei o que estava fazendo, saí no meu carro com a bicicleta desse cabra, com ele dentro, e levei na oficina. Cheguei lá, mandei consertar, sabe quanto foi o conserto? R$50. Meu irmão, às vezes por 50, por causa de 50 conto, você arruma uma confusão tão grande. Pode enrolar, sair no tapa, não pode? Que show. Um maluco saca uma arma e ainda te mata e você ia morrer de graça. Vamos para frente. Posso caminhar mais um pouquinho? A maneira como você responde aos estímulos determina a qualidade da sua vida e dos seus relacionamentos. Jesus disse: bem-aventurados mansos. Sabe quem são os mansos? Os que têm controle das suas emoções. Porque a Bíblia diz sobre Moisés que ele era um homem muito manso, mas quando ele era novo, ele não era manso. Quando ele viu um egípcio batendo no judeu, ele foi lá, ficou nervoso e matou o egípcio. Então eu quero dizer para você que eu e você podemos controlar as nossas emoções. Você pode dar uma glória a Deus? Aleluia! A pergunta é: como você está respondendo aos estímulos dentro do seu casamento? Na sua família? No trabalho? No trânsito? Eu quero te lembrar que a palavra diz que os mansos herdarão a terra. Aonde é que ficam os bravos? Termina sozinho e vai para o cemitério. Gente que não aprende a ceder no casamento, o casamento acaba. E tem um negócio que eu falo há muitos anos aqui nesse ministério: a fruta madura é a que cai primeiro. Quantas vezes você teve que ceder para ter paz no seu casamento? Levanta a mão. Para ter paz na sua família? Levanta a mão. No seu trabalho, nos relacionamentos. Isso quer dizer que você foi a parte madura deste relacionamento. Porque tanta meninice, tanta meninice. Minha filha, não fique triste se você tem todas as vezes para viver com esse homem, se você tem que ceder. É sinal de que você é madura, que você para para pensar no amanhã, você para pensar nos filhos, você para pensar na aliança, porque a aliança é maior do que o amor. Sabia que amor acaba? Acaba. Mas não é porque o amor acabou que a gente tem permissão para acabar o casamento, não. Porque a aliança foi feita diante de Deus. E quando a gente fica honrando a aliança, o amor volta. Deus nos honra. Há pessoas que por qualquer motivo perdem o controle total das suas emoções. Ofendendo o cônjuge, os filhos, os pais, os amigos, etc. São pessoas tóxicas. A Bíblia diz que a resposta branda acalma, desvia o furor. O que é necessário para responder assim? O que eu preciso para responder assim? Crie uma tecla chamada pausa no espaço que há entre o estímulo e a resposta. Quando você aperta esta tecla, você está desativando o burrinho emocional. Conte até 100 se for necessário antes de responder. Nunca responda com base no que você está sentindo, mas sim com base nos princípios. Lembre-se, você tem o controle, o poder da decisão. Ninguém pode decidir por você. A gente que decide, gente. Eu quero... Tem um vídeo que a apóstola me mostrou, a hora que estávamos vindo para cá, e eu queria passar um pedaço desse vídeo, eu queria que você prestasse muita atenção, porque é muito forte, e eu pedi que ela mandasse baixar. Ponha, por favor. Ouça.
4: No Acre, a fé de jovens que descobriram no auge da sua mocidade estar doente de câncer, prova que existe cura para quem crê no impossível. Assim é a história de Suziane Barreto, conhecida por todos, e que aos 24 anos apenas descobriu estar com câncer. Mas que com muita fé é um exemplo para todos, de todas as idades e credos. Assista agora uma entrevista emocionante com essa jovem doce e surpreendentemente forte. Eu tenho certeza que nessa noite você também vai repensar a sua vida. A gente chegou na casa da Suziane, aqui no Bosque. Ela mora com a avó Francisca. Ela deu uma saída com o esposo e a gente está esperando ela chegar. E tem outras amigas aqui também querendo ver a Suzy. Daqui a pouquinho ela está aí.

0: em 2010 para 2011, eu senti um nódulo, né? Eu tava tomando banho, fazendo o autoexame que a gente tem que fazer, né? Em janeiro, eu mostrei pra minha irmã, eu falei, Suzane, acho que tem um nódulo aqui, ele só cresce, tá muito grande já. Ela pegou, ela falou, meu Deus, menina, vamos agora no hospital. Nesse mesmo dia, eu fui lá na pronto-clínica, né, fiz a ultrassom e realmente tava com 5 centímetros o nódulo. Aí ele falou assim, é bom que faça logo a cirurgia, né, pra tirar, porque não é bom ter nódulo, né. Aí fiz. Ele não tinha aspecto de câncer, entendeu? Ele era normal, até os médicos todos ficaram impressionados. Porque não tinha aspecto nenhum. E quando chegou, já estava no grau 3. Já estavam em grandes e pequenas porções e ele já tinha se espalhado em 4 meses. Porque o câncer é assim, quando você ele está ali no cantinho dele. Se você mexer, ou você mexe para tirar logo ele, para fazer quimioterapia, ou você não mexe, você deixa lá. A primeira coisa que eu pensei, a minha médica não soube nem me dar a resposta, assim, ela ficou tão assim desorientada que ela falou assim, não, esse exame não é seu. E eu falei assim, é, doutora, a senhora sabe que esse exame não, mas está errado, vamos fazer a raspagem das lâminas novamente. Só sei que ela foi, só que eu já sabia, porque Deus já tinha me preparado. E Deus foi me tratando nesse tempo, eu obedeci, tem a palavra que é melhor obedecer do que sacrificar, né? E nós temos que entender as coisas de Deus mesmo e falar, tá bom, Senhor. E aí eu obedeci, depois de 3 meses, né? Deus falou, viu minha filha, você obedeceu, você não sofreu, você perdeu seu cabelo, mas no mesmo dia caiu tudinho, eu puxei. A minha amiga raspou, na mesma hora já me arrumei todinha, me maquiei, aí tô linda, fashion. E aí fui pra igreja, não deixei, eu só falei, meu Deus, aí todo mundo, ai, tua cabeça é linda, ai, tua careca é linda, daqui a pouco já tava cheia dos lenços, todo mundo que vinha me visitar trazia lenço e lenço, cada um combinando com a roupa. E assim, realmente vale a pena assim, obedecer a Deus, você servir a Deus verdadeiramente, não religiosidade, né? Servir a Deus, sem se prender em coisinhas, entendeu? Fiz o tratamento, 8 meses de tratamento, fiz 6 quimioterapias, 6 meses de quimioterapias, fiz 25 sessões de radioterapia e venci a da mama. Depois de 8 meses tratando, aí eu descobri outros, um no cérebro, o outro no pulmão e o outro no fígado. Em maio, no finalzinho de maio desse ano, aí eu comecei novamente a fazer radioterapia, quimioterapia e o do cérebro sumiu já, graças a Deus, o Senhor curou. O do pulmão também, o do fígado só tá uns pedacinhos. E o meu médico fala assim pra minha irmã, ele diz assim, meu Deus, eu não sei o que que acontece. Acontece com o tratamento dessa menina, porque da mesma forma que vem rápido, ele vai rápido. E aí agora apareceu mais em 2 lugares, agora na bacia e na medula óssea. Aí passei 12 dias no hospital, aí eu nem sabia que tava com mais esses dois, né? Aí comecei a me sentir mal, isso é só mais uma coisinha, isso aí não vou me ligar pra isso não, isso é só porque muita gente está precisando de sangue, né? Então tem que ficar aqui internado para abençoar as outras vidas, né? Que a diretora do Hemoacre disse que nunca houve nenhuma campanha tanto sangue assim. Eu falei, viu? É para abençoar as vidas. Por isso que eu tenho que ficar aqui internada, né? Todo dia é o último dia, né? Porque metástase não tem cura. Porque há câncer, tipo assim, às vezes as pessoas pensam, há vários tipos de câncer, né? E assim, quando não dá metástase, você vai lá, faz a quimioterapia, a radioterapia e morre. Só que o câncer com metástase, ele vai espalhando no teu corpo, entendeu? Então é só Deus, hein? Só Deus. Eu digo assim pro meu marido, né? Amor, hoje eu tô tão ruim, mas o meu espírito tá tão firme, tão alegre. Eu falo pra ele, né? Se eu pudesse passar um pouco dessa minha, assim, a minha alegria para as pessoas, né? No meu casamento, as pessoas ligavam querendo ajudar, o que é que tá faltando. E foi assim, lindo, foi maravilhoso. E assim, eu tenho que agradecer a Deus porque todas as coisas colaboraram para o bem daqueles que amam a Deus. Eu sou muito mais feliz do que muitas pessoas, sabe? Que não tem nada, eu sou realizada, sabe? Mila, eu sou totalmente realizada porque meu esposo é um homem de Deus. Não tem aquela música do cara, do Roberto Carlos, né? Eu digo, ele é esse cara e muito mais, porque ele é um homem de Deus. Ele todos os dias diz que eu sou a linda dele, a esposa querida dele, a careca linda dele. Então, o que eu posso querer mais da vida? Essa vida é linda, eu amo viver. Eu digo que aquela frase da Hebe, eu roubei dela. Ninguém ama essa vida mais que eu, sabe? Eu ando com as minhas amigas são amigas de verdade. Eu sou fortalecida todo dia. Eu não imagino a minha vida sem Jesus. Se não tivesse um Jesus que tivesse vindo ao mundo e eu não tivesse essa certeza que ele já veio, que ele levou todo o sofrimento, que ele se deu por amor a mim e a todas as pessoas que querem esse amor, a todas as pessoas que aceitam viver esse amor. Esse Deus é real, porque se ele não fosse real, eu não estaria aqui hoje. E você que está assistindo esse programa agora, que está passando por alguma dificuldade, acredite que esse nosso Deus é real e ele pode fazer tudo por você. Ele todo dia renova a minha vida. Ele todo dia faz parte da minha vida. E é isso que eu peço para você hoje, que acredite. Fala pro Senhor. Mesmo que você não acredite, Senhor, não acredite. Acredite por mim que ele vai te atender. Eu sou muito mais feliz do que muitas pessoas.
1: Precisa dizer mais alguma coisa? Você entendeu? Descobre num lugar, trata, aparece mais um bocado de lugar e ela está com metástase. Isso é, o câncer tomou todo o corpo. Tem alegria ali? Tem? Tem murmuração ali? Me diga se você tem problema do tamanho dessa moça. Quero concluir. Você tem o controle, o poder da decisão. Ninguém pode decidir por você. Você quer saber como é que terminou aquela história do irmão que encontrou o vizinho jogando lixo no quintal dele? Quer saber? Quando o irmão viu o vizinho tentando subir com mais uma lata de lixo para despejar em seu quintal, ele preferiu responder com base em princípios. A Bíblia diz: não te deixes vencer do mal, mas vence o mal com o bem. Romanos 12, 21. Ele pegou uma escada rapidamente. Imagina aí, olha para esse muro aí. O cara lá do lado de lá, jogando lixo para cá. Ele pegou a escada. E a hora que o vizinho estava subindo com a lata, ele falou assim: deixa eu ajudar você. Tomou a lata dele e virou a lata no próprio quintal. O cara ficou tão envergonhado que poucos meses depois ele vendeu a casa e mudou de bairro. O cara que jogou o lixo. Porque diga para mim, se um louco, se uma pessoa é tão tóxica que tem coragem de pegar o lixo e jogar no quintal do outro, se ela reage, você não acha que ela tem coragem de arrebentar com ela, não? Sim ou não? Claro, gente. A Bíblia diz que a resposta branda desvia o furor. Olha para quem está do seu lado e diga assim: você é bem-humorado? Você consegue rir dos problemas? Ou você é travado, cara feia, rabugento? Diga para ele assim: nojento. De novo. Uh. Nem sempre falta amor nos relacionamentos. Sabe o que é que falta? Humor. O povo ama, mas é mal-humorado. Alguém que tem senso de humor é capaz de perceber, apreciar ou expressar o que é engraçado, interessante ou absurdo. Vou falar uma coisa para vocês, eu tenho um bocado de defeito, mas se tem uma virtude que eu tenho é alegria. Eu faço piada dos próprios problemas. Faço ou não faço? Faço. Conviver comigo na minha casa, eu acho que pra algumas vezes chega a estressar, porque o tempo todo eu estou zoando. As que trabalham lá sabem. Na maioria das vezes, quando eu quero reclamar de comida, alguma coisa assim, eu reclamo zoando, fazendo uma piada. Neemias capítulo 8, versículo 10 diz: a alegria do Senhor é a nossa força. Diga bem forte. Mais forte. Dê um aplauso e glorifique aquele que reina. Aleluia. Então vamos lá, dicas para você melhorar, hein? Para mim e você, hein? Tá bom? Submeta seu temperamento ao controle do Espírito Santo. Quantos aqui sabem qual é o temperamento que tem? O principal. Mulher sanguínea geralmente casa com homem fleumático. Senão não dá certo. Tem umas aqui que é sanguínea hemorrágica. Eu sou sanguínea hemorrágica. E olha que eu já me orei bastante. Nunca seja precipitado em responder aos estímulos. Responda com serenidade. Seja humilde para aceitar provocações e responder conforme os princípios da palavra. Diante das provocações, faça a seguinte pergunta: no meu lugar, o que Jesus faria? Não aceite que o diabo toque piano nos seus nervos. Que está tão nervoso, os nervos estão tão esticados, que o diabo... Não aceite. Diga lá: fora, cão. Agora eu quero concluir uma outra história, preste atenção. Fique em pé para vocês ouvirem isso, por favor. Uma história um pouco parecida com aquela primeira, só que com um final feliz. Ouça. Um diretor de empresa gritou com seu gerente porque estava irritadíssimo. O gerente, chegando em casa, gritou com a esposa. A esposa, nervosa, gritou com a empregada, que acabou deixando um prato cair no chão. A empregada chutou o cachorrinho, no qual tropeçava enquanto limpava os cacos de vidro. O cachorrinho saiu correndo de casa e mordeu uma senhora que passava pela rua. Essa senhora foi à farmácia para fazer um curativo e para tomar uma vacina. Ela gritou com o farmacêutico porque a vacina doeu ao ser aplicada. O farmacêutico, ao chegar em casa, gritou com a esposa porque o jantar não estava do seu agrado. Sua esposa, preste atenção. Tchan, tchananã. A esposa do farmacêutico afagou os cabelos dele e o beijou, dizendo: querido, você não é assim. Prometo que amanhã farei seu prato favorito. Você trabalha muito, está cansado e precisa de uma boa noite de sono. Vou trocar os lençóis de nossa cama por outros limpinhos e cheirosos para que você durma tranquilo. Amanhã você vai se sentir melhor. Ela retirou-se e deixou-o sozinho com seus pensamentos. Nesse momento rompeu-se o círculo do ódio. Esbarrou na tolerância, na doçura, na mansidão, no perdão e no amor. Se você está cheio de ódio, lembre-se, que com mansidão, tolerância, doçura, perdão e amor, pode-se quebrar o ciclo do ódio, quebrar o ciclo da toxina. E a paz de Deus guarde o vosso coração e os vossos sentimentos. Vamos orar? Eu quero orar com você, que Deus falou com você. Deus falou comigo, apóstolo. Eu quero receber uma oração. Então saia do seu lugar e vem cá. Esse negócio é muito sério. A gente vai tirar a toxina, enchendo-se do Espírito Santo de Deus, que vai nos dar paz, amor, bondade, mansidão, domínio próprio, alegria, longanimidade. Diz a Bíblia que contra essas coisas não há lei. Claro que não há. Se você, se o Espírito de Deus falou com você, se você conseguiu perceber, reconhecer que você tem sido uma pessoa tóxica, peça perdão. Não tem nada pior do que conviver com uma pessoa tóxica. Alguns de nós só está no casamento porque é casado com um homem muito bom, muito paciente, muito amoroso. Alguns de nós só está no casamento porque é casado com uma mulher muito boa, muito nobre, muito agradável, muito mansa, muito madura. Agora é você com Deus. Se quiser ajoelhar, ajoelha. Quantas portas foram fechadas por causa da sua dificuldade de relacionamento? Quantas? Seu casamento pode ser melhor. Você pode ser uma melhor pessoa, um melhor filho, uma melhor filha, um melhor pai, um melhor marido, um melhor esposo, uma melhor esposa. Fale com Deus, agora é você com Ele, não é eu que vou orar por você agora. Você vai falar com Deus. Diga comigo assim: Senhor Jesus, muda meu coração, transforma minha vida. Eu renuncio toda toxina, ressentimento, amargura, mau humor, ódio. Tira isso de mim, Jesus. Toda porta que eu abri para Satanás, nas minhas emoções e nos meus relacionamentos, em nome de Jesus, eu fecho essa porta agora e eu mando embora da minha vida, em nome de Jesus, fora agora da minha vida, espíritos de confusão, de contenda, em nome de Jesus, de ressentimento, de ódio, em nome de Jesus, de amargura, fora, agora, em nome de Jesus, torna-me uma pessoa alegre, bem-humorada, cheia de bondade, de mansidão, de domínio próprio, uma pessoa longânima, em nome de Jesus. Eu quero ver fruto do Espírito, fruto do Espírito Santo na minha vida. Me encha do teu Espírito, me encha do teu Espírito. Ajuda-me a amadurecer. Torna-me uma pessoa melhor. Me perdoa por ser ranzinza, confusenta, de difícil relacionamento, em nome de Jesus. Pai, eu quero abençoar a cada um com a porção dobrada do teu Espírito. Ser cheio do Espírito Santo, ser cheio do Espírito Santo de Deus, Em nome de Jesus, receba de Deus, receba paz, receba alegria, receba bondade, receba mansidão, receba domínio próprio, longanimidade, receba em nome de Jesus, receba saúde para suas emoções, saúde para o seu corpo, para o seu físico, saúde para o seu espírito, receba em nome de Jesus, amém e graças a Deus.
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0: Meia-noite e 35 minutos.
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Aleluia. Adore ao Senhor, Deus. Aleluia. Vamos fazer esse lugar um lugar de adoração ao nosso rei. Um lugar onde todos os reis caem por terra. E o Senhor Jesus seja derrotado e levantado aqui nesse lugar.

Aleluia. Te adoramos, Senhor. Jesus Cristo é o motivo. Você pode dizer isso mais uma vez?

0: O Senhor é a terra e toda a sua plenitude. Como herdeiros dele, é a nossa.
1: Meia-noite e 54 minutos.
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1: Uma hora e 33 minutos.
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0: 1:53.
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atividade. Deus habita no meio dos louvores. Jesus disse que aquele que oferece sacrifício de louvor me glorificará. Não encobriremos os nossos filhos, mostrando à geração futura o que é sacrifício de louvor. As

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à noite, mas a alegria virá pela manhã. Eu creio. Você crê? Você crê? Aleluia.

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0: 3:25.
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0: 3 horas e 43 minutos.
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3: 4 horas e 5 minutos.
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0: Deus te abençoe, querida adoradora, serva do Senhor. Você é um exemplo pra mim, viu? Te amo.
1: Deus te abençoe, Rosa. Mulher de compromisso com o Senhor e com o reino de Deus.
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5: Querido, se você não está aguentando, peça ajuda ao Senhor. Ele pode te ajudar. Peça ajuda ao teu Deus. Deus, mais uma vez segura em minha mão. Minha alma aflita pede tua atenção. Cheguei no nível mais difícil até aqui. Me ajude a

0: Aleluya.
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0: 5 horas e 38 minutos.
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0: 5 horas e 38 minutos.
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1: Existe alguém torcendo por você, meu irmão. E é por isso que você pode sorrir. Então sorria.

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17: 6 horas e 12 minutos.
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0: Ok, beleza! Sextou? Ah, é. Não é sexta, não? Hoje tem! Muito bom dia! O Nápoles está começando agora o programa mais alto astral do Brasil e depois das eleições, o verdadeiro programa jurídico.
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0: Eita, Glória. Olha, nós estamos ao vivo até as 9 horas da manhã. 3262-0111 981-27-5280. Você pode ligar e você pode participar. Olha no @FM Vida _ Eunápolis. Acesse ao vivaço, meu querido tio Etô, Luquinhas Filme, tia Elisa, um beijo pra você e a esposona aí do nosso irmão Luquinhas. O Luquinhas, beijo pra você! E olha, nós teremos, porque o programa é nós, somos nós. Eu não gosto muito de usar a palavra eu, meu. Não, nós somos uma equipe. Às vezes, quando tem uma falha, a falha vem pra mim, por ser o responsável. Mas nós somos uma equipe. Então, eu não gosto do eu, meu. Nós, o nosso programa está no ar até as 9 horas e daqui a pouco, direto de Brasília, Marcos Padilha. Traremos também notícias de informações importantes, tá? Prestem bem atenção. Apagão. O que é isso, Ana Santos? Calma. Número de professores idosos mais do que dobra em 8 anos, enquanto o de docentes jovens cai 31%. Muito importante essa matéria, vou ler ela na íntegra já. Beleza? Outra informação: eleições 2026. PRF, Polícia Rodoviária Federal e TSE, Tribunal Superior Eleitoral, restringem abordagens e bloqueios em rodovias federais. Ok? Determinadas coisas que a Polícia Federal não poderá fazer, blitz, parar, para atrapalhar o cidadão de votar. Eu vou falar sobre isso ainda hoje no nosso programa. A Polícia Federal apreende quase 1 milhão em espécie, dólares, euros, carros e joias em operação que mira deputado federal Adail Filho. No esquema de corrupção. Ou se não estivesse corrupção no nosso país, hein? Seríamos um dos países mais ricos do mundo, disparado. Mas é tanta corrupção. Você que está com a sua CNH vencida, vocês passam a saber aí. CNHs vencidas desde junho voltam a valer até dezembro. Vou trazer tudo daqui a pouquinho para vocês. Tá, beleza? Tem notícias de polícia aqui do extremo sul da Bahia. Mas, ô, gente, olha, eu quero só falar um minuto para ir para o apoio cultural. Eu vou dar esse recado, o Marcelo falou que ia vir pra gente também, mas de repente eu possa ser que alguém tenha. Preste bem atenção, 30 segundos, por favor. Preste atenção que tá conversando com um amigo, com amiga, segure aí. O meu pai, como vocês sabem, ele está internado no hospital regional. E do lado do meu pai tem um rapaz. Ele não tem um pulmão, ele vive com um balão de oxigênio no nariz. E ele não é daqui, ele é da roça, lá pro lado de Projeto Maravilha, Barrolândia, para lá. Porém, esse rapaz, ele tem família, mas não tem contato porque não tem um telefone. Certo? E ele me chamou, até emocionado, com aquele negócio no nariz, que tem que ir para casa, no melhor em casa, porém tem que levar um balão de oxigênio para casa dele. e ele não conversa com ninguém. É tanto que meu pai teve eu e meu filho de visita, nós estivemos lá e meu irmão tentou entrar, não pode, só são duas pessoas. Ele pediu para utilizar o nome dele para meu irmão entrar. E ele me chamou e falou: irmão, vê se você consegue um aparelho celular usado para mim. Que eu tenho um chip, mas não tenho como conversar com a minha família. Então, se você tiver um aparelho usado, telefone, para ele só pôr o chip e conversar no zap com a família dele, né? O Marcelo falou que tinha uma, vai ter que fazer o reparo, levar para o conserto. Então, assim, eu estou reforçando que, de repente, você que está nos ouvindo agora, você tem um aparelho celular que não usa, está em casa, dando para colocar o zap e ele usar para conversar com os familiares. Eu fiquei muito triste, você ter tá no hospital, ninguém visita você, você não consegue conversar com ninguém, porque você não tem um aparelho celular, e às vezes tem pessoas que tem em casa, nem tá usando, às vezes o cara tem dois, tem três, tudo bem, é do trabalho, do uso, mas você que tem um aparelho aí, que está em bom estado, só para colocar o chip e usar o zap, entre em contato com a gente, 3262-011-981-27-5280, 3262-011-981-27-5280. Eu fiquei muito triste, eu falei, poxa, tantas pessoas recebendo visita e esse rapaz sozinho não pode receber, não para de tossir, com aquele negócio na boca, todo deitado, agoniado. E aí eu quero, estou fazendo esse pedido aí, de repente você tem um aparelho que você possa nos ajudar, se tiver um aparelho, tiver sua empresa, eu tenho certeza que a rádio não dificultará de divulgar sua empresa. Entre em contato com a gente aí, tá bom? Se você estiver, nos ajude aí. Se você souber um amigo, um cara que tem uma casa que vende celular, tem um usado lá no cantinho, cara que conserta celular, entre em contato com a gente, beleza? Fica esse pedido aí para ajudarmos esse rapaz a comunicar com a família. Que às vezes o cara tem um aparelho celular, coloca para vender na internet por 30 conto, 40 conto, 50 conto. Meu irmão, você não sabe, se você abençoar alguém, quanto você vai ter de lucro, né? Quem abençoa é abençoado, né, pastor Osmar? É por isso que o senhor é abençoado, meu pastor. É por isso que o senhor é abençoado. Muito obrigado, viu? O senhor sabe o que eu estou falando. Deus abençoe a sua vida. O senhor é meu parceiro velho de guerra. O empim bom, aquele empim, eu tirei um pedacinho assim, ó, que o resto eu dei pra vocês, vocês comeram, dei tudo pra eles, pastor, o empim, tá, até hoje eles estão comendo empim. Então, se você tiver um aparelho, um celular que você possa nos doar, me dá o endereço que eu vou buscar, ou dá um, sei lá, a gente se vira, tá bom? Voltamos daqui a pouquinho em definitivo com o programa Café com Direitos.

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0: Ok, beleza, pronto, estamos de volta, nós estamos com Padilha na linha. Vou pegar o bom dia de Carlinhos, mas eu quero aproveitar e dizer a vocês, viu, que é depois de amanhã. 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Mas antes, chama ela aí, na...
1: Carlinhos Mototáxi.
0: Beleza, bom dia, Carlinhos.
2: Pois é, meu querido, bom dia à nossa equipe, aos nossos amigos, que é a razão da nossa audiência, o nosso querido Causão, na sintonia do nosso programa. Olha, meu querido Causão.
0: De cordeiro,
2: é, Causão, quer conhecer o homem, dê dinheiro ou poder pra ele, mas o Causão não mudou nada, continua esse
0: mesmo com dinheiro,
2: mesmo com dinheiro e poder e charme, continua a mesma figura. Pensa num cara que eu tenho o maior apreço, é por Causão. Nós não somos muito próximos, mas eu gosto muito do Causão, atencioso, um cara muito educado, tem um grande carinho, tá te mandando também um abraço, meu querido Senna, a todos os nossos amigos ouvintes. É a razão da nossa audiência, você que está aí na zona rural, aqui na zona urbana, da Costa do Descobrimento, os nossos parceiros, mototaxistas, taxistas, carroceiros, caçambeiros, motorista de ônibus, você cobrador, a senhora dona de casa, você que é do comércio, os nobres pedreiros, carpinteiros, armadores, pintores, jardineiros, eletricista, os nossos garis, funcionário público, balconista, samuzeiros, carteiros, instrutores de autoescola, instrutores.

0: de escolinha de futebol, nossos líderes religiosos, aos nossos mecânicos de bicicletas, de automóveis, carros pesados, mecânicos de motos, aos nossos alfaiates, costureiras, pedicure, manicure, cabeleireiros, cabeleireiras, empreendedores, empreendedoras, contadores, contadoras, a galera do Motorube, do Urube, a galera do Alternativo, aos nossos mecânicos de bicicletas, de automóveis, carros pesados, mecânicos de motos, os nossos alfaiates, costureiras, pedicure, manicure, empreendedores, empreendedoras, contadores, contadoras, muito obrigado a cada um de vocês pela audiência do nosso programa. Fique ligado, 3262011 ou 981275280. É, meu querido Senna, falando de funcionário público, tem muita cidade aí que os funcionários estão patrocinando, né? Patrocinando candidatos a deputado estadual, federal, os funcionários
1: devem estar
0: ganhando, deve estar ganhando rolo de dinheiro, né? E no decorrer do tempo, vamos aqui falar com as suas cidades, onde tem servidores maravilhosos que estão aí. Engraçado que tem cidades que tem servidor que ganha R$2.000 e está patrocinando R$9.000, R$10.000 para candidatos a deputado estadual. É país gostoso. No decorrer, nós vamos relatar as cidades onde servidores públicos dos municípios estão patrocinando campanha de deputados estaduais e federais. Nós podemos
1: ter R$20.000. R$20.000 resolvendo
0: secretário doando dinheiro. Tem engraçado que eles falam, tô liso, tô quebrado, mas tem secretário doando R$20.000 para ser os deputados. Tem outros que estão doando 9, 8. Tem pessoas que ganham R$2.000 e poucos reais, está doando R$4.000, R$5.000. Se a promotoria pública botar o pé aí, vai descobrir balaio de gato nessa Bahia, viu?
1: Beleza, meu irmão Caetano do Açougue. Daqui a pouquinho tem esporte em nome do Açougue do Caetano, o melhor açougue do Brasil. Ele tá na linha! Vamos saber o que está acontecendo do balaio de gato da Zorra lá em Brasília. Tá pegando fogo, a semana tá bombando. E pra fechar com ela, é o Padilha, chama ela aí, né?
2: Direto de Brasília.
1: Alô, Padilha, bom dia, meu irmão!
3: Oi, Fena, bom dia, meu amigo, bom dia ao Carlinhos, ao Naldo e a todos os nossos ouvintes, tudo tranquilo por aí?
1: Aqui tá tudo no Rush Shining, no tudo de boa, agora aí tá pegando fogo, hein, pai?
3: Pegando fogo, viu, Senna? Agora começou, já comentei com o Naldo, começou a chover aqui. Vamos ver se refresca um pouco o ambiente, mas realmente está quente, viu, Senna? Em todos os aspectos.
1: É, inclusive, Padilha, antes de tudo, é porque tá uma ciumeira da zorra com você. Você mandou um alô pra Ni, a Maria José, mas eu também sou fã de Padilha. Quer irmã Dani, manda um alô pra Maria José aí, Padilha.
0: Se Padilha fosse candidato a presidente da República, ia ter uns votinhos bons aqui, eu lá, Flusil.
3: Pois é, que é o Carlinhos, exatamente. Ô, Senna, mas então, um bom dia, um forte abraço pra senhora Maria José. E realmente agradecer também o carinho por ela e a gratidão aqui também por ela ser ouvinte aqui do nosso programa.
1: Olha só.
3: Muito obrigado, viu, senhora Maria José?
1: Escuta só.
4: Senna, bom dia. Eu também sou fã do Padilha, viu? Você lembra? Uma vez você esqueceu o nome dele, eu lembrei pra você. Não, Senna, é Padilha.
1: Eu tava chamando você de outro nome, ela corrigiu, a Maria José falou, não, Senna, é Marcos Padilha, não é Carlos, não. Ela que me corrigiu, Padilha.
3: Não, genial, viu? Esse retorno, assim, ao vivo, né? E imediato. Isso é maravilhoso, realmente é o que gratifica qualquer profissional, né? Estava ouvindo aqui o Carlinhos elencando aí os profissionais. Eu acho que, além da remuneração, né, monetária, é o reconhecimento, né, das pessoas pelo trabalho que qualquer um faz, né? Por mais simples que ele seja, né, ô Senna?
1: É, agora, Padilha, tem um ditado aqui da Bahia, a gente não pode te empolgar demais para você não querer aumento salarial, viu, Padilha?
3: É verdade. Essa é boa.
1: Porque aqui, quando o funcionário começa, o radialista aqui é assim: o cara trabalha 2 meses ganhando R$2.000 por mês. Mas quando o programa começa, as pessoas ligarem e falar que ele tá. Ele pode ter 5 ouvintes, Mas se o Cico ligar todo dia, falar que ele é bom, ele já quer aumento. Já a audiência tá bombando, ele já quer aumento salarial. Ou vai, ou não vai pra rede descansar, hein?
3: Você é muito engraçado, você é genial, viu? Mas, é 5 ouvintes, mas que tem um peso danado, né, Senna?
1: O peso é muito grande. Fala em peso, Padilha. Congresso aproveita a crise no STF para retomar articulações para limitar poderes da corte, Padilha. Explica melhor.
3: É, pois é, Senna. Como nós comentamos ontem, pelo jeito, realmente a sessão de terça-feira do STF não deu em nada, viu? E deixou muitos espaços abertos, muitas interrogações para serem respondidas. Em meio ao desgaste do STF, Senna, o Congresso Nacional retomou as articulações para limitar poderes da corte. As propostas se concentram na fixação de mandatos para ministros, novas regras de indicação e restrições a decisões monocráticas. No Senado, por exemplo, a Comissão de Direitos Humanos aprovou o pedido da senadora Damares Alves, do Republicano, aqui do Distrito Federal, para que a CCJ unifique vários projetos em um texto consolidado no prazo de 60 dias. Já na Câmara dos Deputados, parlamentares recolhem assinaturas para protocolar propostas de emenda à Constituição que alteram as regras de acesso ao STF. O deputado Reginaldo, do PT, propõe, por exemplo, um mandato único e improrrogável de 10 anos para cortes superiores e idade mínima de 50 anos para novos ministros. Já o deputado Danilo Forte, do Progressista, já em um campo mais da direita, sugere mandato de 8 anos e um sistema rotativo de indicação distribuído formalmente entre os poderes executivo, legislativo e judiciário. Nos próximos 4 anos, Senna, 4 ministros atingem a aposentadoria compulsória de 75 anos. O ministro Luiz Fux, a ministra Carmen Lúcia e Gilmar Mendes. Eles se somam à vaga já aberta pela saída do Luiz Roberto Barroso. Senna.
1: Vamos lá. Inclusive, esses 3 estourando a idade limite, automaticamente o próximo presidente te irá indicar. Ou seja, ainda falta a indicação de um que é o Messias, que não passou. A questão do STF, Padilha, eu concordo, eu acho que são muitos poderes para o cara automaticamente se aposentar com 75 anos. Então, assim, eu acho que deveria ter um mandato de 8, ou não sei, ou sei lá, um concurso público, mas tem que limitar o poder. Ultimamente, a corte está muito bagunçada, tem que colocar uma mão na paz aí, né, Padilha?
3: Você colocou o adjetivo correto, isso realmente está bagunçada, né? Então, e isso, como nós sabemos, como ela é a guardiã da Constituição, ela, de uma certa forma, desarmoniza também os outros poderes, né? E como você bem lembrou, são esses 3 e são 4 vagas, né? Porque o Barroso já está fora, né? Então, o Messias, há a possibilidade dele ainda ser indicado, caso o Lula seja reeleito, né? Caso não seja, teremos que ver como ficará a composição da corte. Mas que, de fato, é preciso um controle sobre ela, é. E agora eu acho, viu, Hugo Senna, que é chegada a hora. Foi por isso que ontem nós comentamos aqui que vamos ter que ver qual vai ser o próximo governo, porque a situação do STF, a partir do próximo governo e da próxima legislatura, vai ser uma situação mais complicada. Teremos que ver mais difícil, o STF vai ter que se colocar no lugar dele e, de uma certa forma, criar alguns mecanismos de autocontrole, né? São esses freios que nós chamamos de freios de arrumação, porque, de fato, está o STF perdeu todo o seu controle dentro, enquanto instituição republicana, né? E isso ocorreu, Senna, para fechar, não pelo fato da instituição ter algumas regras que nós, até ontem nós comentamos aqui, que lembram o Instituto Monárquico. Não por isso, como o caso da aposentadoria, cargo vitalício, e outras benesses. Não seria por isso, mas pelo fato dos próprios integrantes terem, digamos assim, um dia sim, dia não, acabam desviando do foco que eles foram ali determinados, ou da função para que eles foram determinados, né? A ideia deles é entender se uma determinada ação é constitucional ou não. Mas o que nós temos visto nas últimas décadas, né? Não é nos últimos anos também, não. Não vamos classificar apenas o Alexandre de Moraes, não, porque isso ocorreu em outras ocasiões, né? Então, nas últimas décadas, o que nós temos visto é um STF, muitas das vezes, tendo atitudes arbitrárias. E aqui quem diz não sou eu, né? Nós estamos baseados aqui em juristas conceituados que criticam a corte. Então, como você bem falou, é necessário um freio de arrumação para poder corrigir essa bagunça, Senna.
1: Eu lembro, Padilha, que o deputado federal Reginaldo Lopes, do PT de Minas Gerais, ele apresentou uma proposta da emenda à Constituição PEC, que prevê, entre outras medidas, mandato de 10 anos e idade mínima de 50 anos para ministros da corte. Porém, o texto ainda prevê mandato único e prorrogável de 10 anos para ministros e conselheiros de tribunais superiores, como STF e Cortes de Contas. Ou seja, seria uma boa ideia agora, depois do 10º ano, o cara tiraria a cara, e quando completar 75 anos, poderia ser uma boa aí, o do Rosenberg, Padilha?
3: É, pois é, exatamente, essa é a proposta, né, Senna? Agora, Senna, além do período, eu acho que é como você colocou, salientou no outro comentário, o ingresso também é muito importante. O ingresso, e não pode ser, pelo menos na minha visão, o concurso público, ele é um bom método para poder, digamos assim, classificar quem entra, vamos dizer, num determinado contexto, por exemplo, em órgãos públicos. Porém, como o concurso público, ele exige, digamos assim, uma certa habilidade intelectual, ele acaba também segmentando a sociedade, afunilando muito a sociedade e criando um corpo de especialistas. É o que acontece muito, a crítica sobre o Ministério Público se dá justamente por isso. Dizem que o Ministério Público, por causa de ter um método de ingresso através do concurso público, criou uma casta de estudantes de direito que ficam ali preparando em cursinhos públicos, aqui nós não estamos generalizando, claro, que ficam se preparando em cursinhos para poder ocupar esses cargos, né, no ambiente judiciário, porque, como nós sabemos, são os mais altos salários. Então, eu acho, viu, Senna, que o ingresso, porque discute-se muito a questão, né, do tempo, do salário, dos direitos, dos deveres, como o código de conduta, a questão do prazo de aposentadoria. Porém, o mais importante é o ingresso, porque a partir do momento em que o presidente da República indica o ministro, por mais que eles falem que eles têm autonomia, que eles são independentes, inclusive entre si, nós sabemos que, né, você, de uma certa forma, foi indicado por um partido. O partido te indicou porque ele analisou o seu histórico, o seu perfil, e viu que o Senna era mais alinhado com aquilo que nós defendemos. Se eu sou um presidente que defende o aborto, é óbvio que eu vou indicar um presidente, um ministro da alta corte do país, que tenha pelo menos uma visão simpática a essa proposta. Se eu penso diferente, sou contra o aborto, eu vou indicar um outro. É o que aconteceu com o ex-presidente Jair Bolsonaro, quando ele ainda brincava que ia indicar um terrivelmente evangélico. Por quê? Porque ele tem esse pensamento. A esposa a ex-primeira-dama Michelle Bolsonaro, como nós sabemos, ela é evangélica. Então, ou seja, ele tem esse pensamento, ele vai defender, ele vai indicar alguém, que aconteceu com a indicação do ministro André Mendonça. Então, eu acho, Senna, que o principal, e a isso pouco se discute, porque aí é que está, na minha opinião, e de outros especialistas também, é óbvio que ninguém forma opinião do nada, você vê que o grande problema é o ingresso, e aí deveria ser através do voto. Nos Estados Unidos vota, depois é preciso fazer uma pesquisa, mas se não estou enganado, nos Estados Unidos vota para promotoria, para o Ministério Público, vota para delegado, polícia, aqueles xerifes que nós vemos em filmes, aquele pessoal ali tudo é eleito. Agora tem que ver se são em todos os estados, mas isso é possível. Então é possível você votar, por exemplo, para promotor, mas vai aumentar o número de candidatos, vai virar uma bagunça. Às vezes não, são 11 ministros. Por exemplo, agora nessa eleição, se nós fôssemos votar, nós colocaríamos, mas nesse caso aqui seria apenas um, que é só o Barroso, os outros três ainda sairão. Aí nós votaríamos agora para um ministro do Supremo. eles iam se candidatar, eles iam apresentar suas propostas e a sociedade ia escolhendo. Então eu acho, Senna, que é necessário organizar, é necessário corrigir, mas tem que ver, né, até onde nós estamos corrigindo, porque pode ser que fique uma correção superficial, Senna.
1: Beleza, eu vou só... Você tá me ouvindo legal aí, né, Padilha?
3: Ouvindo perfeitamente.
1: Você falou uma coisa muito importante, a questão do concurso público. Uma pessoa se prepara para um concurso, estuda, ele ganhando ali, ele vai ter uma liberdade de expressão para escolher um lado aborto, não aborto e assim por diante. Aí você indica o ministro, por exemplo, Edson Fachin, o ministro integra o Supremo Tribunal Federal desde 16 de junho de 2025, após indicação do presidente, da presidente Dilma. Gilmar Mendes, integrante desde 20 de junho de 2002, indicado por Fernando Henrique. Carmen Lúcia, 21 de janeiro de 2006, indicação de Lula. Toffoli, Dias Toffoli, também indicação de Lula, em 2009. Luiz Fux, ele foi no dia 3 de março de 2011, indicação de Dilma. Alexandre de Moraes, 22 de março de 2017, indicação de Temer. Nuno Marques, Bolsonaro indicou em 2020. André Mendonça, Bolsonaro em 2021. Cristiano Zanin, integra o STF desde 3 de agosto de 2023, após a indicação de Lula para a vaga de Lewandowski. Flávio Dino, integra o STF desde 22 de fevereiro de 2024, após a indicação de Lula. Ou seja, são 7 indicações de Lula, 7, de 11, 7. Eu falei 6 porque o Barroso se aposentou compulsoriamente e não entrou outro ainda. O que é que eu quero dizer? Como é que uma corte, na hora de votar, no peso, não vai o peso de um quilo de chumbo, igual o Carlinhos fala, um quilo de algodão, não vai prezar pro Lula, já que foi 7 indicações dele, Padilha? E se fosse um concurso público, a pessoa teria uma liberdade?
3: Um quilo de algodão é boa, né, Senhor? Exatamente, é isso mesmo. Porque quando você vê, a corte está dominada pelo pensamento, por integrantes que foram indicados pelo PT. É positivo, é negativo, isso é uma outra discussão, mas que esses ministros têm mesmo. Se você for perguntar, por exemplo, na intimidade para a Carmen Lúcia, que nos surpreendeu com o voto dela na terça-feira, se você for conversar com ela e tem diversas entrevistas dela, ela é uma mulher extremamente liberal, ela não é conservadora, como supostamente poderia ser um ministro indicado pelo ex-presidente Jair Bolsonaro. Então, é o que você falou, a indicação do presidente, o presidente, ninguém na vida, nenhum ser humano é neutro. Não existe isso. Todo ser humano tem a sua particularidade, a sua individualidade. Sendo assim, um político é a mesma coisa. Ele possui os seus gostos, os seus desejos, os seus pontos de vista. Então, ele, de uma certa maneira, quando ele indica um integrante, ele indica aquele integrante que tem um certo alinhamento ideológico com ele. Ou com o dele, né? Com o pensamento dele. Então, isso faz toda a diferença. O concurso público poderia mudar isso. A questão do concurso público, Senna, como eu estava colocando, é que depois, o que acontece? Imagina um concurso público para a alta corte do país. Vai ser um concurso público, vai ser um certame extremamente competitivo, extremamente qualificado, vulgarmente falando, difícil de passar. Isso vai criar o quê? Vai criar um corpo de pessoas na sociedade que vão se especializar para esse tipo de concurso. Ocorrendo isso, você cria a mesma casta de privilegiados de novo. É a crítica que se faz, muitas das vezes, sobre o Ministério Público. Aí você não tem um promotor que veio do povo, um promotor que... Não, você tem um promotor que estudou num colégio particular a vida toda, se preparou em altos cursinhos, é o que acontece na magistratura também. A crítica do Supremo, um dos pontos da crítica do Supremo é justamente essa. Por que o Flávio Dino, um quilo de algodão, aí, como você disse, pegou no pé do Fux? Porque tem mensagens do filho do Fux com o Daniel Vaccaro. O mesmo ocorreu com o Cássio Nunes Marques. Mensagens, inclusive, de pagamento de 500 mil para o filho do Cássio Nunes. Ele se alegou impedido, suspeito, por causa de ser presidente do TSE, mas tem essa informação. Isso mostra o quê? E é o que eles falam aqui. O filho do presidente da corte, ele advoga aqui em Brasília. Cobra 500 mil no parecer. Entendeu? E isso por quê? Porque ele é filho do ministro. Então cria-se uma casta. Esse que é o problema do concurso público. Aí você vai ver quem vai fazer o concurso público para ser ministro do Supremo depois, vão ser essas pessoas que vão se especializar. Agora, o voto, ainda, por mais que ele seja manipulado, nós sabemos, se o candidato tem dinheiro, ele aparece mais, ele tem mais, digamos assim, peso na hora da eleição. Mas, mesmo assim, o voto ainda é o que consegue balizar, né? Digamos assim, colocar cada um no seu lugar. Ainda o voto é o mais, pelo menos na minha opinião, seria o mais sensato. Agora, né? Pouco se fala dessa questão, né? Fala realmente de criar um código de conduta, estabelecer um prazo para de mandato, mas a forma de ingresso ainda é o problema. Mas o concurso público já ajudaria, né, Senna?
1: Com certeza, Padilha, com certeza tem muita coisa, muita água para rolar ainda. E eu quero mudar de assunto, Padilha. Nós estamos há 20 anos, o governo dizendo o seguinte: temos que ter 3 refeições por dia, mas todas as eleições você escuta no programa eleitoral: precisamos acabar com a fome do povo. 20 anos e não acabou até hoje, e o povo tem 3 refeições por dia. Aí chega as eleições: precisamos que o povo acabe com o endividamento. Aí aparece Desenrola Brasil, Bahia, Pernambuco. Governo federal prepara nova proposta de redução dos endividamento das famílias, Padilha.
3: Senna, exatamente. Parece que o endividamento das famílias, se eu não estou enganado, está quase a 6% no país, viu? E os outros desenrolam, os programas que foram feitos para isso, pelo menos até o momento, não surtiu muito efeito, viu, Senna? Agora, o Ministério da Fazenda prepara uma nova proposta para redução do endividamento das famílias brasileiras, com foco em débitos antigos acumulados desde a pandemia. Em entrevista ao jornal Extra, o ministro da Fazenda, Dário Durigan, disse que o projeto está sendo finalizado e será apresentado ao presidente Lula nos próximos dias. O ministro antecipou que a ideia é fazer uma espécie de leilão para que o governo viabilize a recompra de dívidas antigas dos consumidores com grande deságio. Diferente do que ocorreu no Desenrola 1, no início do mandato de Lula, o consumidor não teria de fazer essa renegociação na plataforma. O próprio governo realizaria o leilão. O novo desenho econômico, Senna, surge às vésperas das eleições e num momento em que a inadimplência das famílias brasileiras segue em patamares recordes, apesar dos dois programas anteriores do governo alcançaram 19, apesar dos dois programas anteriores do governo terem alcançado 19 milhões de brasileiros. Segundo dados mais recentes do Banco Central, Senna, a inadimplência dos consumidores chegou a 5,8% agora em julho, o maior patamar desde março de 2011. Senna.
1: Infelizmente, inclusive, eles fizeram o Desenrola Brasil e colocou o seguinte: quem aderir ao programa com 90% de desconto, fica 3 anos sem jogar em bet, que eu achei muito legal isso, e algum período também sem criar algum tipo de conta na Caixa Econômica Federal. Mas só que tem um detalhe, as pessoas, Padilha, antigamente, aqui na Bahia é assim, antigamente você assistia televisão, os vizinhos não tinham, um vizinho mais ou menos tinha uma televisão, ficava 10 pessoas à frente da televisão ali, assistindo Pica-Pau, aqueles desenhos. Ou seja, aí o governo, olha, agora o pobre pode ter um carro, o pobre pode ter uma televisão, pode, mas automaticamente tendo, o cara se empolga, se endivida, fica endividado. Tudo bem que o governo não está mandando ninguém se endividar, mas está dando oportunidade às famílias se endividarem. Então, isso é muito preocupante, né, Padilha? Na minha visão, Padilha.
3: Exatamente. É o que eles criticam em relação à falta da economia doméstica, né? Que eles chamam essa economia doméstica para você poder ter uma educação, né? Nesse ambiente, vamos dizer assim, de pagar e receber, né? Então, ou seja, a partir do momento em que as famílias começam a se endividar, é justamente pela falta desse autocontrole. E isso, segundo os especialistas, as pessoas que analisam a economia, eles dizem que isso é uma educação. Os países onde as famílias não são assim tão endividadas, o processo desse não endividamento se dá através da educação. Assim como nós aprendemos geografia, história, matemática, dizem os especialistas que é necessário também aprender esse equilíbrio das contas domésticas, né? Quando eu digo doméstica, esse o dinheiro particular, né, do dia a dia. Como ocorre também, nós criticamos muito o governo pelos abusos dos gastos públicos, mas é como você bem disse, nós não temos um controle dentro de casa, né? No Brasil, inclusive, tem aquela máxima, todo mundo já cresceu ouvindo, que o brasileiro só tem dinheiro até o dia 15, né? O comércio mesmo reflete isso. Eu lembro que quando fazia matéria de bairro, os comerciantes realmente diziam isso mesmo, que até dia 15 o comércio está movimentado. Após do dia 15, esfria o comércio, e é justamente porque a pessoa... Não, tudo bem, não vamos dizer também que o trabalhador brasileiro ganha rios de dinheiro, não é isso. Realmente não ganha muito bem. O salário mínimo, né, poderia ser um pouco melhor, como diz o próprio Diese. Mas, mesmo assim, há sim um descontrole por parte de nós, né, de cidadãos. Inclusive, estima-se que o endividamento das famílias esteja chegando em quase 5 trilhões de reais. Então, isso preocupa o governo, e um dos motivos do governo Lula não estar melhor na aprovação de ótimo e bom é justamente pelo fato do endividamento das famílias. Porque isso ninguém quer puro. Tudo bem, a taxa Selic, que inclusive baixou ontem, ela interfere na vida do brasileiro? Interfere, mas ela ainda está um pouco distante. Agora, o poder de compra do seu dinheiro, a possibilidade de você ter um recurso para poder ir até o final do mês, não até só o dia 15, isso faz toda a diferença. Então, agora o governo vai vir com esse programa, mas acredito, viu, Senna, se o governo estiver olhando pelo lado eleitoral da proposta, ela também terá pouco efeito, viu? Porque nós já estamos aqui há menos, quase, né, agora pouco, 2 semanas, para o primeiro pleito o pleito do primeiro turno, né, Senna?
1: Eu acho que uma mistura de política, é tanto que eu estava ouvindo o horário eleitoral hoje do governo federal, batendo na tecla a 6x1, a escala nem foi aprovada ainda, a 6x1, para tentar convencer o povo a votar, mesmo a escala ainda não sendo aprovada. Para finalizarmos, Padilha, governo Lula, refuta acusações de Trump de que país falhou no comando ao combater o PCC, o Comando Vermelho, Padilha.
3: Pois é, Senna, não há um dia de folga, né? Depois da crise do Senado, agora parece que o governo busca uma crise internacional, porque a crise do Senado, como nós falamos, felizmente ou infelizmente, caiu no colo do governo. Mas agora, Senna, o governo brasileiro refutou as acusações do presidente dos Estados Unidos, Donald Trump, de que o país falhou no combate ao crime organizado. O Ministério da Justiça destacou a aprovação da lei antifacção. Também ressalientou as operações com prejuízos bilionários ao narcotráfico e lembrou que o presidente Lula entregou propostas formais de cooperação em Washington que continuam sem respostas da Casa Branca. O texto do governo classifica os grupos brasileiros como organizações terroristas internacionais e cobra medidas enérgicas e imediatas de Brasília para confrontar e derrotar as facções antes de nova expansão externa. O texto do governo, aqui no caso do governo norte-americano, tá? Que eu esqueci de colocar o pontuação. Apesar dos ataques narrativos, Senna, o Brasil não foi incluído na relação formal de 23 países classificados pelos Estados Unidos como principais centros produtores ou de trânsito de drogas ilícitas. No documento anual encaminhado ao Congresso americano, Trump acusou o Brasil de ter falhado na repressão ao PCC e ao Comando Vermelho, afirmando que as facções transformaram o país em uma rota central para o fluxo global de cocaína. A diplomacia brasileira ressaltou que as críticas têm caráter meramente circunstancial, sem validade dispositiva para impor sanções econômicas ou comerciais automáticas contra o país na legislação americana. Durante o comício ontem, Lucena, aqui mesmo em Brasília, o presidente Lula acusou o ex-deputado Eduardo Bolsonaro de tramar contra o país, em parceria com o seu irmão Flávio Bolsonaro. Então, Senna, é um desdobramento aí daquela crise que nós já vimos comentando aqui há um tempo atrás. Senna.
1: Morar vai pelo menos permanecer até o dia 4 de outubro, aliás, de outubro até o segundo turno, né, Padilha?
3: Senna, muito estranho, porque eu não sei se coincidência ou não, mas como você disse, porque a campanha do presidente Lula estava sufocada pela crise que tinha ocorrido no STF. Agora, acredita-se que eles vão tentar pegar esse mote aqui, o Lula vai para a UNA agora, vai tentar se encontrar com o presidente Trump. Então, eles vão tentar pegar esse mote para ver se tira um pouco o foco da crise do Supremo, né? Que, como eu disse, acabou caindo no colo do presidente Lula. Por mais que, não podemos deixar também de salientar, que o presidenciado Flávio está no inquérito realmente do Banco Master. Ele está sendo investigado lá. O Lula ainda, até o momento, não está sendo investigado. Mesmo assim, a crise caiu no colo do Lula. Então, neste caso agora... E se, como eu disse, coincidência ou não, porque isso veio numa hora, como que eu poderia dizer, é perfeita para a campanha do presidente Lula, porque eles estavam esperando um argumento para poder discutir. E nada é melhor do que discutir essa questão da soberania, né? Então, ontem, aqui em Brasília mesmo, o presidente Lula estava tudo aqui irritado, já colocando, inclusive utilizando palavras obscenas para retratar os irmãos Bolsonaro, né? Então, acredito que o governo vai pegar carona nesse debate agora internacional para poder corrigir algumas falhas que a campanha do presidente Lula cometeu aqui no âmbito nacional. Uma delas, e aqui eu fecho, a não ser que o Flávio Dino realmente tenha uma autonomia, é permitir que o Flávio Dino peça vista, né? Num processo que a população estava todo mundo aguardando o resultado. Senna.
1: Com certeza, inclusive vai ter muita coisa para rolar ainda. Padilha, eu quero fechar aqui, estouramos o apoio cultural, mas antes tem uma mulher que mandou um áudio para a gente finalizar, peraí.
4: Bom dia, Senna, bom dia, Carlinhos, bom dia, Naldinho, bom dia, Padilha, bom dia a todos os ouvintes. Senna, eu também sou fã do Padilha, mas tô aqui ligadinha. Tô na escuta, no perco todos os dias.
1: Essa aí é Helena, aqui da zona rural da Colônia, manda um alô aí, Padilha, Helena da Colônia.
3: Helena, Senna?
1: Helena da Colônia.
3: Helena, muito obrigado pelo carinho da senhora aí, viu, senhora Helena? Agradeço mesmo. Continue aí na linha conosco para a gente poder continuar aqui, à medida do possível, analisando o contexto aqui político, econômico, jurídico, dando um pitaco em tudo, né, senhora? Mas então, um forte abraço, senhora Helena. Como que amanhã já é sexta, então uma boa sexta-feira, um bom final de semana para a senhora aí, para os seus familiares e para todo mundo aí, todos os nossos ouvintes, os moradores da Colônia.
1: Beleza, eu acho que o povo aqui está querendo você deputado federal pela Bahia, viu, Padilha?
3: A Bahia, como eu falei, né, Senna, a Bahia realmente é um estado magnífico, né, importantíssimo, tanto para a economia brasileira, como para a política brasileira, né, também para o judiciário, ou justiça brasileira, e principalmente para o ambiente intelectual brasileiro, né, o que seria do Brasil sem a Bahia? Realmente a Bahia é a base, é o começo de tudo, né. Aí vocês estão num lugar aí privilegiadíssimo, né? Que tem história, é onde tudo realmente começou. Então, da minha parte aqui, é uma honra poder estar com vocês aí todos os dias aqui, dando um pouquinho aqui de digamos assim, trazendo um pouquinho de informação, né, Alcena?
1: Certeza. A Maria.
4: Estou aqui ouvindo. Muito bom. Deus abençoa.
1: Essa é a Maria José. Maria José, você já mandou um alô pra senhora já, dona Maria. Vá arrumar uma lavar de roupa, a senhora fica atrás de graça, rapaz. Ô Padilha, bom final de semana, segunda-feira pela manhã você vai ficar com o Carlinhos que eu vou viajar, vou chegar sexta, segunda-feira, 10 horas. Deus te abençoe, tamo juntos, meu irmão. Bom final de semana pra você aí, prolongado.
3: Ô, Senna, muito obrigado, meu amigo. É, boa viagem para você, bom falar contigo sempre. Você é uma pessoa muito, muito gentil sempre, muito carinhosa. Senna, então um forte abraço. Um forte abraço para o nosso amigo Carlinhos, para o grande Naldo. E um forte abraço para os ouvintes e um bom final de semana a todos também, Senna.
1: Fique com Deus, um abraço.
3: Amém, obrigado,
1: Senna. 8h20. Ô, Maria José, vai fazer café, dona Maria. A senhora fica atrás de Padilha, rapaz. Antigamente era Senna Santos, Carlinhos, hoje é Padilha! É cara, Padilha! Eu tô com ciúmes, viu? De Ni, Maria José, do bonitão do Francisco. Oxi! Ah, eu sou fã de. Aí Senna Santos se lascou agora! Da Maria José, Ni, Maria da Colônia, Carminha, agora tudo é. Ai, Padilha! Vai morar de Brasília, mas Padilha! Vou bloquear vocês, vou logo ver. Vou bloquear a dona Guiomar também. Tô retado com a dona Guiomar. Participação espetacular de Brasília. Mas não se preocupe não, hein? Depois do dia 4, né? O titular do programa estará de volta. E eu, Márcio Carlinhos, retornaremos aí ao programa de 12 horas até as 2h30. Né? E nós estaremos juntos, nascendo com a permissão de Deus. Enquanto ele der vida e saúde e não mandar a gente embora, né? Quando não me mandar embora, eu tô aqui. A realidade é essa. Bota meu contrato aí. Se não mandar embora, eu tô aqui. Eu gosto de fazer com amor, com carinho, com dedicação. Eu não tenho um tempo ruim. Pra nada. Nem pra namorar. Que se brincar é 5 vezes por dia namorando. Jôs não aguenta meu rock. Não sei pra que casou. Quem não aguenta meu rock. Mas meu irmão Gilbertinho da GBP. Um abraço para você, Gilbertinho, aí na rua. Vamos comprar um rádio, né, Gilberto? Pelo amor de Deus. Será que eu vou ter que conseguir um rádio para você? Ô, gente, eu vou no Apultural, mas eu quero só dizer para vocês, eu falei a situação do rapaz que está no hospital regional, o Marcelo ficou de trazer um, tem que passar por um processo, ele não tem família, ele está necessitando de um aparelho celular usado, só para pôr o chip dele para conversar com a família, que é de fora, ele perdeu o pulmão, vive num balão de oxigênio. Se você tiver um aparelho celular que você não usa, entre em contato com a gente para fazer essa doação para ele, tá bom? Ele está no hospital, perdeu um pulmão, um balãozão de oxigênio, vai para casa, não conversa com ninguém, ele não tem visita, não pode receber visita porque ninguém vem. E aí esse telefonezinho, ele coloca o chip dele, ele conversa aí com as pessoas. Então, se você puder, entre em contato com a gente. Beleza? Notícias de polícia no próximo bloco. Voltamos já já.
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1: Fala, meu amigo Senna Santos. Bom dia, bom dia, bom dia. Vida FM, bom dia, ouvintes queridos e amigos da rádio Vida FM e o Café com Direito. 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
13: Previsão do tempo para quinta-feira, 17 de setembro de 2026. Região Nordeste, em Natal, Rio Grande do Norte, previsão de amanhecer com céu cheio de nuvens. À tarde, E à noite, céu claro. Temperatura mínima na capital sergipana é de 22 e a máxima 30 graus nas horas mais quentes do dia. A umidade do ar vai de 75 a 45%. União no Piauí. Canta parabéns com muitas nuvens no céu pela manhã e sol e céu claro à tarde. Temperatura mínima é de 26 e a máxima de 38 graus. A umidade relativa do ar é de 70 a 25%. Você ouviu a previsão do tempo para esta quinta-feira, 17 de setembro de 2026, com informações do IBGE Cidades e do Instituto Nacional de Meteorologia, INMET, e redação de Lucília Araújo, da agência Rádio Gov em Brasília, Vladimir Filipim.
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3: Bom dia, Senna. Bom dia, Carlinho. Bom dia, Naldo. Bom dia, Padilha. Maria Clarice, daqui do Moisés Reis. Eu também admiro muito você, viu, Padilha? Pessoa muito sincera. E nós precisamos de um repórter desse mesmo no nosso Brasil. Que Jesus lhe abençoa ricamente. E você continua sendo esse repórter que você é, viu? Fica com Deus. Felicidade para você, viu? Uma feliz semana.

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2: Ok, beleza, estamos de volta. Olha, deixa eu aproveitar o diretor da, o diretor financeiro, o Racha Chaninegre, mandou aqui para me avisar vocês, ó. Caminhada Setembro Verde. O Conselho Municipal de Direitos dos, o Conselho Municipal dos Direitos da Pessoa com Deficiência, convida toda a comunidade para participar da Caminhada Setembro Verde, em alusão ao Dia Nacional de Luta da Pessoa com Deficiência, celebrado no dia 21 de setembro. A caminhada será realizada no dia 21 de setembro, às 8 horas da manhã, com concentração no Alto Posto Nossa Senhora da Ajuda, na Avenida Porto Seguro. De lá, seguiremos pela Avenida Porto Seguro até a Praça da Bandeira. Venha participar conosco deste importante momento de conscientização, inclusão, acessibilidade e defesa dos direitos da pessoa com deficiência. Setembro Verde, inclusão, respeito e direitos para todos. Participe você também. Caminhada Setembro Verde, 21 de setembro, às 8 horas da manhã. Uma realização do CMDPCD. É CMDPCD, Conselho Municipal de Direitos da Pessoa com Deficiência. Então, fica esse registro aí. Se você, eu estarei lá fazendo essa caminhada. Se você tiver um tempo, faça também, tá beleza? Então pronto, então você que está nos ouvindo agora aí, faça essa caminhada, faça esse corre e vá participar deste momento tão importante do nosso dia 21, em alusão aí à caminhada do Setembro Verde. Tá beleza? Então fica esse registro aí. Não perca esta oportunidade, meu querido amigo e irmão Marquinhos da Marola Sufem Shop. Um abraço para você, Marquinhos Amarola, uma das lojas mais completas do extremo sul da Bahia. Meu pastor Jackson, da loja Elegance. Um abraço para você, meu querido pastor Jackson, da loja Elegance. Que Deus abençoe aí meu pastor Jackson, tá beleza? Obrigado pelo carinho, falei agora há pouco, mandou um alô pro pastor, pra sua esposa. Ó, eu quero aproveitar e dizer a vocês, obrigado pelo carinho, falei agora há pouco, mandou um alô pro pastor, pra sua esposa. Ó, eu quero aproveitar

0: comer sardinha frita. Então, sábado, hein? 6:30 da manhã, não perca essa oportunidade, cartão débito, crédito e Pix. Olha, eu falei anteriormente, eu vou repetir. É, na semana, uns 3 dias atrás, eu falei que tem um rapaz no hospital regional e ele, infelizmente, perdeu um pulmão, ele está num balão de oxigênio. Então prestem bem atenção, você que está nos ouvindo agora. Ele está na ala verde, está ao lado lá do meu pai, que, como vocês sabem, o meu coroa, né, o nosso herói, criou aí 10 filhos, né, nunca deixou nós passarmos nenhuma necessidade. É por isso que ele tem o carinho de toda a família. Buscamos tratar o nosso pai o máximo de amor, inclusive a dona Geisa, né, Geisa Bispo Rashi e Shanin Egnor. A esposa de Oemus está lá no hospital cuidando do nosso pai. E do lado tem um rapaz que me sensibilizou. Eu falei 2 vezes, eu sei que é difícil, às vezes a pessoa não tem, mas você tem uma família, mas não pode conversar porque você não tem um aparelho celular. E ele pediu: Senna, converse com as pessoas lá, pelo amor de Deus, me ajude. Eu preciso conversar com meus familiares, eu não tenho aparelho, os familiares moram longe. E ele fica com um balão de oxigênio, não é brincadeira, não é fácil. E ele me mandou: coloque esses 2 áudios, Reinaldo, por favor. Então, se você tem um aparelho celular em casa, que possa ele pôr o chip dele para ouvir aí, conversar com a família, ouvir a voz da esposa, da família, nos ajude. Às vezes você tem um aparelho que não está usando, você que mexe aí, meu irmão Regis, da Cellpoint Celulares, tem um aparelhozinho que você possa doar para a gente. O Marcelo Silva falou que tinha um aparelho e ficou de doar, porém tem que passar por uma burocracia e tal. Aí eu tô jogando aqui que de repente aparece alguém aí para nos ajudar. Preste bem atenção nesse áudio do rapaz aí, vai lá.
1: Senna, bom dia, Senna. Ô, brother, deixa eu te pedir em nome de Jesus. Consegue um celular para mim, Senna, um aparelho, para poder falar com minha família. Eu tô hospitalizado, cara. Tô sem recurso nenhum. Pode ser um simples, ainda que esteja com a telazinha trincada, quebrada, mas que esteja funcionando para me poder falar com minha família. Dá essa força para mim, cara. Se possível, pode pedir para entregar na recepção aqui, viu? Em nome de Jesus, dá essa força. O nome é José da Silva Alves Júnior, Leito 19, Hospital Regional. Ajuda!
0: Então, gente, vocês ouviram aí, é muito complicado, é muito complexo, porque você está dentro de um hospital, já não é brincadeira. Eu falei anteriormente, eu fui visitar o meu pai com o meu filho, e meu irmão queria entrar, ele: não, coloca no meu nome que eu não tenho visita, né? Você não tem uma visita de uma pessoa que você ama, você não tem uma visita de um filho, de uma esposa, de uma mãe, de um pai, porque mora longe e não ter condição de chegar até ele. Então, se você está nos ouvindo agora, se você tiver um aparelho celular, pode entrar em contato comigo. Você leva lá no hospital regional e entrega para ele. Para ele entrar em contato, não precisa ser nada, não. É só pegando o zap, já dá para ele fazer aí o balá de gado. Então, 3262-0111-981-27-5280. Vamos colocar esse rapaz para conversar com a sua família. Se o Marcelo estiver nos ouvindo aí, Marcelo, entre em contato com a gente também, tá bom? Então fica esse registro aí. Pelo amor de Deus, vamos fazer o bem, vamos ajudar. Eu fico observando, né? Tem pessoas que têm tanto, né? Tudo bem que pessoas que trabalham para ter, né? Tem que ter mesmo conforto para a família. Tem pessoas que têm tanto, mas às vezes não têm coragem de ajudar um próximo. O ser humano, eu falo sempre isso aqui, nós somos tão egoístas que nós não olhamos para um vizinho que está passando fome e nós estamos desperdiçando comida em casa, meu pastor Osmar. Às vezes eu falo sobre isso, meu querido, espere em Deus, da nossa Terra Imóveis, muito obrigado pelas mensagens de todos os dias. Sei lá, eu sou meio estranho. Eu sou um boca aberta, às vezes eu falo tanta coisa que eu não deveria falar, inclusive eu fui instruído, não faça isso. Mas eu gosto muito de ajudar. Não sou político, eu uso as armas que eu tenho, meu professor Raimundo, para tentar fazer o bem. Você precisa

0: precisa fazer o bem. Eu falo sempre, hoje o diretor da rádio é o senhor João Batista, mas eu falo sempre, ninguém é insubstituível em trabalho algum, nenhum. Agora, você precisa fazer a diferença no seu trabalho para quando você sair, as pessoas sentirem falta, te acompanhar. Eu tenho certeza, se eu sair da 104 e for para outra rádio, muita gente vai me acompanhar. Não pretendo sair. Vou montar o meu podcast, muita gente vai assistir. Eu tenho 20 anos de serviço prestado. Eu vou ficar eternamente aqui? Creio que não. Ah, vou mandar a Sena Santos embora porque não tem ninguém substituível. Não tem mesmo. O único problema é você substituir alguém à altura. Vestir a camisa com o mesmo amor. Fazer o que eu faço com carinho, independente com os microfones ou não. Mas é preciso, gente, fazermos o bem. Às vezes nós aqui construímos, já construí aqui algumas casas, já mobiliamos algumas casas, como vocês sabem disso. Tem pessoas que não têm nada praticamente. Nós fizemos um apelo aqui num caminhão de água, foram quase dois caminhões de água, a Igreja Betel com a FM Vida na época. Nós conseguimos quase dois caminhões de água para Colatina, naquela época que a barragem de Brumadinho lá desabou e virou uma viadagem da Zoa, muitas vidas perdidas. Vieram pessoas aqui com um copo de água descartável. Vieram pessoas aqui com um copo de água pequeno, descartável, emocionou a gente. E pessoas que têm condições de contribuir, não contribuem. Estou pedindo um aparelho celular, tem gente que tem 2, 3, 4, 5. Deixa bem claro, se você tem 2 e é do seu trabalho, beleza. Você que tem a sua casa de celular, quiser nos doar, que o cara possa pôr o chip aí e usar. Mas tudo bem que tem pessoas aproveitadoras. Quer pedir, não para de pedir. E aqui não é para manter ninguém, aqui é para sanar um problema. Tem pessoas que antigamente, quando fazíamos apelo de energia, vinha aqui com 5 talões de energia, pagávamos através de vocês, não de mim, passava 2, 3 meses, essa pessoa queria voltar de novo, poxa, aí também achar que nós somos bestas. Você sanar um problema aqui, outro problema ali, agora todo mês, arruma isso todo mês, eu quero isso, tem que conseguir isso, tem que tomar semancol também, né? Acho que é semancol, tem que tomar. Mas são casos extraordinários que nós necessitamos, né? Vocês podem perceber, nós damos uma segurada. Então, fica esse registro, estou até esperando alguém entrar em contato comigo aí. Se você puder, 981-27-5282-3262-0111. 981-27-5282-3262-0111. Se você tem um aparelho celular, se você tem a sua eletrônica que fala, Naldo, que consegue celular eletrônica mesmo, né? Sua eletrônica aí que vem do celular, entrar em contato com a gente. Você tem um aqui que dá para ele pôr o chip para conversar com a família dele. Não é fácil. Você dentro de um hospital, necessitando de cuidados, sem ter um contato com as pessoas que mais te amam, que é a sua família. Bom, pelo menos eu penso assim, né? Então, fica esse registro aí, fica esses comentários. E você que tem, doa. Eu não vou mentir, eu tô com um monte de pé de rosa na rua aí. Cada esquina que eu passo, eu tenho que desviar porque eu tô devendo. Opa, que eu tô devendo. Lá na Casa da Madeira, eu vejo ali. Tá? Então fica esse registro aí. Se vocês tiver, vocês ouviram o áudio dele. Bora dar essa força aí para esse rapaz. Tá beleza? Deu recado? E não deixe aí não, beleza? Ô Cielinho, e aí? E aí, Elinho? Eu vou aí agora. Daqui a pouco eu vou aí. Já tá, mas tá onde? Tá com você? A feijoada do Rotary. a 29ª Feijoada do Rotary. Samba novos e usados. Dia 20, hein? Hoje é quando o mês?
1: 17,
0: 16. É sábado agora? Ô, Alinho, e aí, Alinho? 29ª Feijoada do Rotary. Venha hoje, rapaz. Depois das 13, que é 12h30, tem o seu Paulo. Olha só que legal, hein? A renda será revertida para as obras sociais. 29ª Feijoada do Rotary. Alinho, se você veio no Rotary ali no Cine Game. 17, dia 20 a feijoada. Vê se alguém no Rotary aí não tem um. Vê se alguém no Rotary não tem um aparelho celular usado pra doar pra esse rapaz lá no hospital, Elinho. Então, gente, ó. 20 de setembro, às 12 horas. Na loja maçônica Obreiros de Onápolis, Centauro. Beleza? 29ª feijoada do Rotary. Música ao vivo e muito mais. Não perca esta oportunidade de participar. Muito legal, o Rotary, eles fazem essa feijoada e tudo que arrecada, nós já tivemos um privilégio e uma honra de entrevistá-lo, a Vilma, né, esposa do Elinho, presidente da época. Depois o Elinho sumiu a presidência e automaticamente o Elinho aí faz um trabalho belíssimo. Opa, Elinho me mandou aqui, ó. Sim, tá no escritório aqui pra buscar lá. Eu tenho um. Pede pra Regi para formatar. Ô, Elinho, manda uma mensagem pra Regi aí, Elinho. Vê se ele formata pra mim. Se ele formatar, eu vou aí pegar. Pega o cadeiro, leva o telefone pra ele, pronto. O Elinho da RH, o Elinho da Alves de Bonfim Contabilidade falou que tem um aparelho, só falta formatar. Eu entro em contato com o Regi, vocês que são... É flamenguista e Vitória. Entra aí, Elinho. Se Regi falar que formata pra mim, eu levo lá pra ele. Pra abençoarmos esse rapaz aí. O Rotary com a Alves de Bonfim Contabilidade, tá beleza? Eu só vou sair daqui, vou levar um povo ali da Marcílio Dias pra fazer o cartão do ônibus, uns idosos. E depois eu passo aí, tá bom, Elinho? Você é bênção de Deus, ó. E outra coisa, você precisa me tratar bem. Você e seu filho Neto, que o único narrador que narrou um gol de vocês foi eu lá no Araujão. Cruzou e você, tuf, de cabeça. Então, entrate bem. Eu vou passar aí, Elinho, pra pegar. E você entra em contato com o Regi. Se Regi formatar pra gente, eu passo lá. Coloque a parada que eu quero desabafar.
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0: Você quer apostar quanto nesse exato momento? Valdívio, eu não sei, eu não fui lá ainda no meu irmão Caetano do Açougue. Valdívio deve estar sentado na porta com a sandáliazinha preta do Botafogo, a camisa do Botafogo, só porque o Botafogo ganhou ontem. Quer apostar quanto que Valdívio deve estar sentado nesse exato momento aí na rua aí da Governador Valadares? Um abraço, meu irmão Caetano. Olha, ontem o Botafogo venceu o Grêmio por 3x2. 3x2, e com isso, olha, ontem eu tive a certeza que o Vasco não cai para a segunda divisão pelo futebol do momento. Ontem o Grêmio perdeu, o Grêmio tem 28 pontos com 27 jogos, Mirassol tem 29 pontos com 27 jogos. O Vasco pega o Coritiba, tem que ganhar pelo futebol que o Vasco está jogando, sai da zona de rebaixamento, aí vem a parada dos amistosos, e depois o Vasco pega, na minha opinião, o time sensação da América, que é o Boca Juniors. E com a vitória do Botafogo, o Botafogo foi para 35 pontos. Olha pela Taça Libertadores da América, ontem, um jogo até emocionante, Palmeiras, na minha visão, não tem futebol para ganhar do Vasco, e não tem futebol para ganhar do Flamengo. O time do Palmeiras está jogando um futebol medíocre, ridículo. Ontem venceu nos pênaltis por 4x3, LDU, perdeu o jogo por 3x2, e venceu por 4x3, tá beleza? E o Corinthians perdeu para o Independente, o próximo adversário, na minha opinião, Estudiante, né? Na minha opinião, Estudiante, deixa eu aproveitar e mandar abraço para Capacete, eu te ligo daqui a pouquinho aí, beleza? É que eu tô ao vivo aqui. Daqui a pouquinho eu quero trazer aos 90, aos acréscimos, o Depay, 5 milhões por mês, gordo, isolou a bola. O Corinthians foi eliminado em casa. Eu gostei por qual motivo? Porque se o Flamengo passar pelo Independente, que vai passar, porque o melhor jogador do Independente do Vale não joga hoje, o artilheiro está machucado, então o Flamengo vai, na minha opinião, 5-1 para o Flamengo, vai passar. Semifinal, Flamengo é Estudiante. Estudiante elimina o Flamengo e fará a final com o Palmeiras, mesmo jogando mal. A final será Palmeiras e Estudiante da Argentina, na minha visão. Pela Copa Sul-Americana, o Santos perdeu por 4-2 no estádio na Arena MRV. Santos 4, Atlético 4, Santos 2 nos pênaltis. O goleiro pegou 3 pênaltis. O tempo do Gabigol, que não perde pênalti, não perde a Mengão. Mandaram os velhinhos do Flamengo embora. Gabigol, Rondinei, Arão, os caras, Cebolinha. O Mengão tá no Santos. Aí, o Mengão tá no Santos. Tchau. Tá beleza? Hoje tem CSN no Montevideo City. E também já tá definido Vasco e Boca Juniors, inclusive. A agência de turismo entrou em contato com o Vasco, porque tem muita procura dos torcedores vascaínos para viajar para a Argentina. Tá beleza? Então fica esse registro aí do esporte de ontem, os jogos de ontem, do programa Vida Comunitária da segunda edição. Nós traremos mais informações. Um abraço, Carlinhos.
1: Um abraço, meu querido Senna. Um abraço aos nossos amigos ouvintes na sintonia do nosso programa. O nosso querido Caetano do Açougue na sintonia, o nosso querido Haroldo da Oficina, todos os amigos ouvintes, o meu querido Ronaldo Motos, Adilson Motos, essa galera massa na sintonia, que Deus nos abençoa. Abençoa cada um de vocês. Beijo no coração de todos.
0: 8:58, nós retornaremos com o programa Vida Comunitária, 12 horas, com muito mais informações. E o programa Café com Direitos, estaremos de volta amanhã, tá bom? 7:59, fiquem todos com Deus e estaremos juntos meio-dia, claro, se ele permitir. Tchau, tchau.
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26: 9:01.
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0: Olá, meu amigo, minha amiga, muito bom dia para você que está ligadinho aqui na FM Vida 104.9. Está no ar o programa Mensagem da Cruz e hoje é o dia 17 de setembro de 2026 e louvamos ao Senhor por mais um dia, por mais uma oportunidade. Este programa é um programa da Primeira Igreja Assembleia de Deus em Eunápolis, na presidência do nosso pastor Antônio Carlos Miranda Sintra. E eu sou seu irmão em Cristo, Felipe Sintra. Estaremos juntinhos aqui até às 10 da manhã falando do amor de Deus, tocando as mais belas canções para a edificação da sua alma. E eu convido você para ficar conosco aqui na nossa programação, porque Deus tem algo especial para a sua vida. Eu tenho certeza que este será um dia abençoado para nós, porque o Senhor já o abençoou. Fica ligadinho aí na nossa programação, iremos tocar o nosso apoio cultural e daqui a pouquinho, dentro de poucos minutos, estaremos de volta aqui com o programa Mensagem da Cruz.
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Maravilha, maravilha, estamos de volta aqui no programa Mensagem da Cruz. E eu gosto sempre de fazer uma pergunta para vocês. E eu pergunto, você já agradeceu a Deus hoje pela sua bondade, pela sua misericórdia, pela permissão de lhe permitir viver mais um dia? Talvez você acordou naquela correria, já atrasado para ir ao trabalho, à faculdade, para resolver algo na rua. E a sua correria foi tanta que você se esqueceu de agradecer ao Senhor. Mas aproveite este momento agora, né, que eu estou lhe lembrando. E pare aí um minutinho e agradeça ao Senhor pela sua bondade e misericórdia, pela sua bênção em nos permitir viver mais um dia. E isso é bênção de Deus. O salmista, no Salmo de número 98, ele diz: cantai ao Senhor um cântico novo, porque ele fez maravilhas, a sua destra e o seu braço santo lhe alcançaram. Olha que coisa maravilhosa. O salmista está falando que nós devemos louvar, adorar, exaltar ao Senhor. Um cântico novo, ou seja, ele está dizendo que nós devemos todos os dias louvar um cântico novo. Aqui ele está falando que nós devemos todos os dias adorar ao Senhor e agradecer por tudo quanto ele tem feito. E ele diz que o seu braço direito, a sua destra, nos fizeram alcançar a vitória. E isso é importante demais, porque muitas vezes a gente agradece, né, ao homem que nos ajuda, a gente agradece a alguém que fez alguma coisa por nós, alguém que nos deu um presente. Mas a gente esquece que o maior presente que recebemos é a vida, né, a oportunidade de viver. E foi o Senhor quem nos deu esta oportunidade, esta bênção grandiosa. Por isso devemos agradecer ao Senhor. Sabemos que a nossa vida não é perfeita, ela é cheia de altos e baixos. Enfrentamos dificuldades, momentos difíceis, passamos por lutas, né? E a própria Bíblia diz, o Senhor ele disse que no mundo nós teríamos aflições, passaríamos por dificuldade. O próprio Cristo, o Filho de Deus, quando ele se encarnou em forma humana e veio a este mundo, ele também passou por dificuldades, por lutas, por provas, e nós também passaremos, mas há uma garantia do Senhor que em tudo, com Cristo, nós somos mais do que vencedores. Por isso devemos nos alegrar na esperança de Cristo em nossa vida. Então aproveite este momento, aproveite esta oportunidade, né, para louvar ao Senhor, para adorar ao Senhor. E quando você começar a louvar ao Senhor, agradecer, adorar ao Senhor, você vai ver que a sua perspectiva vai mudar, a sua visão vai mudar, o seu dia vai mudar. A paz de Cristo, que excede todo entendimento, entrará no seu coração, na sua vida. Talvez você só esteja enxergando, né, os problemas, as dificuldades. Talvez você só esteja enxergando, né, aquilo que te atormenta. Mas eu te convido neste momento a parar um pouquinho, respirar um pouco, né, oxigenar o seu cérebro e se lembrar que Deus ele tem cuidado de você e tem te abençoado e tem te permitido viver até aqui. Então agradeça ao Senhor, louve a Ele, adore o nome de Jesus. Não perca o seu dia. Um dia sem adorar ao Senhor é um dia perdido, é um dia desperdiçado. Mas quando nós adoramos ao Senhor, esse dia ele passa, será abençoado por Deus e tem utilidade nas nossas vidas. Amém? Eu quero convidar você a participar aqui da nossa programação. O programa Mensagem da Cruz é um programa que você pode participar aqui conosco, né? Estamos aqui para te atender. Se você quer ouvir uma canção especial, uma canção que você gosta, aquela canção que fala com você, né, manda uma mensagem para a gente aqui e a gente estará tocando essa canção para você através do nosso WhatsApp aqui, 981275280. Se você quiser mandar um alô especial para alguém, né, deixar um áudio aqui para a gente passar, manda aqui que a gente vai estar passando aqui. E é sempre um prazer ter você aqui conosco, né? Louvamos a Deus pela sua vida, você querido ouvinte, que está sempre ligado aqui na Rádio FM Vida e em especial no programa Mensagem da Cruz. A sua participação é muito importante para nós, tá bom? 981275280 é o WhatsApp aqui da FM Vida. Entre em contato conosco, teremos o maior prazer e alegria em te atender. Vamos ouvir mais uma bela canção nesta manhã, na voz do nosso irmão Álvaro Tito, com o tema Não Há Barreiras.

0: esse programa, abençoa seu ministério, sua família. Tenha um ótimo dia. Ô pastor, toca aí para mim o louvor de Estila, Casa de Bênção. Quero mandar para Helena na Colônia, para Edmo, para a irmã Guiomar, para a irmã Clarice lá no Moisés Reis, para a irmã Ana do Sítio Canaã, para a irmã Derlinda lá no Gusmão, Fabiana no Gusmão. Mando também para todos da Missionária Unida, para Silvoneide lá do Recanto das Aves. Também eu mando para para Karine, lá na papelaria de Luciano, e para todos daqui da Renovação e todos que estão na escuta desse programa. Jesus abençoa. Mando também para Antônia, lá na Norte Sul. Antônia, amo você. Fica com Deus.
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0: Bom dia a todos. Pedir louvor, Marcos Antônio, mãe. Oferecer para minha mãe Helena aqui na colônia aqui, oferecer para o pastor, o irmão nesse de canal, Glória da Nação Carminha. Oferecer para o pastor Sintra, pastor, a esposa dele, Saulo Sara, pastor Osmar, o pastor Nos Rocha, a esposa dele, filho, todos vocês. Irmã Messina, um abraço, bom dia. Naldo Vieira, bom dia para vocês.
1: Pai do Senhor, pastor Ano Rocha, Maria Cláudia de Moser Reis. Eu amo a mensagem da cruz. Ligando para o Senhor para pedir um louvor, viu? De Marco Nascimento ou Jota Neto, um dos dois. Ofereço para o Senhor e sua família, pastor Cinto e família, para a irmã Ana da Colônia, irmão Edmo, a irmã Glória da Renovação, para a irmã Ana do Sítio Canaã, para a irmã Eliette, para a irmã Márcia, para a irmã Sueli e todas as irmãs e todos os ouvintes do rádio. Que Jesus abençoe a todos. Para Naldo, fica com Deus, a paz do Senhor Jesus. Ora por mim aí, pelos meus filhos, viu? Que Jesus abençoe a nossa vida, a minha cirurgia que eu vou fazer. E meus filhos, a libertação, viu? Fica com Deus, a paz do Senhor Jesus.
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1: Maravilha! E hoje, nesta data especial, dia 17 de setembro de 2026, nós temos a alegria em poder comemorar, juntamente com os nossos irmãos e amigos, mais um ano de vida. E nós queremos parabenizar a nossa irmã Eliane Procópio e a nossa irmã Jussiara Santos, lá da Urbis 3, que Deus abençoe poderosamente. Também a nossa irmã Neila Oliveira, lá do Estela Reis. Parabéns, que Deus abençoe sua vida. O nosso irmão Robert de Jesus, lá do Dina Borges. E também a nossa irmã Valmira Souza, lá do Centauro. Que Deus abençoe poderosamente as vossas vidas. Receba os parabéns do programa Mensagem da Cruz, da Primeira Igreja Assembleia de Deus em Eunápolis. E também os parabéns do nosso pastor presidente, pastor Antônio Carlos Miranda Sintra. Sinta-se abraçado, parabenizado. Vocês são bênção de Deus para a nossa vida. E você, meu amigo, minha amiga que está nos escutando, se o seu aniversário é hoje, parabéns para você. Que Deus abençoe poderosamente as vossas vidas. Vocês são bênção de Deus. Que este novo ciclo seja um ciclo de bênção, de vitória da parte do Senhor para você. E para todos os aniversariantes do dia, queremos dedicar esta bela canção na voz de Shirley Carvalhais com o tema Estou Contigo.
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1: Vamos meditar um pouco na palavra do Senhor no livro de Josué, capítulo de número 24 e o versículo de número 15, onde a palavra do Senhor nos diz assim: Porém, se vos parece mal aos vossos olhos servir ao Senhor, escolhei hoje a quem servais. Se os deuses a quem serviram os vossos pais, que estavam da além do rio, ou os deuses dos amorreus em cuja terra habitais. Porém, eu e a minha casa serviremos ao Senhor. Esse texto é de uma tamanha importância para a nossa vida e nós devemos entender o que Josué estava apresentando aqui com estas palavras. E Josué está falando aqui sobre decisão. E sempre que eu vejo esta passagem, eu me lembro ou imagino uma pessoa diante de uma estrada com uma bifurcação, aonde ele precisa tomar uma decisão para que lado seguir. Existem inúmeras possibilidades. E às vezes nós escolhemos um lado que vai nos trazer dinheiro, carreira, relacionamentos, sonhos, conquistas, projetos. Podemos fazer muitas escolhas, como por exemplo, onde nós vamos morar, um curso, uma graduação que nós vamos estudar, escolhemos com quem vamos nos casar. Às vezes escolhemos também onde vamos trabalhar, algo que vamos comprar. Durante a nossa vida, durante o nosso dia a dia, nós tomamos inúmeras decisões. A nossa vida é feita de decisões. A todos os momentos da nossa vida, estamos decidindo. Logo quando nos deitamos, já decidimos que horas vamos acordar no outro dia. Quando acordamos, decidimos se vamos levantar da cama ou ficar mais 5 minutos. Quando levantamos, decidimos se vamos tomar café, se vamos fazer outra coisa, se vamos primeiro vestir a roupa. Então, estamos todo momento tomando decisões. E tem algumas decisões na nossa vida que elas podem ser corrigidas. Você pode mudar de um emprego para o outro, você pode mudar de cidade, você pode mudar os seus projetos, reconstruir algo que você deixou para trás no passado. Mas tem uma decisão que é de extrema importância na nossa vida, que ultrapassa os limites desta vida na Terra, que é a decisão de servir a Cristo. Porque todas estas coisas que eu falei anteriormente, elas vão ficar para trás, vão passar. E Jesus escrevendo ou registrando, e Marcos registra isso, que Jesus falou, no capítulo de número 8, versículo 36, ele diz: O que aproveita o homem ganhar o mundo inteiro e perder a sua alma? Que adianta conquistar tudo aqui na terra, tudo que o mundo pode oferecer, e perder aquilo que é mais importante? E o que é mais importante é aquilo que é eterno. A nossa vida é passageira, mas a eternidade permanece. E a nossa morte é apenas uma transição da vida terrena para a vida eterna. E é por isso que a decisão de seguir a Cristo não é apenas uma decisão religiosa, como muitos pensam. A decisão de seguir a Cristo é a decisão mais importante da minha e da sua vida. E Josué, ele chega ao final da sua caminhada. O texto nos diz, quando lemos, que ele estava no fim da sua vida, já velho, avançado em idade. E ele reúne o povo ali, a nação, e diz: olha, vocês precisam escolher hoje. Não amanhã, não algum dia. O dia é hoje. Hoje é a decisão. Porque a oportunidade, ela existe enquanto nós temos vida. E a Bíblia deixa claro que nós não sabemos o dia de amanhã. Então Josué diz: o dia de escolher é hoje. Quando Paulo escreve lá aos Coríntios, na sua segunda carta, capítulo 6, versículo 2, ele diz que o tempo aceitável é agora. O dia da salvação é hoje. Porque às vezes alguém pensa: não, quando minha vida melhorar, eu vou buscar a Deus. Quando eu resolver todos os meus problemas, eu vou para a igreja. Não, quando eu ficar mais velho, eu penso nisso. Agora não, estou novo, com saúde. Mas a Bíblia deixa claro que o dia de escolher a Cristo não é amanhã. O dia é hoje, é agora, e é nesse momento. É no presente que nós conseguimos tomar a decisão. Ninguém toma decisão no passado ou no futuro. A decisão é tomada no presente. E você pode adiar muitas decisões na sua vida, mas você não deveria tratar a eternidade como algo que pode ser deixado para depois, para o futuro. E por que Jesus é a decisão mais importante? Porque o problema do ser humano não é apenas ou somente aquilo que acontece do lado de fora. Existe um problema dentro do coração do homem. Porque quando Paulo escreve aos Romanos, ele diz: olha, todos pecaram e destituídos estão da glória de Deus. O pecado, ele separou o homem, o ser humano, a raça humana de Deus. Mas Deus, com seu infinito amor, ele não abandonou o homem. E João, no capítulo 3, versículo 16, ele diz que Deus amou o mundo de uma tal maneira, de uma maneira tão grandiosa, tão maravilhosa, que ele entregou seu filho unigênito, Jesus Cristo, para morrer por nós. E aqui está o centro do evangelho. Nós somos pecadores, mas Deus nos amou. E isso é interessante porque Jesus, ele veio ao mundo morrer por nós, e ele morreu na cruz. Ao terceiro dia ele ressuscitou. E ele nos faz um convite. E esse convite não é simplesmente: venha ser uma pessoa melhor. O convite é: venha para Cristo. Porque através de Cristo nós recebemos o perdão dos nossos pecados. Pedro, quando estava pregando, né, lá no famoso dia de Pentecostes, ele diz: olha, arrependei-vos, cada um de vocês, e sejam batizados em nome de Jesus, para que os seus pecados sejam perdoados. Seguir Jesus significa se arrepender, crer nele, acreditar, entregar a sua vida, permitir que ele seja o Senhor da sua vida. E esta decisão ninguém pode tomar por você. Essa decisão ninguém pode fazer por mim nem por você. Jesus, ele disse: olha, eu sou a porta. Aquele que entrar por mim, salvar-se-á. Mas essa escolha, ela é individual. Cristo oferece essa salvação, mas você escolhe se você aceita ou não. É uma resposta pessoal. Seu pai não pode decidir por você. Sua mãe, seu irmão, seu pastor, seus amigos, eles não podem tomar essa decisão por você. É você que precisa decidir se você quer passar uma eternidade com Cristo, nos céus, se alegrando eternamente, ou se você quer passar uma eternidade distante de Cristo, em sofrimento eterno. A escolha é sua. E quando Paulo escreve aos Romanos, no capítulo 10, ele diz: se com a tua boca confessares ao Senhor Jesus e em teu coração crê que Deus o ressuscitou dos mortos, você será salvo. Esta decisão é uma decisão de fé, é uma decisão do coração, é uma decisão que vai mudar a direção da sua vida. E quando você decide por Cristo, a sua vida muda. Talvez você pense: ah, eu já errei demais, eu já falhei demais, já fui longe demais, não tem mais solução para mim. Mas está escrito lá em 2 Coríntios, capítulo 5, versículo 17, que se alguém está em Cristo, nova criatura é. As coisas velhas se passaram, e eis que tudo se fez novo. O que importa é a sua decisão de agora. E ser uma nova criatura significa que você irá escrever uma nova história em Cristo, um recomeço. Aconteceu isso na vida de Zaqueu, do filho pródigo, do próprio Paulo, quando ele tem um encontro com Cristo. A Bíblia é cheia de histórias de pessoas que tiveram um encontro com Deus e mudaram a sua vida. E hoje é o dia que Deus, ele quer mudar a sua história. Existem algumas decisões que talvez você tomou na sua vida que você se arrepende. Talvez algumas decisões você precisará tomar hoje, ao longo desse dia, da semana, e você está preocupado. Mas eu quero que nesse momento você esqueça todas as demais decisões e pense. E Jesus? E a decisão de aceitar a Cristo? De garantir a sua eternidade nas mansões celestiais? Porque um dia você pode perder seu dinheiro, sua posição, seus bens, sua fama. O poder que você tem, você pode perder muitas coisas. Mas Jesus diz, o que é que adianta ganhar o mundo inteiro e perder a sua alma? Então hoje Deus coloca diante de você uma escolha. Josué diz, escolhei hoje. Escolhei hoje a quem vocês vão servir. E depois ele diz, eu já tomei a minha decisão. Eu já escolhi. Eu já fiz essa escolha. E eu e a minha casa, nós serviremos ao Senhor. Talvez você já tenha muito tempo ouvindo esta mensagem. Talvez você já ouviu centenas de pregações sobre isso. Mas que você não deixe esta mensagem de hoje passar pelos seus ouvidos. Mas que você permita ela chegar no seu coração. Jesus não está convidando você apenas para mudar alguns hábitos na sua vida. Ele está chamando você para uma nova vida, para uma nova história. Ele está dizendo, siga-me. E esta é a decisão mais importante da sua vida. E você não deve tomá-la amanhã, quando tudo estiver perfeito, quando você entender tudo, não. Decida hoje, porque o tempo aceitável é hoje, é agora. E que você possa decidir estar ao lado de Cristo. Que você possa entregar a sua vida, o seu caminho, a sua história para Jesus. Se arrepender, crer, confessar Jesus como salvação. Esta é a decisão mais importante da sua vida. E Cristo te faz este convite. E a sua oportunidade é hoje, é agora. Talvez em algum momento você até aceitou a Cristo, mas abandonou este caminho. Jesus hoje te chama para que você retorne para os braços do Pai. Eu quero orar por você. Eu quero orar pela sua vida, pela sua família. Quero orar pela sua casa. Se você puder, aonde você estiver neste momento, feche os teus olhos para falarmos com Deus. Se você não puder fechar os olhos, estiver em alguma atividade e não puder, então somente eleve o seu pensamento ao Senhor e vamos falar com Deus nesta manhã.
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1: Senhor meu Deus e meu Pai, te louvamos e te agradecemos por esta oportunidade, por mais um dia, pela tua bondade e misericórdia. Te agradeço e te louvo pela vida de cada um dos teus filhos que estão nos acompanhando aqui no programa Mensagem da Cruz. Meu Deus, que a tua presença neste momento invada os nossos corações. A tua mensagem foi pregada e nós ministramos que tu é a melhor escolha da nossa vida, que o Senhor é o nosso bem maior, é a melhor decisão que podemos tomar. E eu creio nesta palavra. Senhor, e aonde tiver um coração neste momento que está aberto para ti, que decidiu tomar essa decisão ao teu lado, que tu possa perdoar os seus pecados, sarar suas feridas, que o teu Espírito Santo entre em cada vida, trazendo a paz, o alívio, o perdão, a restauração, e que eles possam iniciar esta caminhada contigo. Se há alguém que abandonou a caminhada e neste momento decide voltar para ti, tomar uma nova decisão ao teu lado, que tu possa também recebê-lo como filho, como tu recebeu o filho pródigo. Ó Pai, se há alguém que já te tem como Salvador, mas que por um momento estava desanimado, que tu possa reanimar, trazer ânimo novo, fortalecimento para continuar na jornada. E eu te peço em favor de cada vida, de cada coração, de cada alma neste momento que nos ouve, de cada lar, de cada família, que a tua mão poderosa esteja sobre cada um dos teus filhos e que a tua bênção permaneça conosco. aonde tiver alguém enfermo neste momento, que tu possa curar. Aonde tiver alguém em desespero neste momento, que tu possa acalmar o coração. Aonde tiver neste momento alguém nos ouvindo que está com algum problema e dificuldade, que a tua mão poderosa os alcance e que eles sejam abençoados por ti. Meu Deus, te louvamos, te agradecemos, pois sabemos que servimos a um Deus todo-poderoso e que tu pode fazer grandes coisas em nossas vidas. Obrigado por tudo. Obrigado por cada ouvinte do programa Mensagem da Cruz. Que tu continue nos abençoando em tudo, em nome de Jesus. Eu quero louvar a Deus pela sua vida e agradecer por você estar aqui conosco neste programa abençoado. Amanhã, a partir das 9 horas, estaremos de volta e você não pode ficar de fora. Que Deus abençoe você. Tenham todos um bom dia e fiquem todos na paz do Senhor Jesus.
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Sejam bem-vindos, meu irmão, Senhor. Esse lugar é teu. Oh, nós somos pro teu louvor. Vem nesse lugar, meu Deus. Oh, Senhor.

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0: 11:27.
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4: Ok, beleza. Cruza que eu tô na área. 12:40 no extremo sul da Bahia. Estamos juntos. Quinta-feira. Essa quinta-feira maravilhosa. Olha, o programa hoje está recheado. Daqui a pouco, feijoada do Rotary, vou estarei aqui falando. Estarei também batendo papo com os campeões. Falei ontem eu li uma matéria aqui ontem, mas Eunápolis, que eu, através do Paulo, seu Paulo, o Paulo do Karatê, estiveram no Parque Ibirapuera. Que orgulho, hein? Olha tanto de gente, Carlinhos. Opa isso, velho. Opa aí, velho. No 33º Campeonato Brasileiro de Karatê Interestilos. A competição mais almejada por todos os atletas de todo o país. A organização que durou meses, dias intensos de muito trabalho. Tudo para proporcionar o maior evento de Karatê do mundo. E adivinha? Teve o napolitano lá beliscando, papá, beliscando a taça, o título, a medalha, hein? Na emoção, o narrador é de Eunápolis! E eles estão ali fora, né? Nós perdemos aí 40 minutos, aproximadamente 50, do horário gratuito, mas nós viemos bater um papo depois, iremos falar sobre a feijoada do Rotary Club! Lembrando que a participação de Padilha eu vou deixar para amanhã, porque o programa hoje está recheado. Vamos receber os campeões. Eu falo para o comércio, eu converso com os políticos. Vamos ajudar outras modalidades a não ser o futebol. É preciso contribuir. O Karatê tem campeão mundial, sul-americano, é pan-americano, é campeão de tudo. E ainda notícias de polícia do extremo sul da Bahia, notícias aqui da nossa querida Eunápolis. E tem uma matéria do Jacques que eu achei legal, Carlinhos. De onde vem tanto dinheiro nas malas? Rapaz, só de ontem pra cá eu li tanta coisa. Olha, Justiça Eleitoral também barra mais de 1,2 mil, mais de 1.200 candidaturas. Encontra-se indeferida. Dessas, 888 estão em prazo de recurso. Outras 326 foram indeferidas definitivamente. Que loucura! Beleza? Olha, tem pessoas me perguntando sobre, para me divulgar, uma carreata de um candidato. Falou comigo hoje. Eu não vou divulgar. Não divulgamos de nenhum. Eu não posso estar aqui divulgando. Eu vou ver se eu consigo a agenda dos candidatos, tá? Sempre colocar aqui no Bahia Notícias a agenda dos candidatos, onde estarão aí os candidatos, tá? Sempre colocar aqui no Bahia Notícias a agenda dos candidatos, onde

0: razão da nossa audiência é você que mora aí, nossos queridos lá do Ponto Maneca, que tá lá agora.
1: João da Cachaça.
0: João da Cachaça.
1: Da cabeça de porco.
0: Cabeça de porco? Pensei que era uma cabeça de pitu. A cabeça de porco assada, pra quem gosta de tomar uma destilada, misericórdia. Meu querido João, pra você e todos os seus amigos aí do Ponto Maneca, que Deus abençoa. Obrigado pela audiência. Em nome do meu querido João da Cachaça, aos nossos amigos da zona rural, em nome da zona urbana, em nome do meu querido Ronaldo Motos, Adilson Motos, o meu querido Haroldo da oficina, aqui para a zona urbana, um abraço dessa equipe para os mototaxistas, taxistas, carroceiros, caçambeiros, motorista de ônibus, você que é cobrador, a senhora que é dona de casa, você que é do comércio, aí vem meu querido Ronaldo Motos, aí vem meu querido Adilson Motos, aí vem meu querido Haroldo da oficina, os nossos belíssimos mototaxistas, taxistas, carroceiros, caçambeiros, motorista de ônibus, você cobrador, a senhora dona de casa, você do comércio, aí vê os nobres, pedreiros, carpinteiros, armadores, pintores, jardineiros, eletricista, os nossos garis, funcionário público, balconistas, samuzeiros, carteiros, instrutores de autoescola, instrutores de escolinha de futebol, nossos líderes religiosos, aos nossos mecânicos de bicicletas, de automóveis, carros pesados, mecânicos de motos, os nossos alfaiates, costureiras, pedicure, manicure, cabeleireiros. 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Elegante, charmoso, é climatizado, né? 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
0: 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Um beijo no coração. E agora, esse que nem caboclo, nem o Salão Nanuque deu jeito. Nem Haroldo da oficina deu jeito na lataria. Nem Ronaldo deu jeito nesse motor velho. É com você, Santos.
1: Santos, você já sabe a resposta.
0: Mano, e o cabelo tá crescendo, o cabelo, não? Tá ficando cabeludo.
1: É porque eu vou chegar segunda-feira, 9 horas, 10 horas, eu vou direto lá. Chama seu Paulo, por favor, o Carlinhos ali.
0: Que Paulo?
1: E me sirva um café, por favor. Porque...
0: Como é que é, rapaz?
1: Carlinhos, você sabe o novo... A nova resenha de Dona Guiomar?
0: Dona Guiomar?
1: Hoje eu fui levar a Dona Arlete. Como é que é o nome do seu esposo, Dona Arlete? E aí o esposo de Dona Arlete falou, sabe o quê? Pra mim cantar a música pra ela. Dona Guiomar se chama queimar feijão.
0: Como é que é? Isso é coisa de Naldo. Não tem condições.
1: Não.
0: É Naldo que fica
1: com... o marido.
0: A Dona Guiomar vai processar vocês.
1: Pode entrar aí, seu Paulo, por favor. Se você tá ouvindo, pode entrar aí, pessoal do Karatê. O marido de a Dona Arlete, como é que é o nome da senhora, Dona Arlete? Boa tarde, se alguma empresa quer patrocinar um atleta desse... Opa, peraí, que nome é aquele da Carlinhos? Lê lá.
0: Qual é?
1: Não, é pra
0: Boa tarde, se alguma empresa querer patrocinar um atleta desse, como faz? Aí o Paulo vai responder. O mestre.

0: aqui ao senhor.
1: Mestre Paulo vai responder o nosso ouvinte ali perguntando se a empresa dele queria patrocinar algum atleta desse, como fazer. O Paulo já vai passar aí, né? E parabenizar, Paulo, desde já esse nosso aí, querido empresário aí, valorizando, né? Moralizando a esses atletas, jovens atletas que realmente nos orgulham. Porque por onde vai representar a Eunápolis, eles representam e muito bem, com medalhas, troféus. E nós somos felizes, e talvez não sabemos, com esses grandes atletas que nós temos.
0: Eu falo sempre aqui que, infelizmente, os empresários, às vezes, olham muito para o futebol. Futebol, intermunicipal, Copa, coloca intermunicipal R$200 mil. Aí eu vejo os meninos brigando por título mundial, igual os filhos de Paulo. Karatê agora, igual o Heitor, e os meninos... Pra aí ter que ter uma dificuldade, o pai tem que estar em cima, tem que fazer rifa, tem que ser uma viadagem. Não dá pra ganhar dinheiro, vender pra ganhar dinheiro, não, Paulo? Olha o tamanho da baitola. Eu quero até agradecer o Padilha, a participação dele ficará pra amanhã, depois das 13, seu pessoal do Rotary, falando sobre a feijoada, porque eu tinha que abrir. Então, seu Paulo ia me matar. Seu Paulo, o cara leva o time brasileiro, campeão brasileiro, não vai falar. Na rádio do esporte é difícil. Olha o tamanho. Vou tirar uma foto. Tira a foto aí, Vandir, que eu com a medalha aqui. É, vou falar que eu ganhei lá em Roupa B do Rio, vou falar que eu sou campeão de karatê. Beleza, Vandir? Aí é contrário? Ah, é. É um apaga-luz de.
2: Olha que coisa linda
0: aí. Vandir, tira a foto aí. Manda pra mim, Vandir. Manda aí. Manda meu zap aí, porque lá eu vou falar que eu que ganhei lá em São Paulo. Disputei com o atleta dificílimo.
2: E a Ana Clara
0: estava
2: torcendo por ele.
0: Né? Ana Clara é aquela que mandou áudio para mim?
2: Sua sobrinha.
0: Qual Ana Clara, minha sobrinha? Filha de... aquela que foi o Bersatinho, é filha de fofo? Aí a Clarinha é?
2: Eu achei muito bonita ela falar
0: Bersatinho. Eu não entendi, eu não conhecia a voz dela, não. É minha sobrinha, trabalha lá, né?
2: Jovem aprendiz lá.
0: Que legal. Cadê aquele comentário ali, Naldo? Coloca para o seu Paulo. Tá enxergando ali, seu Paulo? Eu não estou enxergando nem a televisão, mas se fosse uma verdinha ali, eu enxergava. Tem ali, ó. Que nome é aquele ali? Boa tarde. Se alguma empresa querer patrocinar um atleta deste, como faz? Vamos colocar, como fazer? Boa tarde. Rapaz, você tá bonito. Você tá parecendo que foi lutar karatê também, ó, no meio dos meninos. Ô, aqui, vem cá, você também, vocês dois, você também. Vai falar todo mundo. O negócio aqui, ó, eu tenho uma entrevista, eu vou deixar essa entrevista, tá aqui mais uns 40 minutos pra amanhã, beleza? Pra amanhã, o Rotary participa depois, manda aí, velhinho, que eu vou dar uma prioridade aos nossos campeões aqui, porque não é todo dia, meu irmão, né? Não são todos os dias. Agora sim, boa tarde, seu Paulo.
3: Boa tarde, Senna. Boa tarde. Carlinhos, vou falar agora. Carlinhos, Naldo e a todo mundo que está aqui. A mãe, né, que está aqui também, de Guilherme, pai de Heitor, o Vandic, né? Aqui é o seguinte, Senna. Aqui tem os atletas. Ó, os atletas vão começar com as classificações dos atletas.
0: Bora fazer um esquema diferente?
3: Faça.
0: A classificação dos atletas, eles estão aqui. Você vai trazer de todos ou que os senhores têm?
3: Não, só desses aqui.
0: Pronto, você vai chamar a classificação e o senhor vai pegar o boa tarde dele. Vai lá. Boa tarde, Racha.
3: Olha, vamos falar.
0: Vamos ver se você está bem de repórter mesmo.
3: Olha só, boa tarde a todos. Boa tarde, o campeão brasileiro de karatê interestilo do Brasil. Está aqui de Indianápolis. Que chama Heitor Lima.
0: Heitor, boa tarde, meu irmão.
4: Boa tarde a todos os ouvintes. Estou muito grato de estar aqui, né, representando mais uma vez meu estado, lá em São Paulo, representando minha cidade. É muita felicidade, sou muito grato por estar competindo e acabar vencendo o campeonato dessa magnitude. Preciso até agradecer.
0: Calma, se controla que tem outras perguntas ainda. Apresenta a outra aí, seu Paulo.
3: Agora eu tô aqui.
0: Se vai empolgar, empolga, campeão.
3: Eu tô aqui, Senna, com a vice-campeã equipe brasileira de karatê interestilo, né? Que é de Indianápolis, entendendo? Com os atletas Heitor Lima, Guilherme e Gustavo. Essa equipe aqui. Vice-equipe, né? É, vice-campeã brasileira, onde estava disputando com... Lá tinha mais ou menos, Senna, umas... Bota aí umas 100 equipes por cada categoria, entendeu? E onde tinha também, na média, que eu mandei o link para você aí...
0: Eu vi.
3: 4 mil atletas. Isso não é um campeonatozinho, não, Senna. Isso é um campeonato de nível nacional, onde tem os melhores atletas de todo o Brasil. E Eunápolis, a cidade de Eunápolis, você entendeu? Tá de parabéns com os atletas, você entendeu? Que tá aqui, certo? Que representou a Bahia, né? No campeonato brasileiro. Inclusive, senhor, eu quero deixar aqui também um atleta, né? De Eunápolis também, que ela é master, certo? Que é da Okinawa, que foi também, que é filiada à FEBAC, que foi participar, ela não está aqui hoje, que eu ia entrar em contato com ela, mas eu não sei, entendeu? Eu estava sem o número dela. Ela foi campeã brasileira também de karatê.
0: Master?
3: Master, ela tem. É master de 46 para frente.
0: Aí já é só menino, não?
3: Não, não, não. Então você vê que, de qualquer maneira, Eunápolis é um celeiro de campeão. De campeões. Você entendeu? Então, meu amigo, a gente bate no peito e fala que nós temos os melhores atletas de karatê da Bahia, de Eunápolis, tá aqui em Eunápolis. Você entendeu?
0: Se então, bem que é do Brasil, campeão brasileiro?
3: Não, são campeões brasileiros, inclusive, Senna, já tá certo pra gente ir pro Open Internacional que vai acontecer na Argentina. É isso que nós queremos, você sabe o que que é? É patrocínio dos empresários pra levar esses atletas, você entendeu? O que a federação pode fazer, ela faz. Mas eu sei que todos os pais, às vezes não tem condição, ou tem, você entendeu? Mas agora já abriu os olhos com os atletas aqui, ó, Guilherme, Gustavo, Heitor, sendo que os pais dedicam aos filhos, você entendeu? Então o que acontece? Nós precisamos também, precisa de ajuda, precisa. Certo? Então a gente leva.
0: Fala com aquele cara ali, ó. Ele quer patrocinar. Qual o número que ele liga na internet? Fala aí,
3: Pedro. Olha só. Não, o número é entrar com. É em contato com. Uma federação, entenda bem.
0: Com a federação, Bahia? Mas eu quero, se o cara quer patrocinar um menino desse aqui, não pode.
3: Não, entrar, se entenda bem. Pra me passar direito, olha só. Ô Senna, a gente faz tudo dentro dos padrões. Entendeu?
0: Tudo organizado.
3: Tudo organizado. Não é chegar assim, não, tô, rapaz, isso empolgado. Aqui, entenda bem, isso aqui não é chegar só assim, ou, professor, como é que eu faço para me pagar, fazer o patrocínio? Não. Se você quiser fazer uma coisa legal para esses atletas, você entendeu? Para esses atletas, tem a lei de incentivo fiscal, que a federação está enquadrada em tudo isso, que você pode direcionar direto para o atleta, entendeu? Vai descontar o imposto de renda.
0: Mas como é que ele faz nesse caso? Ele entra em contato onde?
3: Não.
0: Vai ser uma coisa de Instagram.
3: Olha só.
0: Ele vai entrar em contato com o senhor vai orientar
3: isso.
0: Ele.
3: Isso. Então... Aqui tem três telefones. Tem o meu, que é 739-8105-6288. De Vandique.
0: Cadê Vandique?
3: O Vandique saiu.
0: O seu?
5: 98102-2598.
0: Se você no Instagram, o empresário, não conseguiu pegar o número... Lucimário, um abraço, boa tarde para você também. Entre em contato que eu passo o número de vocês.
3: Pronto, a gente vai deixar aqui.
0: Né? É legal. Agora, tipo assim, essa questão do incentivo fiscal, de empresa terá benefício, é legal isso.
3: Não, olha bem, entenda bem, vocês não estão. Tipo assim, às vezes o empresário fala assim, ah, eu vou dar uma ajuda, tudo bem, a gente aceita, mas às vezes ele quer fazer um negócio melhor. Por isso que eu falo federação, a federação está aqui para isso, porque ela é toda documentada. Aquela verba que vem vai ser direcionada para o atleta, entendeu? A gente pode fazer como se diz, alinhar tudo direitinho para que aquele atleta ganhe, ou então, se ele quiser fazer direto com o atleta, né, que está no ranking, você entendeu? Ele pode fazer, ó, você vai ter aqui uma bolsa todo mês X, entendeu? Aí faz direto, não tem com o pai.
0: Mais organizado.
3: Isso, faz com o pai direto, entendeu? Então são essas coisas, entendeu, Senna? Que nós fazemos. Então, tipo assim, realmente o karatê vai, ó, fez uma viagem longa para São Paulo. Nós levamos uma delegação de todo o estado da Bahia, tá?
0: Sai de Salvador o carro, é?
3: Sai de Salvador. Então nós fomos agraciados, né? E nós fomos o governo do estado nos deu o carro para levar. Deu o carro, mas as despesas fica por conta dos pais. Entendeu?
0: Faz inscrição lá, seu Paulo?
3: Não, lá é gratuito. Isso aí é tudo de graça. Agora, não é de graça, tipo assim, por causa da viagem, não, deslocamento, claro, não, né, e tal. Agora, você pode ver uma medalha dessa aí, você só vê em Olimpíada, rapaz. Olha o naipe de uma medalha
0: dessa. A bicha é baitola. Se cuidar com o ladrão, vai pensar que é ouro.
3: Não, é verdade. Você entendeu? As medalhas são de primeira categoria.
0: É, linda,
3: você só vê isso aí em jogos, como é que fala?
0: Jogos Olímpicos?
3: Jogos Olímpicos, pô.
0: Pan-Americano. Mas nem desta
3: não. Não, não é menor. Menor. Mas então o negócio é o seguinte, e é de graça. Você não paga inscrição, não paga nada.
0: Só despesa de viagem.
3: De viagem. Né? Não, de ônibus também não, porque o ônibus também é de graça.
0: Quem é que dá ônibus?
3: Quem deu ônibus agora foi o governo do estado.
0: Não, mas não é de graça porque nós pagamos.
3: Não, quer dizer assim.
0: Então, tá despesa certo. Que o governo dá ônibus, vocês correm da alimentação,
3: hospedagem. Agora eu vou te dizer, aí eu vou entrar também te falar uma coisa.
0: Vai ficar à vontade.
3: Você sabe o que acontece? Por que o governo dá um ônibus? Porque a federação a qual faz o pedido do ônibus é toda organizada.
0: Tem que estar legalizada,
3: coisa que está legal, né? Isso aí, você entendeu? Então a gente faz com que a coisa. Ou seja, eu sempre mexi com coisa organizada, entendeu? Em termos de esporte, tá? Sempre mexi. Meus filhos ganhou bolsa atleta, certo? Quando você é demais, você ganhava, antigamente tinha bolsa atleta do governo federal. Eram os únicos atletas na região. Aqui de Onápolis e na Bahia que tinha bolsa atleta. Mas por quê? Era porque a gente era bonitinho? Era Dilma Rousseff, na época do governo
0: era
3: Dilma.
0: Organizado, né?
3: É porque era organizado. Então é isso que a gente sempre levou a sério o karatê da FEBAC, interestilo, certo? A gente sempre levou a sério. Pra gente trazer hoje, a gente falar assim, eu sei, graças a Deus, Senna, eu sempre fiz a coisa, ó, reto.
0: Mas tem um detalhe, seu Paulo, só pra mim. Botar os meninos aqui para falar um pouco também, é o seguinte, o senhor faz as coisas corretas direcionadas à questão de papel, ambos para receber uma emenda parlamentar de
3: isso
0: um deputado,
3: aí, isso aí.
0: De uma deputada, tudo isso. Mas o senhor faz o trabalho também de campeões.
3: Mas rapaz.
0: Como é que é o nome?
3: Gustavo.
0: Boa tarde. Porque o senhor, nós estamos falando questão documental legal. Mas além de tudo isso, ainda leva pessoas que trazem título brasileiro. Boa tarde, Gustavo, tudo bem?
5: Boa tarde, tudo bem? Boa tarde a todos que estão ouvindo a gente. Só agradecer a Deus por essa oportunidade, todos que confiaram na gente, só agradecer.
0: Aquela mulher é o que é sua?
5: Ali,
0: parece com você, a danadinha, não parece? Ah, você que é o pai dele, né?
6: Sou avô dele.
0: Marli
6: é amiga sua.
0: Você é, Marli, você é avô dele?
6: Sou
0: avô. Eu tô perdido nesse, eu tenho que fazer mais menino.
6: Magfé.
0: Marli?
7: Ah, é? Só tem 10 anos, pô. Tá
3: precisando o quê? Você sabe que esses meninos têm quantos anos, você acha?
0: Esse aqui deve ter 12.
7: E o aqui?
0: Esse aqui tem mais que tem bigode.
3: Tem quantos anos aqui?
0: 16.
3: Não, esse aqui só tem 13 anos.
0: Ô, retado.
3: Que olha, rapaz, essa aqui.
7: Fala você, chuta.
0: Você tem quantos anos? Você tem 12.
5: 13.
0: 13 anos. E você? Deixa eu pegar o. Boa tarde, qual é seu nome?
3: Guilherme.
0: Ah, o Guilherme. Boa tarde, beleza, Guilherme?
8: Beleza.
0: Você tem quantos anos?
8: 14.
0: É tudo novo, menino.
3: Olha, essa equipe aqui, eu falo equipe. É a equipe, quando chegou lá em São Paulo, o técnico da seleção brasileira chegou e me chamou assim, vem cá, rapaz. Professor, vem cá. Aonde é que você achou esses europeus? Você entendeu?
0: Parece europeu mesmo.
3: Não, moço, os homens são grandes, 13 anos. Tem quantos metros, o Gustavo? O Guilherme?
8: 1,75.
3: Gustavo?
5: 1,83.
3: Heitor.
5: 1,80.
0: Deixa eu fazer uma pergunta fora. Por qual motivo 1,83 você não é goleiro, jogador de basquete, vendo o jogo? Por quê?
5: Deu certo foi o karatê.
0: É? Ô, seu Paulo, mas é a questão do karatê. Sai da vantagem de ser baitolão?
3: Com certeza. Você usa o braço e perna. Chega primeiro. Você entendeu?
0: É?
3: É só treinar.
0: Então aí, o senhor tava lascado, o senhor é pequenininho.
3: Não, eu.
0: Quando lutava.
3: Eu já tô parado. O professor deles. Certo? Que treina lá. O professor Bruno, que é o técnico da FEBAC, é o que treina eles, você entendeu? Que é um cara pequenininho, mas bom, você entendeu? Foi campeão brasileiro também. Hoje está na Shuriken. Então, hoje a Shuriken, hoje, tem um celeiro de atletas que, pro futuro, você entendeu? Ou seja, essa equipe aqui, ó, é uma equipe barra pesada, entendeu? Barra pesada. Por quê? Quando a gente traz uma equipe dessa, que isso aqui é faixa roxa, aquele lá também é faixa roxa, Heitor é faixa preta, já está aproximando da graduação. Então, quando você vai para um brasileiro, você só vê faixa preta lutando, o nível técnico é diferente. É diferente, é diferenciado, você entendeu? Porque
0: são os melhores.
3: São os melhores. Você acha que São Paulo, Paraná, Rio Grande do Norte, Santa Catarina e tal, vai trazer mais ou menos? Não, só vai trazer os top de linha.
0: Você entendeu? A Bahia tem uma fama boa, não tem?
3: Pois é, a Bahia sempre foi bom de karatê. Deixa eu te falar aqui, sempre foi bom. Não importa as outras, como se fala, as outras épocas, mas sempre foi bom e destacou. Entendeu? Eu estou trazendo hoje aqui os atletas, você entendeu? Que está começando a destacar, você entendeu? Que no futuro você vai ver. A gente não vai parar, aqui são os meninos não vão parar. Todo gosta de karatê, em nome de Jesus. Então, como se diz, você vai ver, ó, campeão mundial.
0: Ô Heitor, você é campeão brasileiro, certo?
9: Sim.
0: Vamos lá, como é que foi? Como é que as lutas? Como é que, eu digo, qual foi o mais difícil? Qual foi o adversário? Qual estado? Deu um friozinho na barriga? Como é que foi? Fala um pouquinho sobre o seu título aí.
9: A luta da semifinal, pra mim, na minha concepção, foi a luta mais difícil, onde teve, na minha concepção, o oponente mais qualificado, que foi, viajou pra Romênia no mês de julho para disputar o Mundial.
0: A semifinal, né?
9: Foi. Onde ele foi campeão e, graças
0: mundial,
9: a Deus,
0: viu?
9: Brasileiro, eu consegui ser o um nível acima e consegui ganhar do meu oponente.
0: Da onde é ele?
9: Qualificado. De Rondônia.
0: É, campeão mundial se lascou no seu. Ai, filho da desgrama. Tá pra você aqui a Bahia brincando, o negão da Bahia não comendo, não, seu Paulo. E você, vem cá, você, quem foi o vice?
3: Hã?
0: Os três. Ah, porque esse vice é por equipe,
3: né? É por equipe.
0: Aí luta de. Como é que conta, seu Paulo, por equipe? Ele luta com. Como é que funciona?
3: Olha só, presta atenção.
0: As pessoas aí, entenderem melhor.
3: É tipo assim, desce quatro atletas, né? Que tem um que foi lá de pouso. Mas quem lutou foi eles três. Entendeu? Que é a equipe titular. É. Certo? Eu vou dar uma explicação bem rápida aqui pra vocês. Equipe. É, são seis pontos que você tem que fazer. Aí luta bem mais, certo? Chama Chubu.
0: Chubu.
3: É luta por equipe, certo? Aí tipo assim, é tipo assim, um rodízio que faz entre eles, que não tem tamanho, não tem peso.
0: É idade, né?
3: Não, só a idade. Agora só que é um absoluto, entendeu? Ele pode pegar um cara maior do que ele, da mesma idade. Certo? Então, aí um entra, aí o outro cansa, perde o tempo, aí um sai e entra o outro, perde. Aí tem que.
0: Numa luta só?
3: Não, numa luta.
0: O outro sai e perde tempo?
3: Perde tempo pra entrar o outro. Ô Senna, é a mais gostosa de assistir.
0: É a mais difícil também, né?
3: É a mais difícil, porque você luta com os melhores. Aqui mesmo eu tirei.
0: Ah, o senhor que escolhe a equipe, né?
3: A equipe, quem escolhe
0: é malandro, pega os melhores
3: de cada equipe. Põe lá pra gente pra disputar. Então, eles foram campeões, porque ganhou dos caras bons. No final, que ele deu um vacilozinho, a verdade é essa, aí perdeu. Mas, pô, em chegar no meio de um monte de atleta bom e ser vice-campeão, isso é de grande coisa, rapaz.
0: E você, Gustavo, qual luta foi difícil? Qual foi o momento que você falou assim, poxa, eu vou perdendo um pouco, mas eu tenho que levar a medalha. E aí, fala um pouquinho do seu desempenho lá. Gosta um pouquinho mais, por favor.
10: Pra mim foi a individual, que eu acabei perdendo. Tentei buscar o resultado, mas no finalzinho já não deu.
0: O individual
10: consegui marcar um ponto ainda no final, mas não consegui.
0: Quantos pontos? Como é que funciona? Foi quantos pontos lá que você perdeu?
10: Perdi, foi, se eu não me engano, foi 3-1.
0: 3-1?
10: Aí no final tentei buscar, mas...
0: Não deu tempo. Mas ficou feliz de participar também, né?
10: Fiquei.
0: Você vendo aquele lotado, aquele ginásio, hein?
3: É um dos maiores ginásios, né?
0: É, Ibirapuera. Quem sonha de quem luta é Ibirapuera.
10: Encheu o estádio lá.
0: Mas trouxe uma medalha para o Nápoles também, né? Mas essa medalha era, é uma só para a equipe?
3: Não.
0: É cada um é uma?
3: Ganha uma medalha.
0: Ah, é?
3: Entendeu? Aí se ele se... Conversa com o Guilherme.
0: Vai lá, Guilherme. Fala um pouquinho aí também sobre a...
11: Eu gostei muito de ter participado desse campeonato. Eu fiquei muito agradecido. E para mim a luta mais difícil foi a da final da equipe. Foi contra a equipe do Mato Grosso. Eles lutaram muito bem. Tinha a faixa preta. A gente perdeu por bobagem. E eu gostei de ter participado.
10: 9 segundos.
0: Por quê?
11: 7 segundos que a gente perdeu.
0: 7 segundos?
3: 7 segundos.
0: É que pode, deve ser. Segundo define uma...
3: Eu contava como campeão, porque a gente ia fazer cabelo e barba, assim, entendeu, Senna?
0: E
3: ele ia fazer primeiro lugar e primeiro lugar na equipe, você entendeu?
0: E esses meninos, o que você pensa no futuro pro Karatê, Pitu? Você pensa, um exemplo, você com 13 anos, o meu filho tem 15, ele virou Vasco, depois do Vasco virou Flamengo, depois do Flamengo ele virou Palmeiras, agora é Corinthians. E você pretende dar continuidade no Karatê e vai pensar no futebol? Ou você gosta, faz por amor, vocês fazem com carinho? Como é que o Heitor daqui pra frente vai se comportar, principalmente depois de um título brasileiro?
9: Sim, o Karatê tem um grande espaço no meu coração, porque eu faço há mais de 10 anos esse esporte. É um esporte que eu faço puramente por amor, hein? Tá entendendo? Eu gosto muito. Meus planos para daqui do futuro é treinar cada vez mais e mais pra um dia entrar na seleção brasileira e ser campeão mundial.
0: É mesmo? E você, teve um sonho aqui, o Gustavo?
12: Com certeza. Espero estar estar competindo cada vez mais, onde tiver a oportunidade que eu consiga estar sendo campeão e representando a Bahia e a Unápolis.
13: Eu penso no Karatê, eu faço Karatê com 7 anos, eu penso...
0: Você faz há 7 anos, Guilherme?
13: 7 anos, eu faço Karatê com 7 anos, eu penso em campeão mundial, entrar para a seleção brasileira, ganhar vários campeonatos e continuar sendo campeão.
0: Você quer ver seu Paulo se emocionar agora? O que, é que você tem a falar de seu Paulo como treinador?
9: Ah,
0: é bom, pega no pé, ele futuca. Esse guerreiro, esse cara é muito doido. Ele já fez a feijoada, foi pro Alecrim, fez do Alecrim, ele foi pro Alecrim, abriu escolinha sem dinheiro, com dinheiro, se tem dinheiro, joga. Fala aí, Tô, fala um pouquinho do seu Paulo aí.
9: Sensei Paulo, pra mim, foi o meu maior pilar no Karatê. Sempre esteve comigo, desde quando eu era bebezinho, ó. Sempre esteve no meu pé, pra me agarrando, pra poder disputar esse campeonato, porque ele sempre quer que eu evolua mais e mais. Sou eternamente grato a ele, até o final da minha vida, até minha jornada no Karatê. Sou eternamente grato ao Sensei Paulo. Sem ele, nada disso seria possível. Espero continuar ganhando mais e mais campeonatos, sempre ao lado dele, sempre a atenção dele.
0: Gustavo, e aí? Pega no seu pé também ou é mais tranquilo com você?
12: Sim, com certeza. Ele que começou com tudo isso, né? Nosso shuriken. E se não fosse por ele também, a gente nem estaria competindo.
13: Sensei Paulo sempre falou no nosso pé, sempre fez a gente se esforçar. Meu primeiro é o filho dele, Thiago. E sempre mandou a gente para o campeonato, treinar, se esforçar, para ser melhor.
0: Além de ser organizado, pega agora o São Paulo, assim, muita gente pensa que o São Paulo é presidente da federação, deve ter salário de 20 mil.
3: Oh, não.
0: Mas o maior salário é esse aí, né, São Paulo?
3: É a gratidão que ele tem, isso, né?
0: Gratidão, né? É. Pode postar, fica à vontade aí.
3: Olha só,
0: passa o rolê.
3: A delegação da FEBAC, né, que foi para São Paulo, foi com 46 atletas de vários municípios, né, que participaram. É, Eunap saiu com 22 atletas, né? Da Shuriken foi 11 atletas, né? E nós da Shuriken trouxemos uma medalha de ouro e 3 medalhas de prata, certo? A Okinawa, que é um clube também que é filiado à FEBAC, né? Levou 5 atletas, né? Onde foi a Master, a Nalva, Marinalva, né? Que foi campeã brasileira na categoria Master, medalha de ouro, né? Aí a Shoten levou 2 atletas, que é do meu filho Thiago, né? não teve medalha, mas participou, né? Junto. A Dojokami também levou 4 atletas, também não trouxe medalha, mas participou. Então nós levamos, de todos os atletas de Unápolis, nós levamos 22 atletas. Na Bahia toda nós trouxemos 13 medalhas, você entendeu?
0: 13.
3: É 4 medalhas de ouro. Foram 4 campeões da Bahia, né? 3 de prata e 6 de bronze. Então, no meio de 4, não deu 4 mil, deu 3.800 atletas. Aqui para 4 falta só 200, né?
0: É atleta para não acabar mais, não é 3 mil.
3: Então, nós trazer esse tanto de medalha, né? Tinha uma delegação lá que estava com 130. São Paulo entrou com quase mil, entendeu? Então quando chegava nas categorias, nas categorias, então tinha muito atleta, você entendeu? Onde estavam os melhores. Então a gente sempre representou bem. E uma coisa que eu sempre falei aqui, Senna, eu não faço karatê, na época que eu vim aqui, que vinha com meus filhos, o pessoal fala, porque o pai, né, tá aí, tá certo, né? Tá junto. Mas é isso aqui que eu quero, ó. Você entendeu? É os atletas nossos, entendeu? É os que vêm pro futuro, entendeu? É isso aí. Quantas vezes eu cheguei aqui com o André e Thiago, os meninos, campeão, não era isso? Mas agora eu tô vindo com quem? Com meus alunos,
0: rapaz. Os meninos se transformaram em professores, né?
3: Esse aqui mesmo já me ajuda a dar aula de karatê.
0: Ô, seu Paulo, deixa eu te falar. É uma situação aqui, é uma situação perigosa, que você lota um ônibus e leva...
3: Tem isso também.
0: Tem a questão da responsabilidade. Eu observo muito os meninos que mexem com escolinha, eles fazem apelo, feijoada, enche o ônibus de crianças, as mães acompanham os pais próximo, mas São Paulo é muito longe.
3: Hoje.
0: Precisa também ter a confiança dos familiares para acompanhar. Não dá para todos os pais.
3: Isso.
0: Então tem um ou outro, às vezes, acompanha, mas não dá para todo mundo. Tem essa responsabilidade também, né? Não acho que esses moleques, muito de gatinha. As meninazinhas, pai, os moleques tudo se amostrando com kimono, pá. E se o Paulo tem que ficar ligado, tem essa responsabilidade também, né,
3: com seu Paulo? É tipo assim, agora eu tenho uma certa experiência com esses atletas de karatê. Quando eu falo karatê, eu falo disciplina. Certo? Karatê é disciplina. Certo? Você vê aqui, tem menino de 13 anos. Você tem que ter a mentalidade de adulto, você entendeu? Então ele sabe. Então quando vai dentro do ônibus, é os próprios pessoal da empresa fala, eu gosto de levar o povo do karatê, porque tem disciplina, entendeu? Então é isso que a gente...
0: Todo mundo comportado.
3: Todo mundo
0: comportado. Quando joga o futebol, me dá murro no teto, me dá murro. futebol,
3: não,
0: eu viajar, você
3: não é bom também, mas é bom também.
0: Não é bom, é bom, mas é bagunçado. Eu jogava na seleção, sei como é que era, seu Paulo. Sai dando murro em ônibus, tapa, tem motorista no banco. É a seleção, futebol não queria. Mas a disciplina do karatê vale.
3: O karatê eu tenho que falar, então, todas artes marciais, você entendeu? A disciplina é fora de série, você entendeu? A pessoa aprende a ser homem de verdade, né? Em todos os esportes, né? O esporte faz a vida, o esporte educa, o esporte é tudo. Se todos, né, aderissem a uma modalidade de esporte, tenho certeza que o Brasil seria diferente.
0: Ô, seu Paulo, mas o que eu acho legal é porque, tipo assim, o adolescente, a criança, ele treina, mas ele quer participar de eventos. E o senhor treina e viaja. Os meninos gostam de viajar, né?
3: Com certeza.
0: De jogar, de estar naquele clima, independente. Olha, 3, 4 ganharam, mas todo mundo, tenho certeza que vieram felizes.
3: Todo mundo feliz, brincando, se divertindo. Um com o outro. É uma união que tem dentro do karatê muito grande, na torcida, a pessoa está ali torcendo. Então, a gente, na nossa academia, na Juriquim, a gente prega muito, eu estava conversando ali fora e falando com eles. Não adianta ser bom só no karatê e ser ruim na escola. Tem que ser bom no karatê e bom na escola, porque aí o teu pai vai te dar todo o apoio para você viajar, para você ir para todos os lugares, né? Até quando pode, você entendeu? Tem pais aí que arrasta a barriga no chão, às vezes para levar um filho para uma competição. Você lembra do Estênio? Atleta bom, mas tá com as notinhas meio ruim, não foi. E fez falta também na equipe, porque a equipe é os quatro aqui, ó.
0: Estênio, vou retar com você, viu, velho?
3: Então, tipo, eu falei com eles três aqui, ó. Vocês estão indo, porque tem certeza que vocês estão bem na escola. Porque não adianta, se não tiver bem na escola, o que a gente cobra mais aqui é sobre a escola do atleta. O respeito em casa com seus pais, você entendeu? É isso que vocês têm que ter. Porque se você faz isso, o seu pai não tem o que falar. Ele vai lhe dar oportunidade para você fazer o que você gosta.
0: Vai fazer o que não pode para abençoar o filho,
3: com
0: né?
3: Com certeza.
0: Mas eu acho que o senhor tem que ser rigoroso, sim, porque eu falo sempre o seguinte: o karatê não vai ser o seu futuro financeiramente.
3: Não.
0: Não vai ser o seu futuro financeiramente. Menos de 1% se transforma em um jogador de futebol profissional para ganhar dinheiro.
3: Com certeza.
0: Então, assim, o senhor está formando os atletas, mas precisa formar cidadãos para que venham,
3: aí. Né? Porque então... por isso o karatê ensina que você tem que perseverar, certo? E perseverar como? Você tem que fazer e terminar. certo? Ah, mais tarde você vai fazer uma faculdade, você entendeu? Mas você tem que pensar no seu futuro, entendeu? Meus meninos, Senna, eles, olha só, na época quando era solteiro, treinava karatê, certo? Tá novo, aqui tá todo mundo novo ainda, ó. Tem, vamos dizer aí, 7 anos pela frente ou 6 anos. Por quê? Você não faz nada, só estuda, então dedica um esporte. Porque dentro do esporte você vai aprender, você entendeu? Que você tem que perseverar nas coisas, você entendeu? Dar valor às coisas, certo? O que a gente ensina dentro do karatê. A criança, você entendeu? Valorizar as coisas. Porque se você... Eu dou muito exemplo assim, se você vai faz uma modalidade de esporte, não importa qual, aí você vai, ah, não quero isso, eu quero fazer futebol. Aí, ah, não, não quero futebol não, eu quero fazer judô. Aí vai, ah, não, eu quero fazer karatê, eu quero fazer jiu-jitsu.
0: Não quer nada.
3: Então, mais tarde, você vai ser uma pessoa indecisa na sua vida, certo?
0: Claro.
3: Então, você tem... Olha, meus filhos, quando ele partiu pro karatê, foi assim, certo? Até os 18 anos, entenda bem, até os 18 anos, ele estava dedicando karatê. 19 anos, karatê. 20 anos, karatê. Estava ainda e estudando, entenda bem. Estudando, estudando, estudando, tá? Se formaram. Qual a área que eu identifico com karatê? Foi assim. Lá em casa foi dessa forma. A área que eu identifico foi educação física. Aí o que que foi? Foi para a área de educação física, tá? Se formaram todos dois. Rapaz, eu ficava tão orgulhoso dos meus filhos que, tipo assim, quando ele começou a fazer faculdade, é diferente do que você estuda na escola, no como é que fala? Segundo grau.
0: Segundo grau,
3: né? Faculdade já está falando outro nome, diferente. Eu estou falando isso para vocês três, vocês pegarem exemplo.
0: Incentivo, incentivo, né?
3: É, incentivo. Então, o que, é que vocês têm que pensar? No estudo. Rapaz, se você tem uma hora, que eu tava falando lá fora com vocês, tem uma hora de treino de karatê, aí eu aqui hoje, que eu tô trazendo vocês representando, certo? E campeões, entendeu? Se você tem uma hora, você tá bom. Mas se você faz isso na sua vida cotidiana, certo? Você vai ser o quê? Você vai ser um médico. Você vai ser um advogado. Você vai ser... Eu tenho aqui um advogado que treinou comigo, com a gente, sabe quem é? Acho que ele foi pra lá, treinou um pouco. Tá treinando agora, voltando a treinar. Doutor Gutenberg.
0: Ah, Gutenberg.
3: Gutenberg gosta de karatê. Ele é um exemplo disso, entendeu? Hoje é um advogado, bom advogado, entendeu? Então vocês têm que pensar nesse padrão aí, certo? Eu vou fazer karatê até tal. Aí, mais tarde, eu quero seguir uma profissão, quer dizer, um médico, estudar para medicina. Medicina você não tem quase tempo, entendeu? Né? Então vocês têm que pensar nesse outro lado, é o futuro. Aí eu vou te dar o exemplo dos meus filhos. Aí todo mundo treinando karatê, papai chegou até 20. Quando foi com 21, 22 anos, o André já casou, você entendeu? Aí preocupou que tinha uma família. Você entendeu?
0: Vem aí, o Guelinho.
3: Aí vem filho, vem tal, Tiago, também a mesma coisa. Aí todo mundo se casaram. Hoje tem sua família. O Tiago também gosta de karatê, o André também tá voltando, que parou. Mas se transformaram em profissional de educação. Eu não tô fazendo propaganda, mas é um dos melhores aqui de Onápolis.
0: Você
3: entendeu?
0: Você que fala que é o pior.
3: Não.
0: Você nem entra dentro de casa.
3: Mas você sabe o que, Sérgio? Quando foi na vida deles de estudante, quando ele foi fazer... Ó, rapaz, pra você fazer faculdade, pra você ir pra lá, pra vocês tirar no TCC, tirar 10 e todo mundo levantar, a banca levantar. O Vandir não tá aqui, mas ele poderia falar isso aí, entendendo que ele é professor de faculdade. Então, isso aí que vocês têm que ter um exemplo. Ó, o professor André, o professor Tiago... São nota 10 na escola. Eu vou ser um exemplo de fazer isso também. Rapaz, tá tua mãe aqui, Guilherme, ouvindo. Tem certeza que ela vai ficar radiante se você tem notas boas na escola. Gustavo, Heitor.
0: É igual o senhor, como pai, está radiante.
3: É isso aí. Então, eu estou falando isso aqui.
0: Pai é um orgulho.
3: Foi o que aconteceu comigo. É o que ela vai querer que você faça.
0: O senhor quer que aconteça com eles.
3: É isso aí. Você entendeu? Karatê, gente, a gente ensina o caminho certo, certo? Já tive exemplo de... Viu? Eu tive exemplo de crianças, como a gente tem um projeto do Alecrim, que poucas pessoas sabem. Que lá eu tenho uma professora que dá aula. Voluntária, gente, voluntária. O Karatê hoje dá aula voluntariamente. Entendeu? A gente faz um trabalho fora de série.
0: Eu conheço muito bem.
3: Pois é.
0: É de hoje, né? Inclusive
3: eu não sou. Eu acho que isso aí, ó, eu você depende do poder público, sim. Porque não abraça essas causas nossas. Você entendeu, Senna? Abraçar, entendeu? Aí eu tô, como se diz, falando sobre o Karatê. O Karatê hoje não tem, tipo assim, o poder público ainda não tem representatividade com o Karatê.
0: Abraçado de
3: forma. Tem que abraçar, né? Mais.
0: Ô, entendeu? Seu Paulo, falando em abraçar mais, esses três garotos agora, quais os próximos passos deles?
3: Olha, eles...
0: Saiu do brasileiro, quais as próximas competições?
3: Não, nós vamos ter uma competição que vai ser na Argentina, que é o UP Internacional.
0: UP Internacional.
3: É, Internacional, onde tem vários países.
0: Quando? Também.
3: Vai ser um ano que vem, certo?
0: Esse ano encerrou as competições?
3: Não, esse ano já encerrou as competições.
0: Final de ano chegando.
3: Nós somos, né, vitoriosos, certo? Com esses atletas aqui de Onápolis, certo? E, como se diz, todos aqui tem um campeão, aqui tem uma equipe.
0: Mas quem participa na Argentina? É o show que pega e leva?
3: Eles,
0: ou eles, pelo título, eles...
3: Não, é a mesma coisa, o mesmo trabalho que nós fazemos. Entendeu? Os pais fazem. Os pais... Tira o dinheiro para...
0: Não, mais um exemplo. Ele, por ser campeão brasileiro, o Heitor, ele tem uma vaga garantida?
3: Tem.
0: Ou não?
3: Com certeza. Tenho certeza.
0: É tipo assim, é porque eu estou colocando, porque eu não entendo muito esse negócio assim do direto. Um exemplo, campeão brasileiro, para Libertadores, tal, tem a vaga garantida.
3: Com certeza. Ou,
0: agora, se o senhor fala assim, não, Heitor não vai.
3: Não.
0: Heitor tá mal na escola, vou levar outro. Pode?
3: Pode, porque aí é problema de disciplina, né?
0: Ah, de disciplina.
3: De disciplina. Aí você tem que disciplinar, e até o pai dele fala, não, ele não vai porque tá ruim na escola. O pai dele ali também, dele, pode falar isso, a mesma coisa. E aí você tem que ouvir o pai. Porque só quem sabe é o pai. A gente ensina lá, a gente educa, a gente faz de tudo. Mas tem que ter o apoio da família, do pai, que tem que falar para nós, ó, professor, fulano não tá bem, fulano tem que melhorar nisso, a gente vai puxar a orelha dele lá na academia, você entendeu? Então é dessa forma. Ó, Senna, depois de muitos anos, que eu formei meus filhos todos na
0: ó, deixa eu dar uma palavra aqui, ele formou o campeão da
3: brasileiro.
0: Bahia, que no caso é baiano, né?
3: Não,
0: brasileiro. Não, brasileiro. E outra coisa que eu vou dizer pra você, viu, tio Heitor? Ele falou aqui que você... Olha suas notas aí, viu, cara? Depois eu vou aí, eu quero ver suas notas, viu, velho? Jadiel, manda ele ver as notas dele, viu? Eu pensava que ele tava lá em São Paulo, no Ibirapuera, rapaz. Ô, seu Paulo. Deixa eu só mandar uma mensagem aqui. Misericórdia. Deixa eu falar pra você. Boa tarde, eu tô ao vivo aqui. Vem amanhã pra falar sobre a feijoada, tá bom? Que eu me empolguei com o Karatê aqui, pode ser? Ou você manda um áudio?
3: Meu Deus.
0: É só de letra.
3: Mas é isso, sabe, Senna?
0: Esses aqui estão garantidos no Brasil, não, na Argentina. Quando
3: não...
0: estiver, quando for pra Argentina,
3: nós vemos aqui de
0: vamos, novo. Não é só vir aqui, vamos marcar alguma coisa, fazer uma rifa, vamos mobilizar alguma coisa.
3: Pra gente ajudar esses atletas.
0: Através do programa. Mas,
3: gente, eu peço aí os ouvintes.
0: O senhor não lembra, mas eu vou te falar aqui, a Thalita, ela foi... Pra Argentina.
3: Foi.
0: Ganhou o título.
3: Eu que levei.
0: O senhor trouxe ela aqui num programa de esporte que eu tinha à noite, precisando a conseguir a passagem e a hospedagem, passagem de avião de volta.
3: Foi isso mesmo.
0: Uma pessoa ouvindo o programa, já faleceu essa pessoa. Uma pessoa ouvindo o programa, não sei se Carlos lembra, ligou e falou assim: eu vou dar passagem de ida e volta de avião e a hospedagem, o doutor Idecival Nogueira.
3: Foi.
0: Eu não sei se foi pela sua...
3: Lógico.
0: Foi, não foi?
3: Ô, Senna.
0: A Thalita, jogava até comigo. O cara deu passagem de ida e volta e hospedagem. Que Deus o tenha,
3: nosso pessoal. Ah, eu vou ter que enaltecer mais a Shuriken. Todos esses povos que vem aqui.
0: Você tá malandro, você tá vendendo seu peixe.
3: Não, mas não. Mas, Senna, entenda bem. Entenda bem.
0: Faz campeões, né?
3: Faz campeões. Você entendeu? Ela veio aqui comigo e eu levava tudo como eu estou fazendo com eles três aqui, ó.
0: É dessa gente, mas é porque o senhor também não estava tão estruturado, que foi logo no começo.
3: Foi.
0: Hoje o senhor tem. Os meninos não recebiam a bolsa. Aliás,
3: bolsa atleta.
0: Tipo assim, depois que o senhor viu presidente, o senhor organizou, hoje o senhor não vai pedir, graças a Deus. não veio pedir mais nada, não veio fazer mais nada, mas tá só para comemorar o título.
3: Isso aí.
0: E antes, e o senhor tem uma coisa legal.
3: Mas eu também eu não tiro também o pleito, né? Quiser colaborar
0: não, com os meninos aqui. Mas o senhor tem uma coisa legal, que o senhor vem antes. Mas ele assim, ele hoje quer vir hoje. Ó, oh, menino, beleza. Essa mas é se campeão. Ganhar ou perder, ele volta. Tem uns que só vem quando é campeão.
3: Ah, mas nunca deixei de
0: vir. Não, é o senhor é. Mas entendeu? O senhor sempre teve espaço com a gente,
3: eu sei disso, sempre sei terá, você porque... sempre foi um cara bacana, legal. Muito fã do
0: cara tem.
3: Você entendeu? E é isso aí. Ó, eles vão pro Open Internacional, que vai ser na Argentina. É, campeonato grande, aí, onde vai ter vários países, certo? Então, se tiver alguém...
0: É de avião, né? De asa dura, né?
3: Tem que ser. Né? É, aí, se tiver alguém que quiser patrocinar eles, você entendeu? Tá aí as ordens, é só falar com a gente, né?
0: Eu
3: falar
0: tenho
3: com
0: um
3: você, você entendeu? Falar, ó, Senna, fala com fulano pra mandar os meninos aqui. Que... Pô, não custa nada uma passagem pra levar pros meninos.
0: Já andou de asa dura, já, Guilherme?
14: Nunca andei, não.
0: Você nunca viu o Google de perto, não?
3: Nunca andou de avião?
0: Também,
3: não,
0: você eu também sei, não? Então.
14: Já.
3: Aceitou já, né?
0: Filho de Valdir, com o Ivandique com dinheiro. mas você já andou, mas eu acho que não tem a viagem mais gostosa do que você fazer o que você ama. Poxa,
3: com certeza.
0: Aquela expectativa de, poxa, você, vou pegar um da Argentina, da Alemanha tal, isso é muito legal, né?
3: Isso.
0: Igual o Thiago foi na Polônia, não foi?
3: Não, nós fomos na Romênia. Nós fomos na Romênia, na Europa, lá perto da Ucrânia, tá tendo a guerra lá.
0: Ainda bem que foi antes da guerra, né?
3: Foi, você entendeu? Antes
0: da guerra.
3: Foi 16 horas de voo, você entendeu? E fomos com os campeões lá. Então, por isso que eu falo, tem hora, sabe, Senna? Eu, não sei o quê, eu não tô querendo
0: se enganar. Mas se você não falar que foi campeão, você foi.
3: É, nós temos, praticamente, nós fomos os melhores.
0: Faça a boa, mãe, faça a boa, senta aqui, deixa, levanta, Carlos. Deixa eu pegar uma boa tarde da mãe. Como é que ela não é Marli?
3: Ingrid.
0: Mas é Marli, não é lá da Macfé?
14: Trabalhava lá, é a avó dele aí.
0: Ah, é a avó dele, né?
14: A
0: avó do Gustavo, como é seu nome?
15: Ingrid.
0: Oi, Ingrid, tudo bem? Boa tarde.
15: Tudo bem.
0: Fala pra gente, você viajou pra São Paulo, não?
15: Não, não viajei.
0: Como é que fica o coração em casa, assim? Assistindo dá pra ver pelo YouTube,
15: YouTube, né? Dá pra assistir tudo, mas é bem apreensivo você deixar um filho. E, querendo ou não, indo com responsáveis, mas é difícil.
0: É, principalmente pra mãe, né?
15: A mãe.
0: Pra mãe. Mas a confiança de São Paulo é... Ele já conquistou essa confiança, né?
15: Vai ele, vai a Thalita, vai outros responsáveis também.
3: Thalita não, lá é...
15: Thalita não,
3: Ana Flávia.
15: Ana Flávia.
3: Ana Flávia, a filha de Joel.
0: Ah, do pastor Joel.
3: Pastor Joel.
0: Pastor Joel. É,
15: isso.
0: Mas você tá gostando do menino aí, tá bem em casa, a disciplina tá surtindo efeito em casa?
15: Ele sempre foi muito disciplinado. Sempre muito disciplinado. Ele gosta muito do esporte. Eu tenho outro também pequenininho que adora.
3: Já tá lá com nós também.
15: Tem
3: lá
15: quatro anos.
0: Já tá no karatê?
3: Já.
15: Assim que fez 4 anos também, entrou no karatê. Ele adora também o karatê.
0: E você, a mãe, dá orgulho pra mãe? O que você pretende, assim, ganhar pra sua mãe, assim?
14: Pra crescer na vida, dá muito orgulho pra minha mãe, sempre.
0: E o coroa? Quem é o coroa?
14: Felipe.
0: Ele não veio, não pode vir, não?
14: Não.
0: Mas tá orgulhoso também, né?
14: Também.
0: Beleza, eu acho muito legal porque o karatê é o que São Paulo. Eu acho lindo a organização. Eu fui no Campeonato Baiano e São Paulo ele é muito organizado, muito legal. Mas, mãe, dificuldade, assim, tem que viajar, vocês têm condição, tem que fazer vaquinha. Pela tua cara, tu é rica, milionária, das graças de Deus, né?
15: Não, não sou rica.
0: Não,
15: sou
0: das graças de Deus.
15: Da graça de
0: então,
15: Deus, isso mesmo.
0: Então, todos nós somos batalhadores. Mas quem é rico das graças de Deus tem tudo.
15: Exatamente.
0: Mas tem dificuldade, você vê de outras mães também,
15: então,
0: né?
15: Então, assim, nós juntamos a família, eu sou funcionária pública, então foi dando um jeitinho outro, a gente manda porque eles gostam.
0: E agora que vai ser dois?
15: E agora que são dois?
0: Balai de gata, hein?
15: É mais difícil.
0: Se prepara ainda. Aí, viu, Felipe? Bote a mão no bolso aí, né?
15: É mais difícil ainda.
0: Mas é gratificante, né?
15: Ainda bem que o outro é pequeno, não tem como mandar sozinho.
0: Quando você entra no ônibus, ela começa a perturbar, né? Perturbar sim. Tá onde?
15: Aonde?
0: Comeu? Bebeu? Não fica?
14: Manda mensagem, já chegou aonde? Já comeu? Já almoçou?
0: É pior que assim mesmo. Eu fui de férias, eu peguei minha esposa, nós fomos de férias em Porto de Galinhas. Toda hora era com o menino. Com a avó, perguntando.
15: E mesmo assim, porque tem um aplicativo mostrando aonde ele está 24 horas por dia.
0: Ah, você estava acompanhando a rota.
15: Uhum.
0: Mas isso
15: é um aplicativo mesmo.
0: Aplicativo. A luta foi ao vivo, né?
15: Ao vivo.
0: Quando chegou na final, vocês pularam demais, hein?
15: Ah, é bom demais. emocionante, não é, Guilherme?
0: E o Heitor, quando a mãe... Porque o Heitor tava lá, não tinha nem como, os Vandique não foi, né?
15: Não, os pais não foram.
0: Eu achei estranho, eu recebi uma mensagem de Vandique. Karatê, eu falei, ô rapaz, eu peguei pra você assistir, mas não tem nada, tá assistindo lá. Foi um pouco, campeão Heitor, eu falei assim, Heitor, alguma coisa de Vandique, ele tá muito interessado. Aí é o filho, eu falei, se o pai não puxava o filho, né? É muito legal, mas o treino lá, seu Paulo, só pra gente fechar aqui, quem está ouvindo agora está empolgado. Certo. Outra vez não deu tempo, seu senhor saiu correndo, foi mijar. Aí. Carlinhos, saiu uma frase. Eu estou agora ouvindo o programa, eu tenho meu filho, quero colocar na academia, o que é que eu faço?
3: Ó, lá na Shuriken, os horários.
0: É muito caro?
3: Não, não é caro, né? O preço é excessivo, né? Não é barato também, não é caro, né? Mas tem um conforto e onde estão os melhores professores.
0: Ele vende o peixe dele.
3: Você
0: tem que trabalhar no apuntador aqui da rádio. Você sabe jogar, é isso aí.
3: Vou lhe falar.
0: E é bom mesmo a academia.
3: Olha só.
0: É boa.
3: A academia nossa é toda climatizada, certo? Outro detalhe, os professores que estão lá dentro. Eu, como presidente, sou formado em educação física, tá? Eu tenho, como se diz, formação de profissional de educação física. O professor Bruno, que dá aula para os dois aí também, né, é formado em nutrição, é nutricionista. Então, tudo, os professores que estão. Tem a Ana Flávia, que está lá dando aula, certo? Está se formando, não é em educação física, mas está formando em administração, certo? Então, todo mundo que dá aula lá na Shuriken tem formação acadêmica. Quando a gente fala formação acadêmica, é porque a gente sabe lidar com crianças. Você entende? Quem é profissional de educação física sabe. Você entendeu? Que você sabe isso, que é professora, não é isso, gente? Então você tem que saber.
0: E é esportes de alimentação, até no aquecimento profissional, então, tem que ser, né?
3: Lógico. Se você, às vezes você pensa que não, mas você pode lesionar um atleta.
0: Exatamente.
3: Se você não souber. Não adianta você, olha bem, quando eu formei meus filhos, Zena, terminou tudo, que era uma despesa grande, você entendeu, hein? Aí o que que acontece? Eu falei assim, rapaz, agora eu vou fazer faculdade. Aí eu sou formado pela Montenegro. Você entendeu? Eu sou da época de Rui Dantas.
15: E Dentinho.
3: Dentinho foi meu professor. Uhum. Entendeu? Rui Dantas, tem Magela, tem uma turma dos velhos. Você entendeu? Aí eu fui e me formei em educação. Eu podia falar assim, não vou fazer isso não.
0: Preciso mais não.
3: Não é, não é isso, né? Mas não, por que eu fui pra lá? Para mim saber. Quando eu entrei na faculdade, eu vim ver a diferença. O que pode, o que não pode. Você lidar com criança, com probleminha de TDAH. Aí se você tem que saber lidar com aquelas crianças. Porque se não souber, não adianta.
0: Ô, senhor Paulo, então, mas o senhor está fugindo da pergunta.
3: Sim,
0: fala. Eu quero saber, tem vaga? Cabe no bolso?
3: Tem, cabe no bolso de todo mundo, vai lá.
0: E lá no Quinha é de graça, né?
3: Não, lá no Quinha é de graça.
0: É um processo social há muitos anos.
3: Muitos anos.
0: E eu preciso fazer o quê para fazer a inscrição? Eu tenho que levar quais documentos?
3: Não, identidade, né? Com a identidade CPF, é tudo junto. Aí você vai preencher uma ficha.
0: Matutino, vespertino, noturno.
3: Ó, o horário que nós temos lá é de 4 às 5, né? 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
0: Velho não, coroa. Nós somos coroa.
3: Você sabe de que hora? De 7 às 8. Você entendeu? Um horário bom que todo mundo já tinha que fazer, já fez. Então nós estamos querendo abrir esse horário. Então a Shuriken tá lá, certo? 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
3: 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Até se você tiver 60, 70 anos, se você não der jeito lá no karatê, a gente manda você descer lá para Orcaute para você fazer musculação.
0: Beleza! Olha, vou falar para você, viu? Nós levamos aqui até o final, estouramos 3 blocos de apoio cultural, mas não poderia. Eu vou pro pessoal do Rotary amanhã e o Padilha amanhã. Eu tinha 2 entrevistas hoje, mas tinha que dar esse espaço. Esses jovens que
3: para trazer os campeões aqui, né?
0: Claro, é de incentivo também.
3: É o campeão, Paulo, campeão brasileiro de karatê. É a mesma coisa, não existe campeão brasileiro de futebol. Karate. Quem é o campeão brasileiro de futebol? Fulano.
0: Nós, o melhor é o brasileiro de futebol, de karatê também.
3: É, você entendeu? Então, nós temos hoje categoria de 13, 14 anos. o campeão brasileiro de karatê está aqui em Onápolis. Aí a equipe vice-campeã está aqui em Onápolis também. Entendeu? Que é essa equipe aqui de 13, 14 anos. Entendeu? Então, rapaz, a gente tem tudo aqui. Agora, precisa de como se fala, patrocínio, apoio? Precisa, sim,
15: claro.
3: Gente.
15: Você entendeu?
3: Claro. Ó, quantos anos entra e sai governo e a gente com projeto social? E o
0: não
3: governo
0: depende
3: não ajuda. Você entendeu? Não ajuda. Na verdade, não ajuda. Porque o trabalho que nós fazemos com criança, como nós fazemos, o judô faz, tudo faz. Você entendeu? Isso é indiscutível, gente. A gente faz um trabalho que até pros, como é que fala, pros pais, para o governo, você entendeu? É tirar a gente das ruas das drogas. Com certeza, tirar a criança das ruas das drogas. É o que nós fazemos. É se transformar cidadão de bem.
0: Sem ter remuneração do governo,
3: sem
0: né?
3: Sem ter nada. Aí o que, que eu tive que fazer? Eu tive que ir abrir uma... Ó, meu amigo, aqui eu vou abrir uma academia. Entendeu? Isso aqui é particular, mas aqui também tem a que você não paga nada, como a gente tem lá no Aliclínico.
0: Claro,
3: a professora
0: claro.
3: Ana Flávia, que é muito boa professora. Você entendeu? E você, Ana, por incrível, lá do Aliclínico foram seis atletas lá do Aliclínico, sem condição. A gente envolver essa condição financeira, não tem.
0: Se
3: e pergunta, teve ajuda? Não teve, gente, não teve. Aí eu não posso deixar de falar isso aqui.
0: Mas você, o senhor viu a qualidade dos atletas para levar, né?
3: Com certeza.
0: Você teve ajuda financeira,
3: foram seis,
0: a qualidade.
3: Foram seis do Alecrim, sem ajuda financeira nenhuma.
0: Mas foram?
3: Foram. Estava lá em São Paulo. Eu arrumei tudo lá para eles irem, tipo um ônibus, arrumei tudo. É lugar para ficar, hospedagem, tudo lá em São Paulo. É isso que a gente
0: o
3: quer.
0: O senhor é diferenciado. Guilherme, eu quero te agradecer. Fale o que você quiser para sua mãe. Tá namorando, Danadinho?
3: É? Rapaz!
0: Eu namorei com quase 19 anos. Dá 13 anos para namorando, né? Mas o senhor, os gringos, pai, você é um gringo?
3: É, rapaz, um gringo grande, né?
0: Pai, ela não sabia, não?
15: Sabia já. Mande um beijo pro seu namorado.
0: Fica à vontade pra falar o que você quiser pra sua mãe, pra sua avó, pra seu pai, pra sua namorada. Querido, tá ouvindo ela?
15: Não, tá na escola.
0: Então, cara, tinha que gravar pra mandar ele pra namorada. Cadê a mãe? Grava e manda ele falando aí. Vai lá.
16: Agradeço a Deus, a minha família, a todos, Cici Paulo, Rebaque,
3: ninguém.
16: E um beijo pra minha avó, da ajuda do gabinete.
0: É da ajuda lá do gabinete. É. Mas da ajuda não trabalhava na McFé, não?
3: Não, da ajuda do gabinete.
0: E McFé é quem?
15: É o daqui.
3: É o daqui, ó. O daí.
0: É o daqui, ó. É.
7: Esse cara tem 500 anos, né?
15: É,
0: é quem é da ajuda? Sua avó?
15: É.
7: Super,
15: único neto
0: eu conheço. Ela não é estranha, não. Eu vejo a prefeitura mesmo.
3: Alô, é a loira, né?
16: Eu conheci meu pai também, Felipe, que tá irmã.
0: Tem foto aí? Deixa eu ver foto de Felipe, deixa eu ver aí. Um abraço, Felipe. Heitor, fica à vontade. Mãe, dê um seu alô também aí. Não sei se Felipe tá ouvindo. Felipe tá ouvindo? Deixa eu ver. Ah, eu sei que é Felipe. Felipe é meu brother, rapaz. Você tá. Felipe tá ouvindo vocês? Não?
16: Acho que não.
0: É, vocês estão sem audiência, hein? Tem que avisar.
3: eu botei no grupo da
0: Shuriken.
3: Pra todo mundo assistir.
0: Mas. Entendeu? É mãe. É dona.
16: Minha avó. Paterna.
0: Fica à vontade para dar um recadinho e Deus abençoe e continue firme com o filhão aí, tá bom?
15: Agradecendo muito a Paula, todo o apoio. Agradeço a nossa família, a Deus, por ter trazido esses meninos com saúde. E só isso mesmo.
0: Quando esse menino desceu do carro, beijou, jogou para cima, hein? Ai, meu Deus!
15: Na hora que chegou a mensagem, cheguei, é a melhor mensagem do mundo.
0: Deus abençoe, viu? Heitor, deixa o um recado aí pra seu pai. Pra... Tá namorando, Heitor?
16: Não, ainda não.
0: Arruma um negocinho. Arruma, né? O meu falou que foi arrumar uma. Ele, não, essa daí não. Gosto de mulher mais cheinha.
15: Ah.
0: Eu tenho 15. Um abraço, Heitor. Fica à vontade, muito obrigado.
16: Quero agradecer a Deus, Cicei Paulo, meu pai, minha mãe, a todos os que me apoiaram, a todos que assinaram meu livro de ouro, que sem eles não seria possível essa viagem. Então só agradecer, extrema gratidão, Cici Paulo, principalmente,
3: obrigado.
16: por tudo que ele tem feito em minha vida, sem nada disso seria possível. E agora é avançar, treinar mais, para conquistar mais e mais.
0: Beleza, Gediel, Estênio, eu tô falando com o Estênio mesmo que eu tô falando. É, o senhor Paulo falou que era pra ele estar lá, brigando pelo título. Mas, e as notas? Eu vou conversar com ele depois, viu? Vou retar com ele, viu? Beleza. E sua mãe pega no seu pé, Heitor? Quando você foi, ela começou. Tá onde, filho? Já comeu, bebeu?
16: Rapaz, se que foi assim mesmo.
0: É, são todas.
16: Mandando mensagem. Já comeu? Já chegou aonde? Parou aonde? Dormiu aonde? Tudo de tudo.
0: Mas não tem jeito, não é assim mesmo. Ô Gustavo, obrigado pela sua presença. E o bicho é grande, olha o tamanho do cabra, velho. Encosta aí, deixa um abraço pra família. Pode ficar à vontade, viu?
16: Quero agradecer a Deus por todas as oportunidades que Ele tem abrido na minha vida. Agradecer minha família, meu pai, que sempre me apoia, minha mãe, minha avó, meus avós, todo mundo que. Meus tios também, todo mundo que confiou em mim e que está me ajudando nessa carreira.
0: E o seu avô ali?
16: Também. E meus tios também, todo mundo que confiou em mim e que está me ajudando nessa carreira.

0: Agradecer muito a você, que aqui nessa rádio que, de vocês aqui, você, Carlinhos, Naldo, nunca teve um porém. Sempre falar assim, na hora que eu vi hoje, na hora que eu falei ontem com você, ô, seu Paulo, eu tenho aqui uma entrevista. Aí logo cheguei, seu Paulo, ó, eu já cancelei aqui a entrevista, você vem cá e tal, não vou fazer isso, eu vou conversar aqui com o pessoal. Então, isso é muito gratificante, vou te falar com você, certo?
1: Mas o senhor fez por merecer também.
0: Eu agradeço muito você, você dando esse espaço para mim trazer os atletas que foi o campeão brasileiro e a vice-campeã brasileira, que é a nossa equipe, né, aqui para mostrar ao povo napolitano que o Nápoles tem campeão de karatê, e tem equipe campeã de karatê, e tem uma master também, que é lá da Okinawa, que é também campeã. Você entendeu? Então a gente está mostrando o que o karatê traz para o município de Eunápolis. Queria agradecer a todos, você entendeu? Aqui da rádio, e falar que é isso aí. O ano que vem tem mais competições e nós estamos aí.
1: Internacional,
0: hein? E o ano que vem nós vamos para o Open Internacional na Argentina. É um dos grandes eventos para vários países.
1: Vocês vão ver o Urubu de perto. Carlinhos, um abraço, Carlinhos. Dê um abraço aqui mesmo.
2: Um abraço, meu querido Senna, parabéns aí ao Paulo, a todos esses nossos campeões aí que de fato e de direito nos representam. Que Deus abençoe a cada um de vocês e continue trazendo troféus, títulos, porque o Nápoles só tem a agradecer a cada um de vocês. Beijo no coração de todos.
1: Beleza, está nos ouvindo meu irmão João da Cachaça, João da Cachaça, ele mandou um vídeo aqui. Olha aí, cabeça de porco assando lá no Ponto Maneca. Aí não dá, né, João? Hoje eu não posso, não, porque eu
0: tenho Senna, muito obrigado.
1: Amém, seu Paulo.
0: Viu? É isso aí, muito obrigado mesmo, tá bom?
1: Fiquem todos com Deus, nós estouramos três blocos de apocultural. Um abraço, obrigado ao Gustavo, parabéns, Gustavo, pela conquista. Que Deus abençoe, lhe dê sabedoria. O Guilherme também, Deus abençoe, dê sabedoria. E o Heitor, que Deus possa realmente conservar vocês, esse grande homem de Deus, e obedecendo sempre a família. Segunda-feira, se ele permitir, estaremos de volta. Fiquem todos com Deus, um abraço. E a segunda-feira não, amanhã. Que segunda-feira? Amanhã é sexta ainda. Amanhã é 7 da manhã. Tchau, tchau.
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14: 2:15.
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4: Olha, queridos, muito boa tarde, Eunápolis, muito boa tarde você que está em casa, você que está no comércio, no seu trabalho, você que está no campo. Você que está no seu trabalho agora, Deus abençoe a sua tarde, Deus abençoe o seu resto de semana, até porque a semana está chegando ao fim, hein? Rapaz, esse mês de setembro está passando que a gente nem está vendo. Esses dias foi São João, hoje já é 17 de setembro. 17 de setembro do ano 2026. O ano também já foi embora, hein? Faltando aí 3 meses e alguns dias para o ano findar, né? Mas até aqui tem nos ajudado o Senhor. Amém? Queridos, nada melhor que nós começarmos a nossa programação com uma oração. Nada melhor que começarmos a nossa programação pedindo a Papai do Céu, ao Deus Todo-Poderoso, aquele que está acima de tudo e acima de todos, aquele que está no controle de todas as coisas, né? A tua primazia aqui nesse programa. Até porque o apóstolo Gênesis, ele não faz nada sozinho. É o Senhor que tem dado graça para a gente. Ó Deus, nesse momento, eu quero juntamente com essa multidão de pessoas que nos acompanha, eu quero juntamente, Pai, com todos os ouvintes, todas as ouvintes, todos os senhores, senhoras, adolescentes, jovens, todos os moços e moças, todas as pessoas que sintoniza, que entra conosco ao vivo nesse programa, Pai. Está conosco aqui de segunda a sexta, todos os dias, das 14h30 até as 16 horas, sendo abençoado com louvores que marcou, que marcaram e que ainda vai marcar. Sendo abençoado com a palavra de fé, de direção, de determinação. Meu Deus, eu entrego em Tuas mãos esse programa de hoje. Eu peço ao Senhor, meu Pai, que o Senhor venha falar, venha fazer, venha operar, meu Deus. Fica conosco nessa noite. Seja conosco, Pai. É no nome de nessa tarde, né? E na noite também. Fala conosco aqui. Nos perdoa por tudo, Pai. Somos meros, falhos, pecadores, mas reconhecemos a Tua graça e a Tua misericórdia. Quando não pecamos na prática, pecamos no olhar, no falar, no pensar. Ninguém está isento de pecar. Mas é por isso que necessitamos do Deus que perdoa. Então venha nos perdoar por tudo que falamos. Palavrões, intenções, pensamentos, gestos, atitudes. Nosso modo de agir, de falar, de pensar. Nos purifique e nos santifica. Toma em Tuas mãos as nossas vidas. Abençoe o Nápoles, seus governantes. Abençoa, Pai. Aleluia, os hospitais, cadeias. Abençoa a prefeitura dessa cidade. Abençoa, Pai, o centro, o comércio dessa cidade. Abençoa os bairros periculosos, as baixadas, as vielas, os becos, as quebradas. Todos os bairros de Eunápolis, Deus. Abençoa, Deus, Visita agora os hospitais, os que estão hospitalizados, os que estão na ala vermelha, os que estão na área de risco, os que estão, Senhor, à base de aparelhos. Vai visitando, dando livramento. Os que estão presos, Pai, seja na cadeia, no presídio, onde quer que eles estejam, traga paz para a mente, liberta ali dentro, liberta lá de dentro. É no nome de Jesus que eu entrego esse programa de hoje. Fala conosco aqui e seja conosco em nome de Jesus. Amém? Bondade de Deus, Bia. Nada melhor que começarmos com esse programa, com louvor, bondade de Deus. E eu quero te pedir uma coisa. Adicione na sua agenda o número desse programa, para que você daqui a pouquinho mande aí a sua mensagem, para que você participe conosco aqui, pedindo a sua canção, o seu louvor ou a sua palavra. É o 73 981 27 5280. Você que está nos acompanhando agora, tanto pela internet, pelo aplicativo, ou tanto também pela programação de rádio, que Deus te abençoe, que Deus te guarde, que Deus te livre, que Deus te proteja. Vamos ouvir o louvor, bondade de Deus, e já já vamos estar aqui mandando alusão para todo mundo.

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1: Graças a Deus, após esse louvor, a gente já vai preparar outro louvor, né? Nós vamos preparar outro louvor. Só que antes aqui, eu já quero mandar uma alusão especial, né, para todos os ouvintes e as nossas ouvintes que está sempre ligado conosco, né? Todo o povo aí, todo o povo do bairro Pequi, né? Todo o povo da Renovação, do Minas Gerais, toda essa galera abençoada, né, que está conosco. A irmã Maria Clarice, daqui a pouco vamos ouvir o áudio dela, a mensagem dela, né? Um abraço para ela. Um abraço para a irmã Zezé do bairro Minas Gerais, irmã Antônia do centro da cidade, né? Da irmã Antônia. Tem uma benção para me buscar lá na irmã Antônia, rapaz. É uma benção para buscar lá hoje. Eu vou buscar essa benção em nome de Jesus, viu? Deus abençoe a senhora, em nome de Jesus, toda a família de vocês. Tem honrado, abençoado a obra de Deus, né? E eu louvo muito a Deus pela vida de todos vocês, a irmã Sirlene, a irmã Vona, o irmão Gil, né? Toda essa família que tem sido canal de bênção na vida do apóstolo Gênesis, na vida da Cave. Na verdade, o apóstolo Gênesis não é uma pessoa, é um ministério, é um projeto de Deus, é abençoado e mantido por pessoas de coração generosos, né? Deus abençoe em nome de Jesus, né? Em nome de Jesus. Também um abraço especial, também uma alusão, né, especial para o nosso amigo Pardalzinho do bairro Minas Gerais, né? Nossa amiga Zizi, Dona Zizi, né? Dona Zizi, em nome de Jesus, Dona Zizi, João, Vânia, toda essa família abençoada, a Bia, todos vocês, que Deus abençoe de uma forma poderosa, de uma forma sobrenatural. Também quero mandar um abraço especial, me fugiu agora da memória, Sandra, da Sandra Confecções, todos seus colaboradores, todos os colaboradores, em nome de Jesus, todos seus funcionários, clientes, todos aqueles que fazem parte desta loja abençoada. Louvar a Deus pela vida dela, tem sempre nos abençoado, né? Gratidão pela vida de Sandra, da Sandra Confecções, né? Também conosco, Léo, Rafa, tá sempre ligado conosco, o Léo do táxi também, né? Um abraço especial, Léo, né? Todos os ouvintes, todas as ouvintes que fazem parte aí, que faz essa programação acontecer, a Lívia do bairro Pequi, a Nai, Dona Nai do bairro do Motor, Dona Tereza do bairro Pequi, né? Toda essa galera abençoada, esse povo abençoado, a irmã Glória da Renovação, a irmã Helena do sítio Canaã, né? O povo da lá da fazenda, na comunidade dos parentes, né? A irmã Loi, todo o povo ali da comunidade dos parentes, Anderson Inglis, todo esse povo abençoado. Um abraço, o Rony, né? Em nome de Jesus, Deus abençoe todos vocês. Seu Raimundo, uma bênção de Deus. Um abraço especial também para todo o povo da Fazenda Joana Ramos, toda a nossa parentela aí da Joana Ramos. Um abraço para todos vocês, em nome de Jesus, sempre tá ligado conosco, né? E assim a gente vai indo aí, lembrando de quem é para mandar alô, e a gente vai lembrando aí até o decorrer do programa. Deus seja louvado. Queridos, você tem a oportunidade agora de mandar a sua mensagem pedindo o seu louvor, né? Pedindo o seu louvor, pedindo aí a sua palavra, né? E já tem mensagem pra gente, né? Nossa sonoplasta ali já vai ler pra gente as mensagens, ou só tá no ar aí as mensagens que já chegou pra nossa programação.
2: A paz do Senhor, pastor. Maria Clarice aqui de Moisés Reis. Jesus abençoe o Senhor, abençoe seu ministério, sua família. E que o Senhor Jesus abra as portas do céu e derrama bênção sem medida sobre a sua vida, viu? Fica com Deus e Jesus lhe abençoa ricamente. Passa para mim o louvor de Marco Nascimento ou Jota Neto, qualquer um dos dois. Eu ofereço para o Senhor e sua família, ofereço para a irmã Cid Canaã, para a irmã Eliette, para a irmã Celi, para a irmã Márcia, e para a irmã Ana da Colônia, para a irmã Glória e todos.

0: Os ouvintes, Arnaldo, todos os ouvintes dessa rádio maravilhosa, que Jesus abençoe essa rádio, Jesus abençoe seu programa, abençoe seu ministério. Fica com Deus, a paz do Senhor.
1: Amém, Pai do Senhor Jesus, irmã Maria Clarice. Vamos escolher um louvor hoje, muito abençoado, para tocar aqui, né? Nada me separa desse amor, né? Nós vamos voltar de J. Neto daqui a pouquinho, né? Tem mais mensagem aí, a gente vamos. Ô Shirley, a palavra de Deus para sua vida, Shirley, está localizado em Salmos 34, versos 5 e 6. Entrega o teu caminho ao Senhor, confia nele e tudo ele fará. Quando a gente entrega, o que é o caminho hoje? É os nossos projetos, né? 1 Pedro capítulo 5, verso, capítulo 7, verso 5, se não, 5, 7, né? 1 Pedro 5, 7, está escrito que quando lançamos sobre ele as nossas ansiedades, ele cuida de nós. Então lança tudo nas mãos dele, Shirley. Entrega tudo. Sei que você é uma moça de fé, e é por isso que você pediu oração. Deus está no controle de tudo, viu? A Bíblia diz assim: entrega o teu caminho ao Senhor, confia nele, tudo ele fará. Deus fará coisas grandes na sua vida, em nome de Jesus. Vamos lá, vamos ouvir o louvor da nossa amiga Maria Clarice, oferecendo para toda essa galera abençoada que ela falou no meio.

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1: Retornamos para a glória do Eterno e louvado seja Deus por todas as coisas. Olhe para cá, queridos, nesse momento nós já vamos também aí esperar todas as mensagens, né? Esperar as mensagens do povo aí, né? Olha, 739-8127-5280. Já vou pro Instagram agora também, você que acompanha a gente pelo Instagram. AP Gênison Santana. AP, A de avião, P de pipoca, Gênison, G de garoto, E de escola, N de navio, I de Itália, né? S de sapo, mais um S de sacola, O de óculos e N de navio. Gênison Santana, porque tem gente que coloca Genilson, Gênison com S só, Gênison com M no final, então é AP Gênison Santana, tá bom? Acompanha a gente no nosso Instagram agora. Acompanha a gente no nosso Instagram agora. Vem pra cá pro Instagram. Isso. Vamos lá. Enquanto isso, Bia, aquele louvor, aquele corinho de fogo de Alex Gomes, que já tá 99% confirmado com a gente na nossa conferência de gratidão no fim do ano, em novembro, 26, 27, 28, ele vai estar dia 27 com a gente. Alex Gomes, sabe qual louvor que você vai colocar? Se Deus puxar a tomada.

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4: Em nome de Jesus, eu declaro libertação sobre a vida dessa moça agora. Todo mal, tudo quanto não provém do Senhor, em nome de Jesus eu declaro a falência agora. Tudo bem, filha? Tá sentindo alguma coisa aí?
5: Muito obrigada.
4: Ó, sinta-se abraçada pelo Espírito de Deus agora, viu?
5: Amém. Ô, pastor, eu tô vendo coisa dentro de casa.
4: Sim.
5: Tô sentindo uns arrepios, mas não é o arrepio no corpo. É tipo assim, na cabeça.
4: Sim.
5: Na corpo, na perna, no braço.
4: É porque o que fizeram contra a sua vida, fizeram pra sua mente, cabeça, pra suas pernas, pra paralisar os seus caminhos. E nas seus braços para paralisar aquilo que você faz. Então fizeram para travar os seus caminhos, para impedir você usar o que você usa, as suas mãos, e para impedir sua mente pensar. Você fica aprisionada.
5: Realmente eu não tô conseguindo. É tipo que parecendo que eu tô louca, que eu quero correr na rua, mas eu não sei.
4: Mas em nome de Jesus, esse mal, após essa oração que eu fizeste por ti, sua vida nunca mais vai ser a mesma, filha.
5: Amém.
4: Olha, se você puder, corre pra cave hoje, porque eu quero orar por você no altar. Viu?
5: Tá.
4: Vai na cave hoje, eu quero ungir você com o óleo que a gente tem lá do altar. Esse óleo eu não posso tirar do altar. Esse óleo está lá pra me ungir as pessoas ali no altar. Então, eu preciso orar por você nesse culto de hoje, tá bom?
5: Tá.
4: Viu? E fique em paz, Deus está no controle de tudo.
5: Amém?
4: Amém? Recebe a vitória de Deus. O milagre de Deus. Deixa eu te falar uma coisa, sério. Deixa eu falar uma coisa. O inimigo, depois de uma situação que você vivenciou, ele achou que teve vitória em cima de você. Porque há uma situação recente que tu enfrentou.
5: Sim.
4: E eu via muita falta na sua vida. Como se fosse assim, você mais solitária, não muito família do teu lado. Eu via você como se fosse sozinha de alguma forma, rodada de pessoas, mas sentindo sozinha. E Deus falou, diz pra ela que eu tô no controle da vida dela. Viu? Ele falou assim, ó, fala pra ela que eu tô sendo pai, eu tô sendo mãe pra ela hoje aqui também.
5: Amém.
4: Lá, vassúria. Deus falou, fala pra ela que haverá pedido de perdões também pra dela, vassúria, candorense. Ele falou assim, ó, você não vai viver infelicidade, porque o mal declarou uma palavra de infelicidade na tua área sentimental, pra você não dar certo com ninguém, com nada. Mas Deus está quebrando hoje, viu?
5: Amém.
4: Recebe hoje o teu milagre, filho, em nome de Jesus. Deus te abençoe.
5: Amém, você também.
4: Amém, meu filho.
5: Então, obrigada.
4: Nada. Glória a Deus. Vocês viram aí ao vivo, eu orando por libertação aqui? Ao vivo a gente entregando os mistérios de Deus aqui no estúdio. Acabei de receber uma ligação, desespero aqui. É uma moça desesperada, né? Sofrendo com ataques espirituais. E é por isso que eu convido todos vocês. Hoje, quinta-feira, acontece um dos cultos mais poderosos e mais proféticos de Eunápolis e região. Hoje à noite acontece um dos cultos mais poderosos e proféticos de Eunápolis. Lá na Cave, Comunidade Apostólica 20. Avenida Governador Valadares, 253, bairro Minas Gerais. Ao lado do antigo mercado cearense. Olha, você é o nosso convidado. Tem um óleo ungido lá, consagrado, que eu quero ungir vocês. E eu quero abençoar vocês. Então, você que está com algum problema emocional, sentimental, financeiro, conjugal, saúde, né, mental, eu não sei qual é o teu problema. Problema com dívidas, problema com tanto tipo de coisa, não sei. Mas quando foge do teu intuito, das tuas condições aqui na Terra, não foge da intuição de Deus, não foge das condições de Deus. Amém? Vamos de louvor? Solta aí o próximo louvor. E pode mandar sua mensagem, 73981275280.

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1: Ô glória! Retornamos. Tem mensagem, nós vamos para mensagem. Vamos lá, olha. Mande sua mensagem pedindo seu louvor ou sua canção. Seu louvor, sua canção, sua palavra. E deixe seu pedido de oração também, que tem oração do impossível hoje, tá bom? Já tem uma palavra forte para sua vida e a oração de libertação do impossível. Falou como?
2: A paz do seu bispo, peça oração. Clarice Papelari. Paz do Senhor Jesus Cristo. Carinho, quer dizer aqui. Que Deus abençoe esse programa sempre. Ligadinho no programa. Gostaria de pedir um louvor pelo que eu toquei. Mandaram tirar uma palavra pra mim.
1: Amém. Karina? Karina, um abraço, Karina. Deus te abençoe. Tá sempre ligadinho conosco. Karina aí tá focada no nosso programa. Deus te abençoe. Foi tocado seu louvor aí, viu? Um abraço pra você. Pediu o que mais ela? Só louvor? E uma palavra. Karina, a palavra pra sua vida no dia de hoje é Provérbios 3,16. Na tua mão esquerda eu coloco vida longa e saúde, e na tua mão direita riquezas e prosperidade. Receba a prosperidade que Deus tem pra sua vida. E Deus está visitando um homem da cor branca, um homem que tem como se fosse... barba, e eu não sei quem é essa pessoa, por tua causa Deus está dando livramento e Deus está protegendo e está jogando por terra todo mal em nome de Jesus.
3: Da Silva, aqui da Colônia.
1: Amém, irmã Helena.
3: Oração por mim e toda a minha família. E se possível, o senhor toca o louvor de Toninho Aripibu, A História do Peixe. Ofereço para o senhor, para sua família e para todos os ouvintes, em especial minha irmã Maria Clarice, a irmã Glória, o meu filho Ed, minha filha Thalita, a irmã Joelma daqui da Colônia, a irmã Cirleide e todos que estão ouvindo essa programação maravilhosa. A irmã Carminha da Rua Nilo Pessânia, aí no Pequi. Uhul, ô Glória!
1: Eita, glória a Deus! Irmã Helena, uma bênção de Deus da Colônia. Um abraço para todo o povo da Colônia que está ligado conosco, nosso programa Palavra que Edifica. Ela mandou aí, pediu o quê? O louvor? A História do Peixe.
4: Graça e paz, apóstolo Jameson, que Jesus te abençoa grandemente, você, sua família e todo o seu ministério. Quero mandar um louvor que a irmã Claríssima pediu aí, para todas as minhas irmãzinhas que estão na escuta agora nesse momento, todos aqui da Renovação, para você, para missionária Nayara, para essa moça que está aí te ajudando, e todos da Sinagoga das Nações, irmã Dai, irmão Gilberto.
1: Você é uma benção, Glória.
4: Ministério. Tira uma palavra aí para mim, apóstolo James, eu estou esperando uma resposta do Senhor Jesus, e eu creio que através de você, o Senhor Jesus vai te usar para falar comigo através da palavra.
1: Irmã Glória, a unção da administração está nas tuas mãos. A unção de colocar as mãos e dar certo está nas tuas mãos, irmã Glória. Você carrega a unção de prosperidade. Eu via como se Deus tirasse você de um lugar e levasse para outro. Eu via como você tivesse uma unção de colocar as mãos em algo e o negócio romper. E Deus falou assim, ó, prepara-te para viver um tempo novo, viu? Eu estou confirmando seus projetos, porque eu vou adiante de ti, tá? A Bíblia diz em Isaías 45, eu irei adiante de ti. Endireitarei os caminhos tortuosos, quebrarei os ferros de ferro e despertarei os portões de bronze. Eu sou Deus da tua vida. Essa é a palavra de Deus para a sua vida. Vamos lá, louvor?

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1: Olha, gente, graças a Deus, retornamos mais uma vez. São agora 15 horas com mais 23 minutos no horário aqui de Eunápolis. E eu tô passando aqui para convidar também, fazer um belo de um convite. Dia 19 vai acontecer. Acabei de receber aqui. Vai acontecer. Dia 19 de setembro vai acontecer um louvorzão. Louvorzão beneficente. Aí, o povo da igreja, meu amigo pastor Geandro, Igreja Novo Tempo, né? Igreja Pentecostal. Pastorzão, agora eu esqueci o nome da igreja do senhor. Eu prego tanto aí, mas esqueci o nome. Mas o endereço vai ser, ó, esse louvorzão vai ser um louvorzão beneficente, com as melhores atrações de Eunápolis. Rua João 23, número 11D. 23 no 11D. Espaço para eventos. Rua João 23, no 11D, alguma coisa assim. Bastosão, que carta, esse aqui, eu vou falar do jeito que tá aqui. Olha, o endereço desse louvorzão vai ser agora sábado. Deixa eu confirmar o horário aqui. Dia 19 de setembro, a partir das 18 horas. Dia 19 de setembro, a partir das 18 horas, grande louvorzão, a igreja IPADNT, do meu amigo pastor Geandro. O endereço vai ser na Rua João 23, no 11D, no espaço de eventos, TA, espaço de eventos. Então, você de Eunápolis não pode ficar de fora. Vai ser forte, ó. Olha a galera massa que vai estar lá. Vai estar a cantora Patrícia. Vai estar o Ministério de Louvor. Filhos da Promessa. Vai estar a cantora Ludmilla. Benção de Deus. Vai estar o cantor Miguel Reis. Canta muito, um amigo, né? Vai estar também a banda Evidência. Gente, vai ser um negócio extraordinário, hein? E o cantor Leandro Santana e banda, que é um amigo, é um parceiro, né? Um homem diferenciado. Então, esse aí é o louvorzão, dia 19, louvorzão beneficente, às 18 horas, no TA Espaço de Festas. Lá no TA Espaço para Eventos, na Rua João 23, no centro, no 11D. Deus abençoe, em nome de Jesus. Gente, olha, ainda dá tempo de você mandar a sua mensagem para deixar pelo menos o seu pedido de oração na oração do impossível, tá? Nós já vamos com um louvor, com mais um louvor, né? Põe aí, Bia, Samuel Mariano, então vamos ouvir agora o louvor Samuel Mariano, com o louvor Tempo de Voltar.
2: A Bíblia fala de três parábolas em um capítulo só. Uma da ovelha que se perdeu porque estava fora de casa. A outra do filho que se perdeu depois que saiu de casa. E a outra da dracma que se perdeu dentro de casa. É com esses três tipos de pessoas que Deus quer falar neste momento. Tudo que eu queria

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Graças a Deus, louvado seja Deus, muito bom retornar com vocês aqui depois do apoio cultural e agora com nossa palavra, né? Que alegria ter vocês aqui, que alegria ter você aqui conosco, né? Abençoando aqui as nossas tardes, Deus seja louvado, Deus abençoe todos vocês, Deus possa abençoá-los, guardá-los e livrá-los em nome de Jesus. Gente, eu vou pôr a nossa live aqui agora, né? Nossa live agora. E enquanto isso, você já vai aí preparando a sua fé. Preparando a sua fé. Que eu tenho uma palavra de Deus para a sua vida, para sua casa e para sua família, né? Louvado seja Deus. Só ajeitando aqui para a gente começar a nossa palavra profética, uma palavra hoje para a sua vida. E você é o nosso ouvinte, você que está conosco agora. Deus abençoe todos vocês. Apóstolo, qual é a palavra de hoje? Eu só estou ajeitando a live aqui, gente, para a gente já ir para a palavra, no nome de Jesus. Mateus capítulo 21, verso 22. Mateus 21:22, né? A gente já vai ouvir agora a palavra de Deus. Mateus capítulo 21, verso 22, está escrito: e tudo que pedirmos crendo em oração, receberemos. E tudo que pedirmos em oração crendo, receberemos. Olhe para cá. Jesus agora está ensinando aos seus discípulos acerca da oração. Jesus, ele vai ensinar agora aos seus discípulos acerca da oração. E falar de oração é falar de um negócio que muito falado, mas pouco feito. Até porque tudo aquilo que não nos é ensinado da forma correta, né? Tudo aquilo que não nos é ensinado da forma certa, a gente sempre vai colocar impedimento. Jesus agora ele vai ensinar os discípulos acerca da oração. A primeira coisa que eu quero que vocês aprendam é que oração, né? Oração é conversar com Deus. Oração é você conversar com Deus, né? Oração é você conversar com Deus. E na verdade, a palavra de fato oração quer dizer pedir. E eu sei que é muito difícil hoje, né, a gente entrar nessa questão de oração, porque a maioria das pessoas sempre vai ter as mesmas desculpas, as mesmas justificativas. Eu não tenho força para orar, eu estou sem força para orar, eu não sei orar, eu não tenho tempo para orar. Já viu as desculpas que tem hoje quando se trata de oração? Bem sabendo eles, ou não sabendo eles, que a oração é a ferramenta mais poderosa. A oração é a ferramenta mais poderosa que alguém pode usar. É a arma mais poderosa, mais letal, que alguém pode usar para viver os milagres de Deus. Olha que coisa interessante. A oração é a ferramenta mais poderosa, é a ferramenta mais letal que alguém pode usar para viver milagres. Só que quando se trata de oração, a gente sempre vai ter as mesmas desculpas. Não tenho tempo, não sei orar, não tenho força, não sei como orar, não sei qual é a forma que ora, né? Ou eu não sei orar. São essas as desculpas mais naturais, né? Que as pessoas usam
usam para quando se trata de oração. Mas não sabendo eles que é a ferramenta mais poderosa que alguém pode ter. E por quê? Porque orar é pedir para Deus. Só que eu aprendi uma coisa, só ora quem necessita. Porque ninguém vai orar se ele não necessitar da oração. Ele não vai orar se ele não precisar de algo que só Deus possa fazer. Oração é como se fosse um pedido, na verdade, um pedido de socorro. Enquanto a gente não entender que oração, escute bem, isso aqui é muito sério, enquanto a gente não entender que a oração não é por necessidade, não é por vaidade, é por necessidade, a gente sempre vai viver o mesmo cenário. Olha que coisa interessante. Mateus capítulo 21, verso 22, escrito está, tudo que pedirmos em oração crendo, vamos receber. Agora analisa comigo e presta atenção comigo. Analisa bem comigo e presta atenção. Jesus está ensinando aos seus discípulos acerca da oração, sim. E quando ele começa a ensinar acerca da oração, ele diz que tudo que vocês pedirem, primeiro ponto, tudo, sem acepção, tudo, não tem uma definição do que você pode pedir ou não pode pedir. Tudo que você pedir, em oração, crendo, vai receber. Agora, tem uma chave aqui dentro desse texto que é crendo. Porque não adianta você orar sem crer. Não adianta você orar sem acreditar. Não adianta você orar sem fé. Na verdade, a atitude de oração, a atitude de fé, já é oração. É. A oração já é uma atitude de fé. Porque só ora quem tem fé. Porque como é que você vai entrar? Vai começar a falar com alguém que você não está vendo. Mas você tem certeza que ele está te ouvindo. Isso já é fé. Só que oração, ela tem que ter propósito. Por que você ora? Por que eu tenho que orar? É por isso que eu trouxe o tema. A oração não é por vaidade, é por necessidade. Eu não oro por vaidade, eu oro por necessidade. Então preste atenção comigo. O que é orar por vaidade? A gente sabe que vaidade é fazer porque alguém está fazendo. Vaidade é você fazer porque alguém faz. Então eu não oro por vaidade, eu não oro porque alguém ora, eu oro porque eu necessito. Então oração não é por vaidade. Oração é por necessidade. Guarda essa frase. E qual a definição de vaidade e necessidade? Orar por vaidade é você orar porque alguém ora. Orar por necessidade é você orar porque você necessita de orar. Um dia me perguntaram, Jenison, o que é oração por necessidade? Eu falei, pergunta para alguém. Por que ele ora? Se você chegar para alguém que entende mesmo o fator da oração e perguntar para ele por que você ora, ele vai responder porque eu peco. E o único meio de pedir, porque está escrito em Mateus 21, 22, e tudo que eu pedi em oração, crendo, eu vou receber. Então analisa comigo isso aqui. Por que eu oro? Porque eu necessito. Se você perguntar para alguém por que você ora, ele vai dizer, se essa pessoa entende realmente o fator da oração, o propósito da oração, ele vai dizer, eu oro porque eu peco. E o único meio que eu tenho para pedir perdão é através da oração. Se você perguntar a ele, mas continua dizendo, por que você ora? Me dá mais um motivo para orar. Porque eu entro em problema e o único meio de pedir solução é através da oração. Eu oro porque eu corro risco, o único meio de pedir livramento é através da oração. Eu oro porque eu fico fraco e o único meio de pedir força é através da oração. Eu oro porque a porta fecha e o único meio de pedir para a porta abrir é através da oração. Isso aqui está baseado naquilo que eu aprendo em Mateus 21, 22. Tudo que pedirdes em oração crendo, recebereis. Então Mateus 21, 22 está trazendo aqui uma conotação que a oração é por necessidade. Eu oro porque a oração é pedição. Né?
Então eu oro porque eu necessito. É por isso que você tem que orar, meu filho. É por isso que você que está me ouvindo agora ao vivo, você que está me ouvindo pela live, você tem que orar porque você necessita de orar. É. Você tem que orar porque você precisa, necessita de fato. Oração não é por vaidade, é por necessidade. Existem pessoas que não entenderam o fator crucial da oração. É por isso que não vê resultado nenhum, resposta nenhum, porque ele não entendeu. Ele acha que orar é adorar. Orar é uma coisa, adorar é outra. Né? Jesus os ensinou a orar. Ele diz, Pai nosso, quando fores orares, ore dizendo, Pai nosso que estás no céu. Reconhecimento. Grandeza, entender que Deus está acima de tudo. Santificado seja o teu nome, glorificando o nome do Senhor, exaltando o nome dele. Pai nosso, santificado seja o teu nome, venha a nós o teu reino. Reino aqui quer dizer, governe sobre tudo e sobre todas as coisas na minha vida. Venha a nós o teu reino e não nos deixe cair em tentação, livramento, perdição. Perdoa os nossos pecados, as nossas falhas, assim como nos deixe cair em tentação, livramento, perdição.

Jesus está dando exemplo para a gente orar. Só que olhando para Mateus 21, 22, eu olho para muitos personagens na Bíblia que viveu milagres através da oração. Jó, a Bíblia diz que Deus virou o cativeiro de Jó quando ele orava. E você lembra que Jó passou tanta coisa, tanta perca, tanta luta, tanta dificuldade, tanta situação adversa. Tanta coisa ruim, né? Outro que viveu milagre através da oração, Ana. A Bíblia diz que em 1 João capítulo, em 1 Samuel capítulo 1, verso 27 diz: por esse menino orava eu e o Senhor concedeu a minha petição. Palavras de Ana. Jó 42:10 diz que Deus virou o cativeiro de Jó quando ele orava. Se a gente olhar para a Bíblia, a gente vai ver pessoas recebendo resultados e respostas de oração através da oração. Atos 16:25 diz que perto da meia-noite Paulo e Silas oravam e cantavam louvores a Deus, e de repente veio o terremoto, abalou o cárcere em que eles estavam e foram abertas as prisões de todos. O próprio Jesus recebeu respostas, milagres através da oração. Então a oração, eu quero dizer para alguém que está me ouvindo aqui agora, que a mesma oração que pode te curar, pode curar alguém, a mesma oração que cura liberta, a mesma oração que liberta abre porta, a mesma oração que abre porta transforma, a mesma oração que transforma dá vitória em causa na justiça, a mesma oração que dá vitória em causa na justiça é a mesma oração que dá força, a mesma oração que dá força é a mesma oração que traz alegria, a mesma oração que traz alegria é a mesma oração que traz direção, a mesma oração que traz direção é a mesma oração que traz paz. Repete comigo, você que está em casa, você que está no trabalho, onde quer que você esteja, no seu carro, diga assim: a oração pode tudo e todas as coisas. A oração pode tudo e pode todas as coisas. Jesus, ensinando acerca da oração, ele diz: e tudo que eu pedi em oração crendo, eu vou receber. E tudo que eu pedi em oração crendo, eu vou receber. É, você tem que entender que a tua oração faz o que você não consegue fazer. Muda o que você não consegue mudar. Opera o que você não consegue operar. A tua oração tem poder, meu filho. A tua oração tem poder de ir aonde a tua mão não consegue ir. A tua oração tem poder de mudar o que você não consegue mudar. A tua oração tem poder de abrir o que você não consegue abrir. A tua oração tem poder de transformar o que você não consegue transformar. A tua oração tem poder para todas essas coisas. Se você crê, diga: eu creio. Eu acredito. Eu confio. Glória a Deus. E tudo que eu pedi em oração crendo, eu vou receber. É isso, é o texto base de hoje. E nesse momento eu quero orar por você agora. Eu não trouxe uma mensagem hoje regada com muita coisa, com muitas histórias. Não, a palavra de hoje é essa. Tudo que você pedir em oração, tudo, seja uma cura, uma libertação, seja uma porta, seja um livramento, seja uma causa na justiça, seja a libertação de alguém, seja uma cura, eu não, seja força, independente do que seja. Tudo que você pedir em oração, crendo, você vai receber. Amém? É palavras de Jesus. Jesus ensinando os discípulos acerca da oração. E todas as pessoas que colocaram a oração em prática foram pessoas que precisavam. Tanto de perdão, você vai ver Davi pedindo perdão através da oração, Jó pedindo misericórdia através da oração, Ana pedindo um filho através da oração, milagre, né? Toda a Bíblia você vai ver personagens, né, recorrendo a Deus através da oração e recebendo respostas. E não vai ser diferente na tua vida, na tua casa, na tua família. Haverá respostas de Deus em nome de Jesus. Amém? Glória a Deus. Pai, aqui estamos diante da tua presença. Pai, nessa quinta-feira, eu quero orar, Pai, e representar a vida deste homem, a vida desta mulher, a vida dessa pessoa que o Senhor conhece. Eu não o conheço, mas o Senhor conhece cada um, cada mente, cada saúde, cada vida, cada coração. O Senhor conhece tudo e todos, e o Senhor sabe o que eles precisam e o que eles necessitam. Ó meu Deus, eu te peço agora que o Senhor venha, meu Deus, agir na vida do teu povo,
Que o Senhor venha

operar, Deus. Tu conhece essa pessoa que está nos ouvindo agora, tanto pelas nossas redes sociais, tanto pela emissora de rádio, essa pessoa que está em casa, está na mesa de café agora, está sentadinha na sua cama, no seu sofá, essa pessoa que está no seu trabalho, essa pessoa que está na zona rural, essa pessoa que está nas regiões circunvizinhas de Eunápolis, acompanhando a gente, essa pessoa que está fora do Brasil, dentro do Brasil, acompanhando pela internet, pelo aplicativo, eu te peço, Deus, visita essas pessoas agora. Cobre essas pessoas com teu sangue. Repreenda todo mal. Traga libertação, Deus. Traga transformação. Traga portas abertas. Traga cura. Ah, Senhor, tu és o Deus de milagre. Tu és o Deus de milagre. Tu és o Deus que faz aquilo que a gente não consegue fazer. Tu és o Deus que muda o que a gente não consegue mudar, Deus. E eu represento a vida dessas pessoas ao Senhor agora. E eu te peço, visita esta pessoa. Derrama sobre a vida dessa pessoa os teus cuidados agora. Derrama sobre a vida dessa pessoa as tuas mãos poderosas. Traga libertação. Aonde houver uma pessoa, Pai, sendo vítima de alguma obra contrária. Aonde houver uma pessoa sendo vítima de alguma maldição, de algum mal espiritual, quebra agora na autoridade que há no nome de Jesus. Traga cura agora, traga libertação agora. Todo espírito, eu dou ordem, sai deste casamento, sai desta saúde, sai deste corpo, sai das emoções dessa pessoa, sai do coração dessa pessoa. Sai agora dos negócios, das finanças, da empresa, dos bens materiais. Todo espírito que está trazendo enfermidades, prejuízos, problemas psicomáticos. Todo espírito, Deus. Esse mês é o mês que simboliza o mês amarelo, setembro amarelo. As doenças emocionais, psicomáticas. Em nome de Jesus, Pai. Eu declaro libertação agora. Eu declaro milagre sobre a vida dessa pessoa agora. Eu declaro cura sobre a vida dessa pessoa. Eu declaro resposta do Senhor. Faz o que é para ser feito agora, Deus. Declara, determine, decreta a bênção, a vitória, o milagre. Em o nome de Jesus, Pai. Eu os abençoo e ministro agora as tuas mãos poderosas. Ministra agora os teus cuidados. Ministra agora vitória, milagre. Em nome de Jesus. Em nome de Jesus. Em nome de Jesus. Enquanto eu orava aqui, eu senti um peso muito forte. Mas um peso mesmo. Um peso. E eu via muita gente sofrendo com ataques espirituais. Eu via muitas pessoas passando por ataques espirituais. Eu vi muitas pessoas agora passando por situações. Eu vi muitas pessoas agora sofrendo com problemas que para você parece que é impossível. Para você parece que não tem jeito. É com você que Deus está falando. É com você mesmo que Deus está falando. Você que entrou nesse programa agora desesperado ou desesperada. Você que entrou nesse programa agora sem saber o que fazer da sua vida. Deus está mandando dizer. Acalma teu coração. Eu vou te dar uma direção. Você que está ao vivo conosco aqui agora. Existem espíritos pelejando contra a sua vida. Existe o mal impedindo que você seja feliz, seja próspera, seja abençoado. Existem espíritos trabalhando para atingir áreas da sua vida. Mas Deus está quebrando agora. Assim diz o Senhor. Assim diz Deus. Receba paz para a tua alma. Receba o milagre, a libertação e a transformação. Eu os abençoo nesse momento.
e declaro a mão de Deus sobre todas as áreas da sua vida. Amém, gente? Amém? Eu não vou dar lugar aqui agora, entregar os mistérios de Deus, mas eu quero você. Você de Eunápolis, eu quero te fazer um convite mais que especial agora. Esse convite é Deus que está te fazendo. É Deus que está te fazendo. A Bíblia conta a história de uma mulher que estava sofrendo com um fluxo de sangue. E eu quero contar a história dessa mulher na noite de hoje. E tem muita coisa que a gente aprende com ela. E eu quero ter você hoje a partir das 19h30 lá na Cave. Onde é a Cave? Avenida Governador Valadares, Avenida Governador Valadares, 253, no bairro Minas Gerais. Na Avenida Governador Valadares, no número 253, no bairro Minas Gerais. Fica ao lado do antigo mercado cearense. Na Avenida da Pizzaria Ravan, do meu amigo Rafa, né? Rafa e Vanessa, né? Fica na Avenida ali de Guil, né? Pizzaria X-Perito, lanchonete, pizzaria X-Perito, hamburgueria, tudo. Lá na X-Perito, na rua da X-Perito, na Avenida do X-Perito, na mesma avenida do Marco Sul, antigo cearense. Ao lado do Marco Sul, é ao lado do mercado Marco Sul. Você não pode ficar de fora. Hoje, a partir das 19h30, eu quero estar ali liberando uma profecia para a sua vida. Eu quero deixar Deus me usar para revelar o que está acontecendo, o que já aconteceu, e profetizar o que vai acontecer na sua vida. Eu quero te abençoar na noite de hoje. É a nossa quinta profética. É um dos cultos mais proféticos e poderosos de Eunápolis. Eu quero ungir todo mundo hoje. Eu quero te abençoar. Amém? Então você que é de Eunápolis, encontro contigo hoje na Avenida Governador Valadares, 253, bairro Minas Gerais. Todos os caminhos te levam hoje para a Avenida Governador Valadares, 253. Tá bom? Vai para lá que vai ser uma bênção em nome de Jesus. Um abraço especial. Até amanhã, a partir das 14h30, eu estarei com vocês aqui em nome de Jesus. Deus abençoe.

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3: Estamos lá com o programa Caminhando na Fé. Hoje, estamos numa quinta-feira abençoada, né? E a paz do Senhor Jesus Cristo esteja com todos nós. Senhor Jesus, Pai querido e amado, nesse momento nós pedimos nessa oração ao Senhor, que está ouvindo a minha oração. Deus é vivo, Ele não é morto, não. O Espírito, Pai, vivifica para a vida eterna. As palavras de Deus são Espírito e vida. Nesse momento estou pedindo essa oração ao Senhor, aquelas pessoas que pedem oração, liga, meu Pai, em nome de Jesus, porque todos nós somos carentes da misericórdia de Deus. Vivemos pela bondade, o amor dele, a fé, a caridade, a hospitalidade e a justiça. Nesse momento eu peço nessa oração ao Senhor, ouve a minha oração pelas pessoas que têm pedido pelo emprego, Pai. Aquela pessoa que está no hospital, num presídio, numa cadeia, que tem uma causa na justiça. Você vem ouvir a minha oração nessa tarde, venha libertar essa pessoa. Ela não é escrava de nada. Para isso, o filho nos libertou da escravidão e sou por reino do Filho do seu amor, em nome de Jesus. Ministério Bispo Leão Batista de Oliveira, Igreja da Graça do Amor de Deus, programa Caminhando na Fé, endereço Avenida Ivan Almeida Moura, 261, bairro Diná Borges, horário do culto domingo, 9 horas da manhã. Você que ligou o rádio agora, né? Não desligue não, que ainda vem a palavra da graça do amor de Deus. Você que está de perto, de longe, né? Por isso o rádio é mais importante que a televisão. Porque a televisão você vê, mas no rádio você não vê e crê. É diferente, né? Mandou um alô para Elisângela, lá em Itabuna, Gilson, né? Dona Anitta, que pediu oração pela família dela, Dineia, né? Deus abençoa. Dona Sérgio Feira de Santana, David, né? Farrar nos Estados Unidos. Estão ligados no programa Caminho da Fé de Lom. Hoje eu passei por ele. Ontem, foi ontem. Creuza, lá em Coromaniara. Júnior está preparando para vir embora, saindo lá da Ucrânia, né, Creuza? Só Deus para tirar ele dali. Só oração mesmo. Porque não é possível, né? Uma situação daquela ali. E só a mão de Deus mesmo. Joaquim, lá em Santo Antônio de Minas, né? Com Cláudia também. Leda, Gracinha no Campo Verde. Estamos ligados aí no programa Caminhando na Fé. Edilson do Coco. Esfriou um pouco, Edilson, mas quem tem fé em Deus vence qualquer barreira. Não pela vida de Eunice, né? Hernande também. Jeane, cantora. Jeane prometeu ir lá na igreja uma hora louvar, até agora não apareceu. Né? Kézia, Eliane Canavieira, Jacaré, aqui no Piqui, Vardinho, no Baianão. Vardinho deve estar no Baianão. Igor do aplicativo, Nisária, em Tabela. E Maria está na igreja, não, está na escola, né? Dona Nelma, Sérgio, né? Também. Gabriel, Avascar Veículo também. Cida, Prieta. Bento, Dona Raquel, e aí, Bento? Como é que tá, Dona Raquel? Como é que tá evoluindo a saúde dela aí? Aquele abraço para ela aí, né? Nome de Sofia, também. Poliana aí no Mix. Dona Maria Mabra, lá em Coroa Vermelha, juntamente com o Sérgio, né? E Milena Tomoso Doril também. Tá nesse mundo de meu Deus. Fred e Roberto do Cacau, ali, é ouvinte do programa Caminhando na Fé. Itamar, Wanda, Júnior e Atenor, taxista. Eliana e Vilma do restaurante Paladar. Darquinha Douglas, Felipe agora também, que chegou de Portugal, né? está em Governador Valadares, né? Veio o pai, o Ilha, para o Brasil, né? A lei lá em Portugal está meio dura agora, né? O pessoal está saindo de Portugal. Bom é o Brasil, não é verdade? É. Vamos à mensagem. Diz assim: o Senhor nos chamou, nos escolheu, nos designou. As maldições são quebradas neste exato momento. Quando o Senhor carimba o escolhido, ele consegue atravessar o maior cruel deserto. Então, quando Deus chama, ele capacita, né? Deserto não é fácil não, hein? Porque há vários desertos. Tem alguém que está desempregado, outra pessoa, pai, está desesperado com as dívidas, né? É um deserto, né? Pessoa que não dorme à noite é um deserto. Uma pessoa que não tem paz é um deserto. Mas quando Deus chama e escolhe é diferente. Deus, ele dá tudo que você não tem. O Senhor nos chamou, nos escolheu, nos designou, as maldições são quebradas nesse exato momento. Não há maldição contra você, não. Pode falar. Porque foi Deus que te escolheu, te lavou com o sangue do Cordeiro de Deus. Você não é a justiça de Deus. Eis-me aqui, Senhor. Quando o Senhor carimba o escolhido, carimba, né? Ele coloca a marca dele. Que marca é essa? Da cruz, né? Você traz a marca da cruz de Jesus. Seu escolhido pela marca da cruz. Ele consegue atravessar o maior e mais cruel deserto da vida dele. Nosso Deus e nosso Pai, os teus servos se prostram aos seus pés diante da tua presença, tendo muitos defeitos e deficiências. Mas temos também um grande desejo de abençoar o teu povo. A palavra é para abençoar. Se você é a benção, né? Ele falou para Abraão: Abraão, você é tua benção. E essa bênção vem para mim e para você também. Então ninguém pode tirar isso de você. Porque você é obediente a Deus. Você faz a vontade de Deus. Então você é abençoado por Deus. Toca o coração dos teus filhos. Provoca mudança e faz o mundo entender que há um Deus. Que não somos órfãos. Não somos desequilibrados. Gozamos das nossas faculdades mentais. E o que fazemos aqui é pura certeza de fé. O justo verá pela fé. Isso agrada tanto o coração de Deus, o que você vê pela fé. Porque o que vence o mundo? A fé. Fé você pega, você vê, você sabe que qual ela é, mas existe. A fé existe. Isso aí, o que existe? Perseverança, confiança, temor, obedecer, crer, renunciar. Isso é fé. Isso porque a fé é a certeza absoluta naquilo que se espera. O que é que você espera? Bispo, eu espero a minha salvação eterna. Eu espero ter uma vida abençoada, ter uma vida próspera, ter saúde. Isso aí é Deus que te dá. Tem certeza disso. Isso aí é Deus que dá. Isso não está no bispo, não está no pastor, não está no apóstolo, não está no padre, não está no missionário. Você não vai encontrar no presidente, governador, príncipe, não. Você lembra quando Nicodemo falou? Jesus falou: ó, nós sabemos que tu és de Deus, porque ninguém pode fazer sinais que tu faz se Deus não for contigo. Que sinais era esse, hein? O sinal do impossível. Aquilo que nós, ser humano, acha impossível, para Deus nada é impossível, né? Eu mandou um alô aí para Guto, Mariana em Portugal. Mariana está chegando amanhã, está vindo de volta, né? Eu voltei para ficar, porque aqui é meu lugar, tá vendo? Tem misericórdia de nós. Tira o coração pecaminoso, que nos deu o coração puro e lavado no teu sangue. O que é isso aí? Justiça de Deus. Alguém pode te pisar, alguém pode jogar praga em você, mas você não pega, não. Porque você é lavado pelo sangue, pela fé. Você vive na dispensação de Deus, na graça de Deus. Então, 1.000 cairão ao teu lado, 10 à tua, mas tudo será atingido, não. Somente olhará e verá recompensa, porque Deus conhece o seu caminho, o seu deitar, o seu levantar. É verdade. A palavra diz que de longe ele penetra nos seus pensamentos. E a palavra não chegou na sua boca, ele já sabe o que você vai falar. Você é uma abençoada. É diferente, né? Ouça, Pai, o nosso clamor, a nossa oração, a nossa súplica. Visita aquela pessoa que já está chegando ao seu limite. Aquela criatura que já não tem mais portas, aquela cuja esperança está por um fio, e angústia, ansiedade estão incontroláveis. Leve essa pessoa que tem um desejo de suicídio até o seu escolhido. Que é isso, rapaz? Eu me lembro de uma mulher, de uma menina muito bonita lá de Cachoeiro de Itapemirim. Ela se cortava, queria se matar, Marcela. Ela hoje é empresária. E ela foi até um homem de Deus. E chegou lá, ela foi amarrada. E lá ele falou, solta as mãos dela aí, para soltar a Marcela. A partir de hoje, Marcela não se corta mais. Ela vai ter uma vida abençoada. Ela chorou e hoje, se vocês verem, vocês admiram. O que é isso? Palavra de Deus. Porque ele falou, olha a confiança. Pode soltar ela. Marcela não vai se cortar mais não. Olha, e Deus falou, é verdade. Aí Deus assinou embaixo, ó. Foi meio que Elias quando falou com Acabe. Acabe, vai ficar 3 anos sem beber, sem cair uma gota d'água em Samaria. Segundo a minha palavra, e Deus endossou as palavras de Elias. Assim foi também. A mãe chorou. Quem que não chora? Né? Viu uma menina bonita, 20 anos. Muito linda ela. Foi até minha cidade de Cachoeira, se cortando. E não tinha médico, não tinha ninguém. Mas o homem de Deus falou, pode soltar as mãos de Marcela aí. E a partir do momento, ela está curada. É forte, né? É isso aí, a palavra é isso. O evangelho de Jesus é ele, divide e pregar o meu evangelho. Toda criatura, aquele que crê, não será como, mas o que não crê já está condenado. Porque não crê em Jesus. A ver, crê no bispo, no pastor, no apóstolo, né? Meu pastor, não, o seu pastor é Jesus, rapaz. Seu pastor verdadeiro é Jesus Cristo. Só existe um pastor só. Aquele que morreu na cruz e deu sangue por mim e por você. Só existe um pastor. Entendeu? Se eu mostro aqui, mostre a ela que até homens escolhidos por ti, como Moisés e como Elias, em algum momento pediram que o Senhor tirasse a vida deles. Está escrito isso? Moisés falou, Senhor, tira a minha vida. Eu não aguento mais não. Elias também falou isso. Agora eu pergunto a você e eu e você. Se Moisés, homem escolhido de Deus, falou, Senhor, tira a minha vida, me mata logo, e Elias? E aí? Mesmo eles que eram muito maiores do que nós, carregavam uma carga pesada, cheia de sofrimento e angústia e pensamento negativo. Vivemos no teu altar, na tua casa, na tua presença, sabemos que, do outro lado, tem gente que não dorme à noite, tem gente que passa a noite no hospital, tem gente que ora a ti dentro de um presídio, de um penitenciário, demonstra arrependimento e pedindo, Senhor, livra-me dessa vida, desse sofrimento. Você acha que isso é vida? Uma pessoa dentro de uma cadeia, hein? Um presídio, noite e dia ali? Isso é vida? É vida não. Dessa situação, tem pessoas que buscam uma porta aberta, uma oportunidade, uma chance. Senhor, os gemidos, os pedidos, as buscas são constantes. Mas o que é o homem sem a sua misericórdia? Alguém pode viver sem o amor de Deus? Ninguém. Quem ama a gente de verdade é Deus. A gente nem sabe valorizar o amor de Deus. Sabe não. Está entendendo? Sem o teu favor, sem a tua graça, na verdade, a grande marca da vida de um escolhido é a sua provação. Ih, rapaz. É brincadeira, né? Alguém quer passar por provação? Mas se você é escolhido, Deus não chamou Jó? Jó disse, bem sei que tudo pode, nenhum dos seus planos pode ser frustrado. Você já pensou? E aí? Jó era o escolhido. Mas Deus só escolheu Jó? Ele escolheu também você que está me ouvindo. Não é verdade? Mas, bicho, eu sou tão pequeno, sou insignificante, sim. Porque se você fosse grande, ele não chamava, não. Como você é pequeno mesmo, você reconhece a sua pequenez, na verdade, você se humilha, aí Deus lhe vai capacitar. Porque ele diz, todo humilhado será exaltado, e todo exaltado será humilhado. Se você se acha, aí Deus não vai dar o poder dele a você, senão você vai pisar todo mundo. Vai achar que é o poder seu. Carne não vale nada. A palavra diz que o Espírito vivifica para a vida eterna. As palavras que eu disse são Espírito e vida. Jesus não pregou para a carne. Ele não preocupava com a carne, nem preocupava com as coisas do mundo. Né? E sim em fazer a vontade do Pai. Esse é o seu carimbo. Quando o seu carimbo é escolhido, ele consegue atravessar o maior e mais cruel deserto. Abraão atravessou? Jacó atravessou? Rapaz, o deserto de Jacó foi outro deserto brabo, não foi? Porque ele teve que sair da casa do pai dele, da mãe, do conforto, para Esaú não matar ele. E ele foi para um deserto e andou. Quer dizer que ele chegou naquele deserto, nem um travesseiro ele tinha. Ele fez uma pedra do travesseiro para dormir. Mas Deus era com o homem. Olha, rapaz. José do Egito também. Deus era... Então o mesmo Deus não mudou e nunca vai mudar. O Deus que era com José do Egito, com Jacó, é comigo, é com você também. Você é o Jacó, você é o Zé do Egito. É? Porque Deus não está preocupado com carne, não, gente. Ele preocupa com o espírito. Deus não olha para a aparência. Ele olha para o interior. Lembra quando ele falou com Samuel? Samuel, o homem anda pelo que vê, anda pelo que não vê e crê. Né? O homem anda pelo que vê. Né? Quando ele viu a Dinabab, que ele foi ungir um dos filhos de Jessé, o que foi que ele viu? A Dinabab, Eliabe, Samar. Ele disse, nenhum desses três eu escolhi. Passaram os quatro, nem esses quatro também escolhi, que não tinha grande unção. Aí o profeta falou, estou perdido. Está entendendo? Porque Deus não vê o que a gente vê. A gente vê, olha e vê o que está dentro de você. Dentro de você tem o quê? Perdão, amor, caridade, justiça, bondade, temperança. É, tá vendo? Olha o que tem dentro de você. Ninguém vê isso, não. Você olha para a pessoa, olha para a aparência. Não viu que ele... Quando ele viu Eliabe, que era bonitão, ele falou, é esse aí. Ele falou, não é esse não. Não é esse não. Ele falou, aí ele perguntou a Jessé, acabaram teus filhos? Ele falou, não, tem um cuidando de ovelha. Chama esse menino. E quando chamou, era esse, é Davi. É diferente da gente. Entendendo? É muito fácil a gente julgar, né? Pelo que vê. E não o que crê. Que você é escolhida de Deus. Você foi chamada por Deus. E Deus faz coisas que você nem entende. É? Porque o lugar é seu. É engraçado isso, rapaz. É importante. Mas como é que vive isso? Ah, você veio na maré? Não. É Deus que lhe trouxe. Deus guia teus passos. É? Porque o mais importante de tudo isso que eu estou falando é a salvação eterna. Não adianta você ganhar o mundo e perder a salvação. Não é verdade? Todo mundo sabe. Todo mundo sabe que um dia vai descer a sepultura. Todo mundo. Né? Mas a gente, dificilmente, se você for falar isso, as pessoas ignoram. É, começa até a te escantear. É, tá vendo? E aí ele diz, mais cruel, olha, mais, ó, maior e mais cruel deserto. Foi assim com Moisés. Ele consegue chegar perto do maior adversário, do mais poderoso homem, Faraó. Você lembra quando Deus falou para Moisés tirar o povo do Egito? Ele falou o quê? Ah, mestre, se o senhor não for comigo, eu não saio daqui, não. Se o senhor não for comigo, eu não saio daqui, não. Porque ele conhecia Faraó, né? Ele foi criado no palácio, né? Eu vou mexer com aquele homem? Aí Deus falou, e quem eu sou, Moisés? Ele disse, ué, Deus, então vem meu nome e tira o povo do Egito. É? E tirou ou não tirou? Tirou. Mas teve luta, não teve? Mas você acha que foi para a derrota, aquela luta? Não. É porque, menino, não há vitória sem luta. Não há vitória sem luta. Não há benção sem não ver uma luta. Você recebe a benção, mas você tem que esforçar, tem que buscar. Tem que se entregar. Né? O que tirou o povo do Egito? Não foi Moisés? Com o poder de Deus? Foi assim com Davi, quando tirou a arma de Saul também. Saul foi para matar Davi. Levou 3 mil homens. Chegou lá, ele dormiu. E Davi tirou a arma dele. Aí a pessoa que está me ouvindo, ou acompanhando a pregação, ela diz, como é difícil. Né? É como eu tivesse... contando como estivesse vivendo, né, isso aí. E é verdade. Porque para Deus é espírito e verdade. Você acha que... Você vê o céu, você vê o sol, você vê as nuvens. Tudo é espiritual. Não é verdade? Você crê nisso? Alguém... As estrelas? Alguém toca nas estrelas? Verdade. Ninguém. O mundo é espiritual. Nós é espírito e verdade. Quanto mais você praticar a verdade, Deus é contigo. Ele disse, eu sou o caminho, a verdade e a vida. Ninguém vai ao Pai senão por mim. Eu sou a verdade. Ele disse, eu sou a verdade, porque não teve em Jesus nenhum vacilo, nenhum erro. E quando eu sou bom amigo, né? É verdade, você, eu sou bom vizinho, eu sou bom pagador, eu sou honesto, eu sou direito, eu sou justo, você está dizendo. Não é verdade? E a palavra, ela nos dá a cobertura, né? O que você fala está diante de Deus. Não é assim? O que você fala, não é verdade? Jó disse, ele passa por mim, eu não percebo. Ele anda comigo, eu não... Ele passa por mim, eu não vejo. Ele anda comigo, eu não percebo. Porque quem faz você andar? Quem faz eu andar? Quem faz eu enxergar? Deus. Não é verdade? Só Deus. Ninguém tem essa luz. E quanto mais você se purifica, né? Mais Deus é contigo. Quanto mais você falar a verdade, mais Deus é contigo. Você está entendendo? Por isso ele diz, conhecereis a verdade vos libertará. Quando mandaram prender Jesus, os fariseus foram e voltaram sem ele. Aí perguntaram, por que vocês não trouxeram aquele homem? Ele disse, ninguém falou a verdade igual aquele homem falou na terra. É brincadeira uma coisa dessa? E os guardas voltaram. E para que você chegue a alcançar as bênçãos, tem um segredo. Obediência. Obedecer. Mas, bispo, eu obedeço, sim. Mas esse obedecer que às vezes você obedece, obedece carnalmente, o espiritual. É mais difícil, não é não? Eu vou lhe dar um exemplo aqui. Quando Jó caiu naquela situação, quem foi que falou para amaldiçoar a Deus? Foi a mulher dele. Olha aí. Ela tinha uma razão, né? Você acha que ela não tinha? Tinha. Perdeu os filhos, sofrimento daquele. É brincadeira. E ela disse, amaldiçoou seu Deus. Ele disse, louca. Chamou de louca. Por quê? Deus amava Jó verdadeiramente, espírito e verdade. Ele não amava por causa dos bens, não. Né? E quando você chegar a uma determinada verdade, fé, de amar a Deus mesmo, em primeiro lugar, você vai ver a glória dele na tua vida. Você entendeu? Então, amar a Deus sobre todas as coisas e o próximo como a ti mesmo. Duas coisas difíceis, né? Amar a Deus e o próximo. Porque quem é seu próximo? Seu próximo é aquele que está desesperado, angustiado e aflito. Que é a pessoa. Você sabe. E outra coisa. Você que tem o poder da oração. Se Deus sabe que tem alguém sofrendo e você não orar, Deus vai cobrar de você. Incrível, que parece. Porque você tem a unção dele. A glória dele. É? Tá vendo? Eu lembro de Mariana, não foi? Quando ela foi para Portugal, que ela foi barrada em São Paulo para embarcar com a menina, que a mãe ligou para mim, bispo, a Polícia Federal embargou Mariana lá em São Paulo. E agora? Eu falei, você que está dizendo, ela vai embarcar. Ela vai embarcar sim. Vamos olhar que ela vai embarcar. Uma hora depois você ligou, não foi? Mariana já está dentro do avião. Aí, a palavra tem poder. Deus, ele diz que faz, ele revira o mundo para fazer a sua vontade. Lembra Daniel? Daniel era um homem temente a Deus, fazia a vontade de Deus. Deus fez o quê? Livrou ele da boca do leão. Não é verdade? Então é assim. Mas você tem que ter uma fé em Deus. Não em fé em fulano, beltano, em bispo, nem não. A fé está ligada a Jesus Cristo. Está entendendo? Só ele. E aí, agrada tanto o coração dele, que até no pensamento ele vai te abençoar. Viu? Ele vai abrir porta para você. Coisa que está trancada na sua vida. Manda um alô para Aruan, lá em Coroa Vermelha, que pediu oração pelos amigos dele, né? Aruan crê que Deus já entrou com providência aí na vida deles. Você vai ver. O que era tormento passa a ser o quê? Manancial. O que era vento brabo, porta fechada, Deus abre as portas. Viu? Você vai ver. Você vai mandar a resposta. Em nome de Jesus. Vamos aí os comerciais, o louvor e voltaremos com Caminhando na Fé.
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1: É, e voltamos com o programa Caminhando na Fé, né, pai? É, a pessoa acha que caminhar na fé é uma coisa tão simples. É simples mesmo. Primeiro você tem que ter perseverança, confiança, obediência, obedecer, crer, né? Para você ter uma vida espiritual. Porque a fé é isso. A fé é diferente do que você vê, mas que você crê. Deuteronômio capítulo 28. As palavras das promessas de Deus. Quem fez a promessa é fiel. Todos nós sabemos disso. Mas para acontecer eu tenho que perseverar. Eu tenho que obedecer as bênçãos decorrentes da obediência. As bênçãos é decorrente da obediência. Você sabe que tem uma bênção que muita gente até não valoriza. Hoje em dia, nem muita gente valoriza, não. O mundo tem evoluído de uma tal maneira que eles esquecem que isso é a promessa de Deus. Benção, minha mãe, benção, meu pai. Ó, ninguém dá mais benção, não. Essa é uma das promessas que Deus colocou. Honra teu pai e tua mãe para ser abençoado. Olha aí. Como é que você não honra teu pai e tua mãe e vai receber benção? Tem gente que xinga a mãe, xinga o pai, e hoje? Então é uma coisa só Deus mesmo. Aí isso era antigamente, bispo. Hoje não precisa mais da benção, não. Às vezes caducou. Então é promessa. Benção é promessa. Está escrito na palavra de Deus. Siga a palavra. Não siga o bispo, não. Nem pastor, nem profeta. Siga a Deus, rapaz. Deuteronômio 28. As palavras das promessas de Deus. As bênçãos em decorrente da obediência. Versículo 28. Deuteronômio 28. Se atentamente, ó, ouvir a voz do Senhor teu Deus, se atentamente. Você crê que tem pessoas que vão à igreja e ele não dá ouvido à palavra de Deus? Fica desligado, outro fica ligado no celular, navegando. Aí diz, se tem uma coisa, atentamente. Atentamente é o quê? Está atento no que Deus vai falar. Ouvir a voz do Senhor, teu Deus. Ah, mas é meu Deus também, bicho, eu não sei. Como é que você trata Deus? Né? É verdade. Né? Já vi alguém falar. Aquele homem lá de cima. É? Tá entendendo? Fala assim. Tem cuidado de guardar todos os seus mandamentos. Mandamento é o quê? O que é mandamento? Ordem. Obedecer. Que hoje te ordeno, hoje, amanhã pertence a Deus. O Senhor teu Deus, o Deus seu, te exaltará sobre todas as nações da terra. Olha a diferença aí. Né? Todo mundo tem Deus, não tem? Mas quando você fala, fulano, vamos fazer isso para eu não posso não, bispo. Eu tenho um compromisso. Minha família está em casa. Hoje eu não posso ir à igreja não, porque minha família chegou. Eu tenho que dar cobertura a eles, né? Assistência, né? É o dia que Deus está falando com você. O que é mais importante? É seus visitantes ou Deus? O que é mais importante na sua vida? É seus interesses ou de Deus? Eu lhe pergunto. Então, se atentamente ouvir a voz do Senhor, teu Deus, se você estiver ligado, você tem que estar ligado, né? Tem cuidado de guardar todos os seus mandamentos, as suas ordens, né? Que hoje te ordeno, eu ordeno hoje. O Senhor teu Deus te exaltará sobre todas as nações da terra. você vai ser uma pessoa iluminada, né? Onde você for, você faz a diferença. Você é luz, né? Porque você segue a justiça de Deus. Jesus disse: eu sou a luz do mundo e o sol da terra. Se, voltou novamente, se ouvir a voz do Senhor teu Deus, às vezes você ouve tanta voz, né? Mas se ouvir a voz do Senhor, a voz dele é diferente do mundo, né? O mundo procura os interesses. Ele procura te abençoar e salvar. É. Se ouvir a voz do Senhor teu Deus, virão sobre ti e te alcançarão todas essas bênçãos. Não é uma só não, hein? É muitas bênçãos. Você é um canal de bênção. Você entendeu? Você pode dizer: eu sou a bênção, porque obedece a Deus. Só em falar isso você já é abençoado. Quer ver um exemplo? Quando Deus falou para Abraão. Bispo, eu não sou nem de carregar as alpercas de Abraão. Mas eu também não. Mas Abraão, porque era obediente. A diferença é obedecer. Não é porque Abraão, Jacó, Moisés, Elias, não. Esses homens eram obedientes a Deus. Se ouvir a voz do Senhor, teu Deus, virão sobre ti e te alcançarão todas essas bênçãos. Deus não só tem uma bênção só para você. Você é uma pessoa de prosperidade, não é verdade? Saúde, você tem alegria, você tem paz, né? Tá vendo? Então, e você ter essas bênçãos. Mas isso tem um detalhe, é se você pode estar ou não estar. Né? Se, não é verdade? Se permaneceres em mim e as minhas palavras permanecerem em vós, pedirei o que tu será feito nessa oração. A diferença é essa. Se, né? Pode você estar, pode não estar. Né? Às vezes, carnalmente você está, mas espiritual você não está. Pode você estar, pode não estar. Né? Às vezes, carnalmente você está.

Tudo que ele faz é vitória. Bendito, né? O fruto do teu ventre, o fruto da tua terra, o fruto dos teus animais e as criações e as crias das tuas vacas e das tuas ovelhas. Ele, tudo seu é abençoado, até os animais, né? Que coisa, né? Porque a diferença de animais e ovelhas, né? Porque animal, para você andar montado, né? A ovelha você come a carne, né? Não é verdade? A vaca também, o leite. Então, bendito o fruto, tudo é um fruto, né? Fruto é aquilo que dá o quê? Dá semente. Você plantou, você colheu. Então, bendito o fruto do teu ventre. Fruto. E o fruto da tua terra. Ó. Da tua terra, da tua semente. O fruto dos teus animais. E as crias das tuas vacas e das tuas ovelhas. É uma pessoa abençoada mesmo, né? Escolhido de Deus. Bendito é o teu cesto e a tua amassadeira. O que é o cesto? Onde você coloca o alimento ali dentro, né? Dentro do cesto, não é assim? E a amassadeira, a sua mão. No instante, engraçado, Cristiniane, ela trabalha no Mix. E ela é da Assembleia de Deus. E ela me encontrou, eu vindo aqui para a rádio. Ela disse, olha, as meninas lá no mercado já conhecem você. Ela fica falando, ô bispo abençoado. Ela falou. Eu falei, é mesmo, Cristiano? É. E na verdade, é porque tem alguns exemplos que já aconteceu lá. De alguém. Né? É, tem Juliana também. Até falei com ela para ir lá na igreja, né? Ela disse que ia, mas não foi. Né? Raíza também. Raíza até foi embora daqui. Bendito será tu ao entrar e bendito ao sair. Olha que coisa maravilhosa. Ele disse, se você for numa casa de uma pessoa e ele receber como um homem de Deus, você é abençoado naquela casa. E é verdade. Bendito será ao entrar e bendito ao sair. Quer dizer, você é a benção, né? Saindo dali, você deixa a benção ali. O Senhor fará que seja derrotado na tua presença os inimigos que se levantaram contra ti, porque um caminho sairão contra ti, ó, por um caminho sairão contra ti, mas por sete caminhos fugirão da tua presença. Rapaz, diz que Filipe era um homem tão abençoado por Deus que ele entrava na cidade, os enfermos eram curados e os demoniados eram libertos. Será que ele tinha um som? Agora você pergunta, por que essa unção? Porque lá em João 1,43, no dia subsistiu aqui, Jesus saiu procurando os discípulos, encontrou Filipe e falou, Filipe, me segue. Se a pessoa seguir a Jesus, analise isso. Tinha unção? Hein? A mesma coisa é você seguir um homem de Deus. Você recebe a unção. Só aí, com aquela pessoa ali, você tem uma paz, né? Porque ele está ligado diretamente ao trono da graça. Você entendeu? Então, diz que Filipe era um homem tão abençoado. Aonde ele chegava, transformava o ambiente. Né? A presença dele. Deus. Onde Deus chega, né? O Senhor determinará que as bênçãos estejam nos teus celeiros. Na sua casa. Onde você reposa. Em tudo que colocar a mão e te abençoará na terra que te dá o Senhor, teu Deus. Ó, seus pés, aonde você for, né? Que coisa. Você é abençoado. Né? É forte, né? Determinação. É, vamos abençoar os pés das pessoas. Ungir os pés das pessoas. Fazer um som. O Senhor determinar que a bênção esteja no seu celeiro. E em tudo que colocaremos a mão.

colocaremos a mão e te abençoará na terra que de dar o Senhor teu Deus. Por que ele fala assim, Senhor teu Deus? Por quê? Deus não é todo mundo, mas devido à obediência. O segredo é esse. Obediência. Obedecer a Deus e temer a Deus, a palavra dele. Né? O Senhor te constituirá para si um povo santo. Ó, como te tem jurado, quando guardares os meus mandamentos, o Senhor teu Deus andará nos teus caminhos. E andar nos caminhos de Deus, fazendo a vontade de Deus. Jesus falou para Nicodemo, o vento sopra para onde quer, você não sabe para onde vai. Assim eu estou nascido do Espírito. Né? Quando ele foi à cidade de Naim, o discípulo ficava surpreso. Porque num momento e outro ele falou, eu vou para a cidade de Naim. Por que você vai para a cidade de Naim? Por causa daquela mulher que tinha perdido o filho. Ele sabia o sofrimento daquela mulher. Você vê que na Bíblia Jesus não ri, mas chora. Né? Ele chora por mim, por você. O que está acontecendo hoje? Quantas mães estão chorando hoje? Cada momento é um desespero, né? Ele não disse quando ele estava... Prenderam ele, levar para a cruz, que ele falou, mulher, não chora não. Chora para os teus filhos, não chora por mim não. Né? E é verdade. Quantas mães hoje estão chorando, hein? Quanta saudade de alguém. E todos os povos da terra verão que é chamado pelo nome do Senhor e terão medo de ti. Não bora com aquele não, ali é um ungido de Deus, viu? Ó a cerca de arame. O Senhor dará abundância de bens no fruto do teu ventre e no fruto dos teus animais e no fruto do teu solo, na terra que o Senhor, sob juramento, a teus pais prometeu, dar-te. Nordélio, você está ligado aí, né? Ele disse, eu vou comprar um rádio, bispo, para acompanhar a programação. O Senhor te abrirá o seu bom tesouro. O que é bom tesouro? Tudo de bom, né? Um tesouro tem o quê? Diamante, ouro, pedra preciosa, né? Esmerilho, né? Esmeralda, né? E você vai ter o quê? Vai ter paz, vai ter alegria, né? O céu para dar chuva à tua terra no seu tempo e para abençoar toda a obra das tuas mãos. Emprestará muita gente, porém tu não tomará emprestado. Ó, é verdade? Como é que você conhece uma pessoa de Deus? Hein? Quando vim ligando para você? Hein? Não, Senhor. É, reclamando, murmurando. O Senhor te porá por cabeça e não por cauda. E só estará em cima e não por baixo. E só entrarás, só estará em cima e não por baixo, se obedecer os mandamentos do Senhor teu Deus, que hoje te ordeno para guardar e cumprir. Um dia eu cheguei no lugar e uma senhora, ela disse que não tinha nada em casa, tinha 6 anos que ela servia a Deus. E não tinha nada na geladeira dela, estava, que Deus é esse, mulher? Hein? Não é verdade? 6 anos. Bispo, eu sirvo a Deus. Que não desviará de todas as palavras que eu hoje te ordeno. Nem para a direita, nem para a esquerda. Seguindo outros deuses para o servir. Tem Deus dinheiro, não é verdade? Tem Deus bem materiais. Tem Deus de barro, não é verdade? Mas só tem um Deus que você deve servir. Aquele que me dá o fogo da vida e que dá você também, que está me ouvindo. É isso que você deve seguir. Ele é vivo, não é morto. Senhor Jesus, Pai querido, amado, nesse momento eu agradeço, Senhor, pela tua palavra, Jesus. Abençoa teu povo. Faz a diferença. Onde eles forem, ele será a luz do mundo e o sol da terra. Em nome do Pai, do Filho e em nome de Deus, nos abençoe. Amém e amém. Passou rápido.

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3: São 17 horas e 10 minutos em Eunápolis. Estamos começando aqui pela FM Vida 104.9, a rádio da família, o programa esportivo Resumo Final.
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3: Hoje, 17 de setembro de 2026, quinta-feira. Uma boa tarde para você. 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Estamos iniciando o nosso programa e vamos às manchetes do nosso programa de hoje.
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3: Copa Sub-20, ontem no ginásio de esportes Antônio Carlos Magalhães, Sub-20 de futsal, o Real Alecrim goleou o CETEP e é finalista. Copa Condesc, Eunápolis estreia jogando fora de casa contra Itabela. Domingo, semifinal do campeonato Juca Rosa. Libertadores, Corinthians perde e é desclassificado. Pela Sul-Americana, o Atlético Mineiro vence nos pênaltis e vai à semifinal. Botafogo vence o Grêmio, válido pela rodada 21ª do Campeonato Brasileiro. E o Palmeiras, hein? É, empata, mas vence nos pênaltis e vai à semi da Libertadores. Estamos começando o programa Resumo Final. Uma boa tarde para Ney Vieira, né? Para você que está ligadinho na FM Vida e também aqui para Ney Vieira.
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1: São 17 horas e 14 minutos e vamos iniciar aqui o nosso programa, o resumo final, dando destaque o jogo ontem da semifinal do Campeonato Sub-20 de Futsal. E o jogo foi ontem às 20 horas. A equipe do CETEP entrou em campo para enfrentar, entrou na quadra, né, para enfrentar a equipe do Real Alecrim. E o CETEP colocou em campo o Eduardo no gol, o Pinga, número 10, número 8, Tony, 9 para Ícaro e o 7 para o Gusto, o capitão da equipe. O técnico Gustavo tinha no banco o Batista, o Ronaldo, o Ravel, o Danilo e o Gabriel. Enquanto a equipe do Alecrim entrou em campo com JC, o Tralha, que é jogador da seleção, eu napolitano, inclusive vai participar do nosso programa hoje. Pedroso, número 4, Antônio 10 e o Mete Dança, esse mesmo, Gabriel Mete Dança, número 8, o técnico foi o Ginelli, e o Ginelli tinha no banco só dois jogadores, o Cauã e o João Marcos. O placar foi aberto logo aos 5 minutos do primeiro tempo. Gol de Tony, camiseta número 8. E aos 5h40, aos 5h40, o Mete Dança empatou o jogo. E aí começou o desequilíbrio da equipe do Real Alecrim, que fez o segundo de virada aos 17 minutos do primeiro tempo, não é? Então o primeiro tempo terminou mesmo aí 2-1 para a equipe, aliás, o Tony, 2-1 para a equipe do Real Alecrim. Então a rapaziada foi beber uma água, bater um papo, os técnicos organizar ali a equipe, um jogo duro, disputado, comandado aí a arbitragem através do Ailton e o Yuri. Yuri com bom trabalho, mas eles tiveram trabalho neste jogo. O segundo tempo começou e aí, meu irmão, um jogo disputado. Tadíssimo, não é? Jogadores com os nervos à flor da pele. E a equipe do Real Alecrim fez o terceiro gol, 3-1, 4-1, não é? A equipe do CETEP chegou a colocar 4-2. E nesse período aí, 4-2, houve a partida foi transformada em telequete, Neiveira. Ao invés de futebol, virou o boxe, entendeu? Boxe, partida de boxe. E aí o pau comeu e vários jogadores ali discutindo, brigando. E o que é que aconteceu? Os árbitros colocaram para fora tomar banho mais cedo o Pedroso, número 4, e o Mete Dança, número 8, e da equipe do CETEP, o Pinga, número 10, foi expulso. Final 5 para o Real Alecrim, classificado para a final do Campeonato Sub-20 de Futsal. 3 para a equipe do CETEP. Quem participa do nosso programa é o Tralha, o Pedro, Mete Dança. Falam aí da grande vitória da equipe do Real Alecrim.
2: E aí, fim de jogo aqui no ginásio de esportes Antônio Carlos Magalhães. A final entre CETEP e Real Alecrim. Então tá a galera aqui do Real Alecrim. Final de jogo, camiseta 19, João Marcos. O time do Real Alecrim venceu a partida por 5-3. Venceu e está classificado para a final do campeonato sub-20. E a galera, conversar aqui com o Tralha. Tralha, jogo bastante disputado aí, né? Com o CETEP. E vitória 5-3 do Alecrim, classificado para a final. Boa noite, Rádio Vida FM.
3: Boa noite, boa noite a todos da Rádio Vida FM. É um jogo bastante pegado aqui, né, no ginásio ACM. Um jogo bom, um jogo balanceado, né, entre duas equipes boas, né, qualificadas. É um jogo bastante pegado. É, também bastante confusão, né, velho? Das duas partes da equipe, porque jogo pegado todo mundo sabe como é. É gostoso jogar, é daquele jeito. Mas graças a Deus saímos com a vitória, né? Conseguimos bater a equipe do CETEP aí, né? E portanto, veio falando aí no decorrer da competição, queria pegar nós, né? Queria pegar nós, que nós era muito acima, os outros eram fracos, desmerecendo os outros times pra tentar bater de frente com nós, e não foi dessa vez. Perderam, jogaram como nunca, perderam como sempre.
2: Aí a final agora contra o projeto Olho no Futuro.
3: Sim, sim, uma equipe treinada, né? Equipe boa, equipe jovem também, né? E espero que essa final podemos ser felizes como fomos hoje.
2: Valeu, Tralha. Pedro, e aí, Pedro aqui da equipe do Real Alecrim, 5-3, jogo bastante disputado. Você inclusive recebeu o cartão vermelho, né? Numa confusãozinha ali, mas está na final do Sub-20. Boa noite, Rádio Vida FM.
4: Primeiramente, boa noite, né? Agradecer a Deus aí pela classificação na final aí. Infelizmente tomei o cartão vermelho ali. Houve uma briga, mas é assim mesmo. Feliz que a equipe está na final, agora é buscar o título.
2: Valeu, as palavras de Pedro. É, o Matt Dança aqui marcou 2 gols, né, Matt Dança? Saiu com a vitória e finalista.
5: Agradecer a Deus primeiramente, né? E a equipe também está de parabéns. É isso aí, graças a Deus sempre. E vamos para Marcinho, a final estamos aí, a final.
2: É, você recebeu o cartão vermelho, não pode jogar a final.
5: É, mas é assim mesmo, né? Fazer o quê? O juiz expulsou eu ali. Mas é assim mesmo, é futebol. E estamos na final, graças a Deus.
2: É, valeu. Então tá aí, é, a equipe do Alecrim, é, sendo finalista do campeonato sub-20 de futsal.
1: São 17h21 minutos. Se você quiser participar do programa Resumo Final, é só ligar, mandar o zap 739-8127-5280.
2: 5 para a equipe do Real Alecrim, 3 para o CETEP. Infelizmente, né, Gustavo? Hoje não deu, um jogo bastante disputado aí, movimentado, jogadores expulsos, tanto da sua parte como da parte do Real Alecrim, e não deu para ir à final. Boa noite, Rádio Vida FM.
6: Boa noite pessoal da Rádio Vida FM. Infelizmente foi um jogo muito bom, mas um jogo que a outra equipe vieram com mais raça, mais vontade de jogar, e infelizmente eles saíram com o resultado, né? É, foi um jogo muito pegado, como você mesmo falou, o jogo com os jogadores expulsos, mas partir para a próxima, fomos classificados desse torneio, né, sub-20, mas estamos aí presentes em vários torneios da cidade para trazer o título, né, para nossa equipe, trazer o título do nosso time VG Performance.
2: Valeu, Gustavo. Thiago, ao lado do Thiago também, presidente aqui da equipe do CETEP. Hoje não deu, né, Thiago?
7: É, infelizmente hoje não deu, né, mas ó, o nosso time jogou bem, jogamos até melhor do que eles. Mas no final, né, prevaleceu a raça, a garra, eles tiveram mais raça do que nós, né, mas nós vamos trabalhar mais forte aí para quando nós entrar em outras competições, nós vir com mais raça e ir em busca do título para a VG Performance.
2: Valeu, aí as palavras de Thiago, né, falar com o capitão aqui, o Gusta. Gusta, capitão da equipe do CETEP. E aí, Gusta, é um jogo, o que é que faltou a equipe do CETEP para conquistar essa vaga para a final? Boa noite, Rádio Vida FM.
8: Boa noite, faltou raça, né? Tem que ter vontade do começo até o fim. Nossa equipe não teve, nosso jogador infelizmente perdeu a cabeça e isso resultou em nós perder 3 jogadores muito importantes, né? Que faltou reserva, então é isso, é levantar a cabeça. Na próxima a gente tem que ter vontade, sangue nos olhos, é isso aí.
2: Valeu, Augusto. aí, aqui do Ginásio de Esportes Antônio Carlos Magalhães, a Rádio Vida FM está encerrando seus trabalhos e amanhã, né, hoje, né, aqui no programa Resumo Final, detalhes sobre este grande jogo, CETEP e Real Alecrim, em nome de Ótica Cíntia.
1: São 17 horas e 24 minutos. Então tá aí, a equipe do Real Alecrim vence a equipe do CETEP por 5-3. Vai à final. Agora a final é contra o projeto Olho no Futuro, não é? A marcar, nós vamos ver qual é a data aí que o Chuchu vai marcar essa final. Provavelmente será na próxima semana. Será um grande jogo. São 17h25 e o nosso destaque agora é a seleção eunapolitana. Seleção eunapolitana é que disputa a Copa Condé. Que seleção eunapolitana de futebol joga fora de casa contra a seleção de Itabela. Itabela bastante, seleção está, o time está bastante motivado devido à vitória do domingo passado contra o Itajimirim por 3-2 no campeonato. Na Copa Condesc de 2025, a seleção de Nápoles levou a melhor, vencendo por 2-1 lá em Itabela. Mas domingo, às 15 horas, será tirada aí, como diz o velho ditado, a prova dos 9. A seleção de Eunápolis completinha para enfrentar a seleção de Itabela. Inclusive, ontem nós tivemos dois jogadores participando deste jogo, né? CETEP jogando pela equipe do Real Alecrim, o Tralha, que é lateral esquerdo, e o Pedro. E o Tralha fala ao nosso programa Resumo Final. Tralha, boa tarde. A respeito desse jogão de bola, seleção de Eunápolis contra Itabela.
2: Ao lado de Tralha aqui, Tralha, domingo um compromisso da seleção napolitana, onde vai estrear contra a seleção de Itabela. Vocês estão treinando bastante, motivado para esta grande estreia, Tralha. Boa noite.
9: Boa noite, boa noite. Sim, treinando bastante, né, no decorrer da semana. Foco total na estreia, né, de domingo contra Itabela. Uma equipe boa, uma equipe qualificada. Que ano passado, né, a estreia também foi contra eles. Um jogo bom, onde conseguimos sair com a vitória. Mas esse ano possa ser diferente, né? As equipes vêm bem reforçadas aí nessa competição, né, que é a Copa Condesc. E o foco total lá, né? Vamos tentar lá e garantir os 3 pontos.
2: Valeu as palavras de Tralha, né? Joga como lateral esquerdo, né? O Tralha. E o zagueirão aqui, Pedro. Pedro, vocês, a equipe de Eunápolis, uma equipe qualificada, mas a equipe de Itabela saiu na frente, venceu o primeiro jogo, venceu a seleção de Itajimirim e agora um compromisso muito grande da seleção de Eunápolis para sair com a vitória, né, na estreia. Boa noite.
10: Boa noite, sim, sim. Os caras ganhou a estreia lá, né, dentro da casa deles. Mas nós tá com o pezinho no chão, treinando, né? Que é a nossa estreia. Com fé em Deus, nós vai sair com os 3 pontos lá dentro de tabela.
2: Você é a primeira vez que você joga na seleção?
10: Não, ano passado eu joguei também a Condesc. Joguei de zagueiro. Fui um dos destaques aí. E esse ano estamos aí de novo.
2: Valeu, boa partida, boa estreia, viu, Pedro?
10: Valeu, obrigadão aí.
1: São 17 horas e 28 minutos, tá aí o Tralha, lateral esquerdo, e o zagueirão Pedro, da seleção de Eunápolis. Domingo, jogão de bola a partir das 15 horas, lá em Itabela, a equipe, né, do Resumo Final, completinha, assistindo este jogão de bola, né? E agora o nosso destaque, Copa das Favelas. Copa das Favelas, que começou com 32 equipes está chegando ao seu final. Domingo passado, 8 horas, nós tivemos no dia 13, Rosa Neto empatando em 0-0 com o Chelsea. Passou a equipe do Rosa Neto, jogava pelo empate. Às 9h30, o Manchester e o Nápoles empatou com 0-0 com o Viracopos. Passou o Manchester e o Nápoles. E às 8 horas também, que lá no Itapuã tem dois campos, jogaram também Renovação e Astro. A equipe do Renovação venceu por 1-0. Passando para a semifinal. E Joinville fechou a rodada vencendo por 2-0 a equipe dos Novos Talentos. E domingo, dia 20, pela manhã, 8 horas, Renovação contra o Manchester e o Nápoles. E às 9 horas, Rosa Neto contra Joinville. São 17 horas e 30 minutos. Estamos apresentando o programa Resumo Final aqui pela FM Vida 104.9, a Rádio da Família. Vamos beber uma água. Na volta, vamos falar sobre o campeonato de Juca Rosa, que também está chegando ao seu final.
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1: São 17 horas e 35 minutos. Estamos de volta apresentando o programa Resumo Final pela FM Vida 104.9. O nosso destaque agora é o campeonato de Juca Rosa. Domingo passado, a equipe de Gabiarra, que sufoco, hein? Gabiarra e Mundo Novo, onde Gabiarra venceu por 3-2, Mundo Novo saiu vencendo por 2-0, mas a equipe de Gabiarra venceu por 3-2 de virada. E o problema mesmo foi para começar o jogo, porque a equipe do Mundo Novo, o jogo era para começar umas 9 horas, foi começar quase 10 horas, a equipe de Mundo Novo de Gabiarra não tinha chegado, né? Aquela dificuldade. Mas hoje nós vamos saber do Davidson o que é que aconteceu com a equipe de Gabiarra. Primeiro vamos saber a respeito do jogão de bola de domingo da semifinal. Será Gabiarra contra o Chelsea. Gabiarra ficou em segundo colocado na classificação geral e o Chelsea ficou em terceiro lugar. Boa tarde, Davidson.
2: Então, boa tarde aqui, né, aos ouvintes aí do programa Resumo Final da Rádio Vida, né? Especialmente o meu amigo aí, Ney Gonçalves, né? Falar um pouco do jogo de domingo, né? O clássico entre Gabiarra e Mundo Novo, né? Válido pelo campeonato de Juca Rosa. Jogo muito difícil, né? Como é todo clássico, né? Equipe de Mundo Novo começou muito bem ali, abriu 2-0, né? E aí impôs muita dificuldade para nossa equipe, mas após o intervalo, né? Corrigimos algumas coisas ali que estavam erradas. E aí fomos jogar, fomos para cima, conseguimos o empate, né? E fomos agraciados com um golaço, né? Do nosso lateral esquerdo, Kel, que aí decretou a virada, né? Do nosso time. E a classificação para outra fase. Domingo estamos aí, né? Um jogo difícil contra o Chelsea, outro time bom, né? Eu acho que a maioria dos times que perderam muitos jogadores, né? Devido aí à Copa Condesc, né? Que começou, então. Vamos ter umas baixas também aí, né? Que no caso, nosso meio Helder,

0: nosso lateral direito, Mateuzinho, né?
1: 10 horas, os jogadores todos em campo da seleção de Mundo Novo, os jogadores também de seu time lá, mas não tinha camisa, Davidson. O que é que houve no domingo, Davidson?
0: Ô Ney, um abraço, meu irmão. É, pá, domingo foi complicado, viu? Teve aí aqui uma montaria aqui no sábado e aí a gente passou do horário, moço, já foi dormir tarde, né? E aí botei o despertador, o telefone descarregou, não despertou, foi nada. Enfim, perdi o horário, né? Mas acontece, né? Sempre a gente chega antes do horário, dessa vez chegamos atrasados, mas é assim mesmo, né? Coisa da vida, né? Mas graças a Deus que no final deu tudo certo. Eu agradeço aí pela colaboração também aí, viu?
1: Valeu, Davidson, espero que não tenha cavalgada aí no domingo, e fique esperto, hein, Davidson, é diretor técnico da equipe de Gabiarra, e o adversário de Gabiarra é o Chelsea, rapaz, o Chelsea do Bruno, boa tarde, Bruno, e aí, rapaz, como é que está a equipe do Chelsea para enfrentar aí a equipe de Gabiarra, Bruno?
2: Boa tarde, meu amigo Ney, tudo bom? É, graças a Deus chegamos aí, né? Essa grande espetáculo e grande semifinal aí, participando aí desse campeonato aí do Juca Rosa. Graças a Deus chegamos nessa semifinal. E é isso aí, Ney, estamos na expectativa aí de chegar na grande final aí, pela primeira vez, né? Que a gente estamos chegando na semifinal. E a expectativa é grande, né? E vamos lutar aí contra a equipe de Gabiarra, que é uma equipe muito boa também, muito qualificada. Mandar até um abraço aí para meu amigo Moisés, meu primo aí, que sempre tá aí apoiando os meninos aí. E tamo aí com a equipe, vamos ter uns bons desfalques aí devido à seleção de Onápolis, né? Nós tá com 3 jogadores que vai disputar aí pela seleção de Onápolis, nossa seleção. E mais os 3 jogadores que é Maguinho na seleção de Belmonte. E Dudu de tabela, que vai estar. A gente vai ter esse grande desfalque, mas nossas peças que nós temos também são qualificadas. E com fé em Deus vai dar tudo certo, né? Aí é que nem você falou. Teve mais 5 vagas aí pra gente aí. Conseguimos trazer uns meninos aí também aí de fora aí, um menino bom também, que veio para ajudar a gente aí. E agora a gente aguardar essa semi, se Deus permitir, vamos chegar na final. Valeu, Ney, um abraço.
1: Aí tá aí o Bruno, né, da equipe do Chelsea. Chelsea é um clássico, Gabiarra contra o Chelsea na semifinal do campeonato de Juca Rosa. A outra semifinal será às 10h45, Vila Colônia contra o Grêmio, que na classificação geral ficou em primeiro lugar. Lucas do Vila Colônia, boa tarde, Lucas.
3: Boa tarde, Ney, meu amigo da rádio Vida FM, aqui é Lucas, proprietário do Vila Colônia FC. No domingo agora tem uma ladeira grande pra gente aí. A grande semifinal aí entre Grêmio e Vila Colônia. Meu time, vamos ter alguns desfalques, né? Por conta aí dessa Copa Condesc, Intermunicipal. Mas Lando aí conseguiu aí, no caso, mais 5 fichas pra cada. Estamos chegando com os 4 jogadores para reforçar o time aí. Ronilson, de Vera Cruz. Driel, aqui de Onápolis. Jefferson, aqui de Onápolis também. Matuza, também aqui da cidade. E o outro é a surpresa. O outro é uma surpresa, vocês vão ver em campo aí. O time tá bem. Tá focado. Com os pés no chão. Igual eu falei, é sempre respeitando o adversário, mas dentro de campo é 11 contra 11. E que se for da vontade de Deus, da glória dele aí, Nós vamos sair com essa guerra aí, vamos levar o Vila Colônia para a final. Como eu falei, meu time aí só tem apenas 5 meses. E já fizemos feito. Para mim aí, nós aqui da equipe, já é um grande feito. Entramos numa competição aí com 16 equipes. E estamos entre as 4 melhores do campeonato. Para mim já é um feito, mas eu quero mais. Quero mais e Deus abençoe que possamos conseguir chegar na final. Valeu, Ney. Um abraço.
1: Aí um abraço para você também, Lucas. Será uma grande semifinal do campeonato de Juca Rosa. São 17h45. Estamos apresentando o programa Resumo Final, programa esportivo aqui pela FM Vida 104.9, a Rádio da Família, programa Resumo Final, que tem um oferecimento de Ótica Cíntia. 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Ney Vieira, o nosso destaque agora do nosso programa é a Copa Libertadores. Você assistiu ontem, Ney Vieira? O jogo do Corinthians? Não assistiu. O Ney falou que não. Balançou o dedo aqui que não. Ele só assiste jogo do Flamengo se jogar às 9h30, mal o primeiro tempo. Se tiver ganhando, ele fica. Se tiver perdendo, ele já vai dormir. Dorme cedo. Então, o Corinthians ontem foi eliminado, não é? A eliminação do Corinthians na Conmebol Libertadores ficará na cabeça do torcedor, não é para menos, né? Vai ficar por muito tempo. A derrota para o Estudiantes é de mais de 47 mil pessoas na Neoquímica Arena, né? Com direito ao pênalti perdido por Memphis Depay, né? Nos acréscimos do segundo tempo, né? E um trauma aí para a equipe do Corinthians, né? O Parque São Jorge na principal competição de clubes continente, né? O Corinthians foi campeão em 2012, né? Escreveu com requintes de crueldade, mas foi campeão em 2012, né? Escreveu com requintes de

0: seu favor, mas não conseguiu vencer seus próprios fantasmas na Libertadores. Em campo mesmo com todos os titulares descansado, não é? O que se viu foi uma equipe pouquíssima criativa, praticamente nula no sistema ofensivo. Corinthians realmente não conseguia chutar em gol e foi uma grande dificuldade. Por mais que seja verdade que o Corinthians poderia muito bem ter avançado de fase caso Memphis Depay, né, convertesse o lance decisivo nos acréscimos do segundo tempo e levasse o confronto para a disputa de pênaltis. É preciso ressaltar que a equipe praticamente não incomodou o goleiro do Estudiantes, né, durante os 90 minutos do confronto. A esperança corintiana, né, pela classificação, veio de um erro de um jogador adversário em um momento de desespero ali no finalzinho. E muito pouco para um clube com uma das maiores folhas do futebol brasileiro, com um elenco com jogadores de peso, com o holandês Rodrigo Garro, André Carrilho, né? E grandes jogadores, né? Há semanas, praticamente desde o retorno da Copa do Mundo, o sistema ofensivo com Caio César, Garro, Memphis não está funcionando. As peças não têm encaixado ali e o resultado são 5 derrotas seguidas no Brasileirão. Eliminação em casa na Copa do Brasil e adeus traumático na Libertadores. Estou apenas resgatar a credibilidade no Campeonato Brasileiro e esperar, né, a virada do ano para um novo reinício. Então, no finalzinho, Ney Vieira, a equipe do Corinthians teve uma oportunidade excelente. Faltava apenas um minuto para terminar o jogo, quando foi marcado um pênalti a favor do Corinthians.
1: Vixe Maria.
0: Se empatasse, o jogo seria decidido nas cobranças de pênalti. E quem foi bater? O jogador mais caro da equipe do Corinthians, o Memphis. E a expectativa foi grande, o estádio, torcedores de pé, não é? Muitos chorando, não é? Esperando ali que a bola fosse as redes da equipe do Estudiantes, e o Memphis ali com tranquilidade afastou ali uns 3 passos e a galera aguardando. Sabe o que é que aconteceu? Ney Vieira, o homem correu e deu um chute na bola, que a bola subiu que passou muito longe da meta do Estudiantes.
1: Ixi Maria.
0: E a galera com toda a tristeza deixou ali.
2: Isso é um absurdo.
0: A Neoquímica e o Memphis com tristeza caiu com o rosto em terra ali na Neoquímica. É ali lamentando a desclassificação do Corinthians. Agora resta só o Campeonato Brasileiro de Futebol, não é?
1: Ixi,
0: e quem
1: Maria.
0: Se deu bem e também passou sufoco foi a equipe do Palmeiras. Palmeiras foi defender a sua vaga lá em Quito. A LDU, né? Contra a LDU. E o Palmeiras se classificou para a semifinal na Libertadores após vencer a LDU nos pênaltis por 4-3 lá em Quito, no Equador, noite de quarta-feira ontem. O clube paulista esteve duas vezes, né, no placar ali, duas vezes, e tentando uma jogada para que pudesse vencer a partida, né? E o LDU conseguiu, Palmeiras conseguiu sair na frente, né? Saiu na frente e a equipe do LDU empatou.

0: Né? A equipe do Palmeiras virou o jogo. O LDU, né, tornou a empatar, o Palmeiras virou. E no finalzinho, não é? A equipe do LDU, né, fez dois gols faltando 5 minutos para terminar o jogo. E o que aconteceu? O jogo saiu empatado e nos pênaltis a equipe do Palmeiras levou a melhor, vencendo por 4-3. E agora é adversário do Fluminense, né? Fluminense que perdeu para o Platense por 2-1. Mas como venceu por 2-0 no Maracanã, vai disputar a semifinal contra o Palmeiras, né? O primeiro jogo no Maracanã, segundo jogo lá em São Paulo, no estádio, né? 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Será uma parada difícil para a equipe do Fluminense. Então tá aí, definida a semifinal da Libertadores da América. Corinthians, aliás, é eliminado, e o Flamengo vai pegar o Estudiantes, time argentino.
1: Flamengo!
0: E o Flamengo é pleno favorito de Vieira. Não se assuste, vai jogar a primeira lá na Argentina e vai decidir no Maracanã. Agora tem que fazer um bom resultado lá, que o time é time argentino. Time que é osso duro de roer, né? Então, tá aí, pode pintar uma final brasileira, Fluminense e Flamengo. Já pensou? Fla-Flu, né? Fla-Flu, só que não vai ser no Maracanã, não é no Maracanã, vai ser fora, vai ser lá, me parece que é no Uruguai ou Paraguai, depois eu vou ver para conferir, né? Uma partida única, Fla-Flu, então tudo pode acontecer, né? E pode dar também Estudiante Palmeiras, né? O futebol é assim, é jogado em campo, né? Então tá aí, mais dois classificados para a Copa Libertadores semifinal. E quem se classificou também pela Sul-Americana ontem foi a equipe do Atlético. Atlético Mineiro, né? Ontem, quarta-feira, 16, repleta de decisões, né, na Libertadores, Sul-Americana. Botafogo também jogou com o Grêmio, eu vou falar deste jogo. E entraram em campo para jogar a decisão, né, a decisão. E a equipe do Atlético, ela saiu vitoriosa por 4-2 no tempo normal. O Atlético Mineiro está classificado, né, para a semifinal da Copa Sul-Americana. O time comandado por Eduardo Domingues venceu por 4-2, tinha perdido de 2-0 lá em São Paulo, né? O jogo foi na Arena MRV em Belo Horizonte. Ranier marcou duas vezes, enquanto Bernard e Tomás Coelho, não é, completaram os gols atleticanos. Pelo Santos, Gabigol marcou e Lianco fez contra, né, Lianco da equipe do Atlético Mineiro. O Galo depois levou a melhor nos pênaltis, após um empate por 4-4 no placar agregado ali, né? Então, o Peixe havia vencido o primeiro confronto, 2-0, e agora, nos pênaltis, o goleiro Gabriel Delfim pegou as cobranças de Gabigol e João Smith. E Arthur Melo, não é, reserva da equipe do Atlético, Thiago Borbas converteu o pênalti da classificação, não é? Então, tá aí, Atlético Mineiro precisou de apenas 17 segundos para abrir o placar. O Fred encontrou Bernard, finalizou para colocar os donos da casa em vantagem. O Atlético realmente na Arena MRV é um time enjoado, é um time bastante disciplinado e a torcida empurra mesmo a equipe para a vitória, né? Mesmo com o empate Montevidéu, lá em Montevidéu, no agregado, o Atlético Mineiro não diminuiu o ritmo. Ranier, né, apareceu novamente e marcou o terceiro, aproveitando o lançamento de Renan Lodi, não é? Com a vantagem 3-1, os mineiros foram para o intervalo em condição de avançar, né? Mas o Santos reage, voltou melhor para a segunda etapa, passou a ameaçar mais a meta defensiva defendida aí por Delfim. Gabigol teve duas oportunidades nos primeiros minutos ali, enquanto Gabriel, bom tempo, também participou de uma jogada que terminou na trave, né? A reação santista ganhou força aos 27 minutos. Arthur encontrou Gabigol, que dominou e finalizou rasteiro de trivela ali, né? Lianco ainda tentou cortar, mas não evitou o gol. Então, 3-2 ali já estava. O Santos estava na esperança de classificação. Mas o Atlético Mineiro, né, partiu para cima. Precisaria de mais um gol, né, para levar a disputa para os pênaltis. A pressão atleticana aumentou nos minutos finais. Aos 46 do segundo tempo, Tomás Coelho marcou após cruzamento de Igor Gomes, né? O argentino fez o quarto gol do Atlético Mineiro e deixou o placar agregado empatado em 4-4. Sem tempo para nova reação, a classificação foi definida nos pênaltis, depois de uma partida marcada aí por mudanças constantes no cenário. Santos e Atlético Mineiro foram para as cobranças decisivas. Nas penalidades, o Santos levou a melhor e confirmou a vaga na semifinal da Copa Sul-Americana. Não, o Atlético levou a melhor. A equipe de Cuca havia construído uma vantagem de 2 gols no primeiro jogo. Precisou superar a reação do Atlético Mineiro, que venceu nos pênaltis e passou para a semifinal do campeonato da Sul-Americana. Então tá aí, Atlético Mineiro classificado. São 18 horas e 1 minuto e ainda vamos falar sobre a equipe do Botafogo. Botafogo jogou ontem e tinha no banco 2 técnicos novos ali observando. Pelo lado do Botafogo, o Tite, né? E pelo lado do Grêmio, o Renato Gaúcho. Em uma ontem, né, repletas de decisões em vários locais, o Botafogo também tinha uma decisão ali no Nilton Santos e venceu por 3-2. O técnico Tite, anunciado, né, na tarde de ontem, como novo técnico do Glorioso, esteve no estádio gremista, ainda não estava no banco, né? E pelo lado do Grêmio, o Renato Gaúcho, também recém-contratado, dividiu o banco de reservas com o Felipão ali, né? O Botafogo abriu o placar, o Botafogo de Mari Clóvis abriu o placar aos 29 minutos do primeiro tempo, com Danilo acertando o bom chute da entrada da área. Um golaço, né? O Grêmio empatou pouco depois, aos 35, com Giovanni Cabral em cobrança de falta, né? Aos 6 do segundo tempo, Álvaro Montoro aproveitou o cruzamento vindo da direita, dominou na área, colocou o Glorioso novamente à frente. Aos 33 minutos, Danilo outra vez Ele apareceu de novo na entrada da área, chutou firme para fazer o segundo dele, o terceiro do Botafogo. O Grêmio conseguiu diminuir aos 42 minutos com Gustavo Martins de cabeça após cruzamento de TT, né? O time gaúcho não desistiu. Aos 45, já no início dos acréscimos, Carlos Vinícius aproveitou outra bola levantada na área e fez o gol que empataria a partida. Após revisão do VAR ali, o VAR disse não, porém foi marcado impedimento no lance, anulando o tento e consolidando assim a vitória botafoguense. Botafogo agora está em 11º colocado com 35 pontos. E o Grêmio na boca do leão, 16º colocado com 28 pontos. Próximos jogos, o que falta para o Botafogo: Mirassol no dia 19, sábado, às 17 horas de Brasília. E no dia 7/10, né, o Botafogo joga em casa com o Vasco da Gama. E no dia 11/10, o Curitiba fora. Pega o Curitiba fora às 19h30 de Brasília. Próximos jogos do Grêmio: Palmeiras, né, em casa, 11 horas do dia, no dia 20. Será domingo agora, né? No próximo domingo, às 11 horas, Grêmio e Palmeiras. E o Remo fora de casa no dia 7, jogo de desesperado. Jogo que vale muito para o Remo e para o Grêmio. Será no dia 7, às 19h30. E depois o clássico contra o Internacional, né? Em casa, contra o lá na Arena do Grêmio, no dia 11/10, às 17h30, vai pegar fogo este jogo, porque é um jogo valendo uma vaga, não é na parte de cima da tabela, é no rebaixamento, na zona de baixo, no Z4, não é? São 18h05 e nós estamos indo embora, né, Ney Vieira? Nosso programa Resumo Final pela FM Vida 104.9, a Rádio da Família. 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Para você, amigo torcedor, amanhã, sextou, amanhã eu não vou estar presente no programa, vou estar precisando ir numa consulta médica. Quem pode estar aqui pode ser o meu amigo Paul Majeste, né, que ficou até de pintar hoje aqui no programa, não veio, e pode ser também o Marlon da Liberdade, viu, Ney Vieira? Então amanhã, sextou, um bom final de semana para todos vocês, ouvintes do programa Resumo Final. Domingo tem estreia da seleção napolitana, onde a equipe do Resumo Final vai estar presente para segunda-feira. Dá todos os detalhes para você. Para você, um abraço e até segunda-feira, se Deus quiser.
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1: 6 horas e 17 minutos.
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0: Sim. Muito obrigada, Jesus. Muito obrigada, Senhor, por esses 20 anos. 20 anos que eu tenho certeza absoluta no meu coração que é só o início daquilo que Deus tem preparado para a minha vida. Eu louvo muito a Deus. Hoje é uma noite muito especial porque é uma noite em que o meu coração se alegra. O meu coração está saltando, pulsando de alegria. Por esses dias, por essa estrada, por todo esse tempo. É uma vida. 20 anos não são 20 dias. E a maior alegria do meu coração é poder, desde que comecei, dar sempre toda a honra, toda a glória, todo o louvor a Jesus Cristo. E será sempre assim. Será sempre assim. Será sempre assim. Sempre assim. Sempre assim. São 20 anos de vidas sendo restauradas, pessoas sendo levantadas, famílias sendo reconstruídas, uma história de alegria, uma história de vitória, uma história de conquista, uma história de momentos difíceis também, mas uma história em que eu sei em quem tenho crido, e eu sei que todas as promessas do meu Deus têm um sim para a minha vida, e por essa estrada eu vou continuar caminhando e dando a Ele todo o meu louvor, toda a minha honra. Toda glória seja dada a Jesus Cristo. Se você pode, querido, eu quero te convidar a dar uma forte salva de palmas a Jesus. Quero dizer que você faz parte dessa história também. Quero dizer que você também faz parte desse momento. Então, se você pode, aplauda o Senhor bem forte, dizendo a Ele: muito obrigada, Senhor. Muito obrigada. Eu tenho milhões de motivos para agradecer a Deus. Se você pode, coloque-se de pé e aplauda bem forte a Jesus Cristo, dando a Ele o seu melhor. Vamos encher esse teatro com a presença de Deus. Vamos encher esse teatro com um louvor que toca o coração do Senhor. Vamos trazer o céu para a terra nessa noite. Aplauda bem forte, aplauda mais forte. Vamos juntos celebrar.
1: Vamos
2: juntos louvar o nome do nosso Deus.
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4: Brasília, 19 horas. Está no ar a Voz do Brasil. As notícias do governo federal que movimentaram o país no dia de hoje.
5: Olá, boa noite.
4: Boa noite para você que nos acompanha em todo o país.
5: Quinta-feira, 17 de setembro de 2026.
4: Vamos aos destaques do dia.
5: Ação contra o comércio de celulares irregulares.
4: Operação Última Chamada tem como alvo cerca de 200 estabelecimentos comerciais em 15 estados. Luana Karen.
6: 50 inquéritos policiais foram instaurados. Também foram realizadas prisões em flagrante e 635 aparelhos celulares foram recuperados.
5: Semana Nacional de Trânsito traz como tema: desacelere, seu bem maior é a vida.
4: E especialistas discutem como a ciência pode atuar a serviço da vida nas ruas brasileiras. Cleide Lopes.
7: O objetivo é transformar conhecimento científico em prevenção.
5: ECA Digital completa um ano.
4: Estatuto trouxe novas regras para que as plataformas digitais garantam a proteção de crianças e adolescentes na internet.
5: Os principais avanços são destacados em entrevistas por IAG Miola, diretor da Agência Nacional de Proteção de Dados.
8: Uma mensagem central dessa legislação para as plataformas digitais, que a partir de agora elas têm o dever de atuar preventivamente para evitar que danos e riscos para crianças e adolescentes sejam consumados.
4: Hoje, na apresentação da Voz do Brasil, eu, Mariana Jung, Mainaz e Brum.
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1: Uma operação em 15 estados para desarticular o comércio de celulares roubados.
5: Numa primeira fase, foram enviadas notificações a pessoas que compraram aparelhos com notificação de roubo no programa Celular Seguro.
1: Com base nessas informações, foi montada a operação Última Chamada, com foco nos comerciantes que estavam vendendo esses aparelhos.
2: Pelo menos 200 estabelecimentos comerciais localizados em 15 estados foram alvo da segunda fase da Operação Última Chamada, voltada ao enfrentamento de irregularidades relacionadas à venda de aparelhos celulares. O ministro da Justiça e Segurança Pública, Wellington César Lima e Silva, destacou que a operação pretende quebrar a cadeia que envolve o roubo e o furto de celulares.
9: A única forma de combatermos o crime organizado, bem como outras modalidades de criminalidade comum, é exatamente através dessa atuação integrada de todos os órgãos.
2: Como resultado da ação desta quinta-feira, 50 inquéritos policiais foram instaurados. Também foram realizadas prisões em flagrante e 635 aparelhos celulares foram recuperados. Cerca de 280 policiais participaram diretamente da operação nos 15 estados. O secretário nacional da Receita Federal, Robson Barreirinhas, alertou que os consumidores devem consultar o e-mail do aparelho sempre que for comprar um aparelho celular por meio do site ou do aplicativo Celular Seguro. O e-mail é o número de identificação único e global, que funciona como o CPF de um telefone celular. Segundo Barreirinhas, essa consulta deve ser efetuada mesmo no caso da compra de celulares novos.
9: Esse cuidado tem que ser feito também na aquisição de celulares novos em lojas não tão conhecidas, porque em uma das ações aqui nós encontramos caixas de celular novo, caixa vazia. Para que serve isso? Muitas vezes para esquentar o celular roubado. Às vezes, mesmo com aparência de novo, é importante que o cidadão, quando não seja de uma loja conhecida, verifique o e-mail para ver se aquilo lá não é produto de roubo.
2: Já a recomendação para os cidadãos que tiveram o celular roubado é que indiquem os dados do aparelho na plataforma Celular Seguro. Na internet, o site Celular Seguro pode ser acessado pela conta gov.br. Já o aplicativo está disponível para baixar de graça nas lojas de aplicativo para celulares. Reportagem Luana Karen.
1: E as Forças Integradas de Combate ao Crime Organizado, as FICOs, divulgaram os resultados da Operação Força Integrada 4, de combate ao tráfico de drogas e de armas, à lavagem de dinheiro e a organizações criminosas violentas.
5: Foram cumpridos em 20 estados, 173 mandados de busca e apreensão, além de 137 prisões.
1: Também foram apreendidos 18 veículos avaliados em R$1,5 milhão, além de 7 armas de fogo, 49 munições, 11 quilos de cocaína e 90 quilos de maconha. Os bens bloqueados somam R$510 milhões.
5: As FICOs estão presentes em todo o país, com 41 unidades que promovem o compartilhamento de informações de inteligência e atuação integrada.
1: Uma oportunidade para empresas privadas ou públicas que estão com pendências na Receita Federal.
5: Até o dia 10 de novembro, elas poderão ajustar os pagamentos de PIS, PASEP e COFINS sem a incidência de juros de ofício.
10: A regularização é destinada a empresas privadas, órgãos públicos e entidades sem fins lucrativos, que pagam PIS, PASEP e COFINS. A iniciativa faz parte da ação de regularização de créditos da Receita Federal e busca o ajustamento espontâneo das obrigações tributárias. De acordo com a Receita, existem inconsistências que somam R$1,3 bilhão. Os avisos para regularização foram enviados pelos Correios e para a Caixa Postal do Contribuinte no portal ECAC, o Centro Virtual de Atendimento. Para fazer a regularização, não é preciso comparecer às unidades da Receita, nem enviar comprovação das retificações. O prazo para que esses contribuintes façam os pagamentos sem a incidência de juros de ofício vai até o dia 10 de novembro. Após essa data, a Receita Federal vai realizar novas verificações e os contribuintes que não efetuarem os pagamentos serão fiscalizados. Na última edição dessa ação, foram regularizados R$900 milhões. Thaísa Vitória para a Voz do Brasil.
1: Há um ano, o Brasil dava um passo importante para garantir os direitos das crianças e adolescentes. Era sancionado o ECA Digital.
11: Inspirado no Estatuto da Criança e do Adolescente de 1990, que foi um marco para a proteção dos pequenos, o ECA Digital trata das obrigações das plataformas com a segurança deles, também no ambiente virtual.
1: Mais cedo, eu conversei com o diretor da Agência Nacional de Proteção de Dados e a Gemiola sobre os avanços desse novo marco legal e as mudanças que estão sendo implementadas para uma navegação mais saudável nas mídias digitais. Acompanhe. Diretor, bem-vindo à Voz do Brasil para a gente falar desse marco que é a criação do ECA Digital, né? O que que o senhor destaca como principais avanços trazidos por essa legislação ao longo desse período?
8: Tem uma mensagem central dessa legislação para as plataformas digitais, que é que a partir de agora elas têm um dever de atuar preventivamente para evitar que danos e riscos para crianças e adolescentes sejam consumados, para que eles aconteçam nas plataformas digitais. Então é um dever de agir de maneira preventiva e proativa. As plataformas têm que, desde a concepção do produto que oferecem para crianças e adolescentes, durante toda a operação desse produto, tem que tomar conta, né? Tem que tomar medidas para que esse produto seja muito seguro para crianças e adolescentes. Isso se concretiza em uma série de obrigações que essa legislação cria para as plataformas digitais no Brasil. Então, por exemplo, as plataformas com o ECA Digital passam a ter um dever de adotar medidas que evitem que crianças e adolescentes sejam expostas a conteúdos ou práticas que podem colocar em risco a sua integridade física, como práticas conhecidas de incentivo ao suicídio ou automutilação. É uma outra obrigação muito concreta que o ECA Digital traz é o dever das plataformas digitais de prevenirem que o uso da plataforma ou do serviço digital seja compulsivo, excessivo por crianças e adolescentes. Então há um dever aqui de mudar, né, incentivos que as plataformas às vezes fazem para um uso para as crianças e adolescentes ficarem conectadas excessivamente, né, de maneira, ou seja, são medidas para evitar o vício nas plataformas digitais. Um outro exemplo são obrigações das plataformas garantirem que crianças e adolescentes tenham contato apenas com conteúdos que sejam adequados à sua idade. E para mencionar um último exemplo aqui de uma obrigação das plataformas digitais criadas pelo ECA Digital, está a obrigação de que as plataformas ofereçam mecanismos de supervisão parental. O que que significa isso? Ferramentas para que os pais, as mães, os responsáveis por crianças e adolescentes consigam acompanhar o uso das redes sociais e das plataformas em geral por crianças e adolescentes e fazer escolhas para que esse uso seja o mais seguro para essa criança e para esse adolescente. Então, por exemplo, limitar, né, ferramentas que permitam ao pai ou à mãe limitar o contato da criança ou do adolescente com estranhos, ferramentas que permitam limitar o tempo de uso e assim por diante.
1: Grande parte dessas obrigações está ancorada na questão da aferição da idade, né? Para que essas políticas sejam implementadas, é preciso fazer a aferição da idade. E está correndo o prazo para as plataformas se adequarem a isso. O que que elas precisam fazer até o início do ano que vem?
8: Para cumprir uma obrigação que eu mencionei aqui, de garantir que crianças e adolescentes tenham contatos com conteúdos que são adequados à sua idade, a plataforma precisa saber se o usuário é ou não uma criança ou um adolescente. Então precisa aferir a idade deste usuário. E o ECA Digital dá uma mensagem muito clara, principalmente para aqueles conteúdos, produtos e serviços que são considerados proibidos para crianças e adolescentes do ponto de vista da lei brasileira. Então, o álcool, o tabaco, as bets, né, os serviços de aposta, os conteúdos pornográficos, isso é considerado pela lei brasileira proibido para menores de 18 anos. Então, o que o ECA Digital nesse caso faz é proibir aquela autodeclaração. Então, o ECA Digital diz, ó, não funciona mais simplesmente ter aquela mensagenzinha de dizer eu tenho mais de 18 anos e poder acessar. Tem que ter um mecanismo que funcione de maneira adequada e efetiva. O que a NPD fez quando o ECA Digital entrou em vigor em março desse ano foi estabelecer um cronograma para que as plataformas consigam se adequar a essa obrigação, porque ela é uma obrigação também tecnicamente complexa, né? Então a NPD já em março desse ano publicou uma série de orientações para as empresas dizendo, ó, o que a gente espera desses mecanismos que vão ser adotados, que vocês devem adotar para aferir idade, é que eles tenham algumas características, que eles sejam confiáveis, como diz a lei brasileira. O que que significa isso? Eles têm que ter acurácia, ou seja, eles têm que acertar a idade do usuário, né? Então eles têm que ter alguma confiabilidade de que eles vão analisar de maneira adequada qual é a idade daquele usuário. Outra característica que a NPD diz que é importante é eles têm que ter robustez. O que, que significa isso? Não pode ser fácil fraudar esse mecanismo, senão ele não vai ser efetivo. Então a gente viu alguns, sair na imprensa antes mesmo do ECA digital entrar em vigor, exemplos de crianças ou adolescentes que simplesmente, por exemplo, num mecanismo de aferição de idade que faz o reconhecimento facial, pintam uma barba para se passar por uma pessoa adulta. Se o mecanismo de aferição de idade não consegue identificar que isso é uma fraude, esse é um mecanismo que ele não é confiável. E tem que ser mecanismo também, outra característica importante, que respeitem a privacidade, que protejam os dados dos usuários. Então, a NPD começou orientando as plataformas sobre de que maneira elas devem adotar esses mecanismos. E o que a gente está fazendo desde março, agora é detalhar esses requisitos técnicos para que as plataformas saibam exatamente o que, que a NPD, que é o órgão regulador responsável por fiscalizar essa obrigação, espera das plataformas, e a NPD também já começou a fiscalizar. Então a gente já começou uma fiscalização, que a gente chama de monitoramento, que é para saber em que medida as empresas estão se adequando a essas obrigações. Quando o detalhamento técnico do que a NPD espera em relação a essa obrigação de aferição de idade estiver pronto, e a gente espera que isso aconteça nas próximas semanas, a NPD vai entrar numa nova fase, que é uma fase de fiscalização, aí eu diria a todo vapor. Que daí todo mundo sabe o que, que se espera, todas as plataformas sabem o que, que se espera dos mecanismos de aferição de idade, e aí a NPD vai começar a cobrar integralmente o cumprimento dessa obrigação. A gente já está monitorando, ou seja, já estamos acompanhando quem está adotando e estamos em diálogo com quem ainda não adotou e tem que adotar esse mecanismo de verificação de idade para entender como é que essas empresas estão planejando cumprir a lei, já que conforme o cronograma que a NPD divulgou, a partir de janeiro do ano que vem haverá uma cobrança muito intensa de que esses mecanismos estejam plenamente em funcionamento no nosso país.
1: E tem um outro prazo vencendo hoje também, que é o dos relatórios de transparência que eles têm que apresentar, né? Quais são as informações que tem que estar nesses relatórios?
8: Perfeito. Esses relatórios de transparência são algo também muito importante, uma obrigação nova que o ECA Digital trouxe para as plataformas. E é uma obrigação muito relevante, eu diria, porque é a maneira pela qual o ECA Digital obriga as empresas a prestarem contas de como é que elas estão atuando para cumprir todas as obrigações do ECA Digital. E hoje, como você muito bem ressalta, é o prazo que a NPD determinou para as empresas fazerem a publicação, pela primeira vez no Brasil, desse relatório de transparência. Quem é que tem que publicar esse relatório de transparência de acordo com a lei? Todas as empresas ou plataformas que tenham pelo menos 1 milhão de usuários, que sejam crianças e adolescentes. E tem a obrigação de publicar um relatório de transparência nos seus próprios sites, em português, para que todos os usuários no Brasil consigam compreender, contendo informações como quais são os canais de denúncia disponíveis dentro dessa plataforma para receber denúncias e como é que essa plataforma processa eventuais denúncias, né, de violações que estejam acontecendo dentro da plataforma. Outra informação que precisa conter esse relatório de transparência: as empresas vão ter que mostrar dados sobre quantas denúncias recebem, como é que processam, né, essas denúncias, como é que moderam conteúdos, como é que fazem a moderação de contas, né, se decidem, por exemplo, bloquear determinados usuários por desrespeito às regras da plataforma ou às regras do ECA Digital, como é que isso funciona. E um terceiro conjunto de informações também muito importante que deve constar nesse relatório de transparência diz respeito à avaliação de impacto das plataformas sobre os seus próprios serviços, ou seja, as plataformas vão ter que publicar ou publicizar quais são os principais riscos que identificam nos seus produtos e serviços para crianças e adolescentes. Então, é um conjunto de informações muito importante para que a sociedade brasileira como um todo consiga acompanhar de que maneira as plataformas estão se adequando e cumprindo essas obrigações criadas pelo ECA Digital no Brasil.
1: Muito bem, nós conversamos com o IAG Miola, diretor da Agência Nacional de Proteção de Dados. Muito obrigada, diretor, pela sua entrevista à Voz do Brasil.
8: Obrigado.
11: Empresas de transporte que pagarem abaixo do peso mínimo do frete agora correm o risco de serem punidas.
1: A Agência Nacional de Transportes Terrestres, a ANTT, vai suspender o registro das transportadoras que descumprirem de forma recorrente o valor do frete.
12: A Agência Nacional de Transportes Terrestres, a ANTT, iniciou os procedimentos para suspender cautelarmente empresas que descumprem de forma reiterada o piso mínimo do frete rodoviário. A suspensão do Registro Nacional de Transportadores Rodoviários de Cargas, o RNTRC, vai ser publicada no Diário Oficial da União e terá efeito 72 horas depois. O prazo pode variar de 5 a 30 dias para empresas que acumularem mais mais de 4 autuações em datas diferentes, no período de 6 meses, quando houver risco de continuidade das irregularidades. A fiscalização foi reforçada por novas regras que ampliaram o controle das operações de transporte. A repetição das infrações também pode levar ao cancelamento do RNTRC por até 2 anos e a multa de até R$1 milhão. As medidas não se aplicam ao transportador autônomo de cargas que atua exclusivamente como contratado. Claudimário Carvalho, para a Voz do Brasil.
1: A Semana Nacional de Trânsito começa amanhã, 18 de setembro.
11: O tema é Desacelere, seu bem maior é a vida.
1: Este ano foi feito um debate de como colocar a ciência a serviço da vida no trânsito.
11: O objetivo é traçar novas estratégias para diminuir os acidentes de trânsito no país.
7: Os acidentes de trânsito causam cerca de 1.200.000 mortes por ano no mundo, segundo a Organização Mundial da Saúde. E o Brasil ocupa o segundo lugar no número de óbitos por esses sinistros. Durante a abertura da Semana Nacional de Trânsito, especialistas em trânsito e segurança viária nacionais e internacionais discutiram pela primeira vez como colocar a ciência a serviço da vida no trânsito. Os técnicos vão usar como ponto de partida dados do Centro Nacional de Estudos de Sinistros de Trânsito na investigação preventiva de acidentes graves. Criado em maio, o Sineste é inspirado no modelo do CENIPA, que investiga acidentes aeronáuticos. Para o ministro dos Transportes, Jorge Santoro, o objetivo é transformar conhecimento científico em prevenção.
13: O CENIPA é referência não só no Brasil, mas no mundo inteiro, e a gente foi beber dessa experiência para a gente poder avançar num novo ciclo de estudos em que a gente consiga produzir materiais fundamentais para a gente avaliar o que precisa ser feito para a gente poder ter uma agenda de correção. O trabalho nosso aqui é identificar as causas, buscar novos caminhos para resolver esses problemas e para a gente evitar novos acidentes.
7: A ideia é abrir um espaço de diálogo, cooperação e construção conjunta para aproximar experiências internacionais da realidade brasileira. Para o secretário nacional de trânsito, Adroaldo Catão, com o Centro Nacional de Estudos de Sinistros de Trânsito, o Brasil inaugura um novo modelo de gestão de trânsito.
14: O debate tem que se dar sobre os dados e até que ponto aqueles dados podem ou não levar a iniciativas A, B, C e analisar as consequências, analisar os resultados. Isso é muito importante.
7: A Semana Nacional de Trânsito 2026 vai de 18 a 25 de setembro, período em que o país amplia a mobilização e a reflexão sobre a segurança viária e sobre a responsabilidade que cada um tem na construção de um trânsito mais seguro. O tema das ações de 2026 é Desacelere, seu bem maior é a vida. Reportagem Cleide Lopes.
1: Bom, como nós ouvimos aí na matéria da Cleide Lopes, o conhecimento científico pode contribuir em diversas áreas da nossa vida. É disso que a gente trata no quadro Ciência na Prática.
11: E hoje o assunto é sobre um inseto fundamental para o equilíbrio da natureza, a abelha.
1: Você sabia que existem milhares de espécies além daquela tradicional que produz mel e tem ferrão?
11: Uma pesquisa da Universidade de São Paulo se dedica a decifrar a evolução desse animal importante para a produção de frutos e reprodução de plantas.
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15: Muito além dos zumbidos nos jardins, as abelhas guardam uma diversidade surpreendente de espécies nativas.
16: Eu sou Eduardo Almeida, sou biólogo, professor do Departamento de Biologia da Universidade de São Paulo. A pesquisa que nós desenvolvemos se baseia principalmente no entendimento da diversidade de abelhas. A pesquisa, ela teve, né, para diferentes grupos de abelhas que nós pesquisamos, e eu vou dar uma ênfase às abelhas como um todo e às abelhas sem ferrão. Eu acho que nos últimos 30, 40 anos, nós pudemos entender a evolução das abelhas de uma forma como não havia um precedente anteriormente. Mais recentemente, nós tivemos avanços muito importantes da genética e até mesmo de comparações entre genomas de grupos de abelhas. Isso abriu uma janela para a compreensão das diferenças e das similaridades, que foi muito importante para o entendimento da evolução dos seres vivos.
15: Ao cruzarem dados de DNA com a anatomia detalhada dos insetos, cientistas da USP mapearam como as abelhas se transformaram ao longo de milhões de anos, um conhecimento crucial para proteger espécies e garantir a polinização nas lavouras.
16: As abelhas são conhecidas da toda a população, mas normalmente não se entende a quantidade de espécies que existem, as diferenças entre elas. Então foram duas pesquisas similares, né, que buscaram então entender a história evolutiva, produzindo então um avanço, fornecer um norte. E mais recentemente nós fizemos duas publicações que documentaram então as diferenças anatômicas e nos permitem então entender como a anatomia das abelhas evoluiu ao longo dessa história. Essa etapa então concluiu, né, um passo importante da pesquisa proposta, e os desenvolvimentos previstos para o futuro incluem o entendimento de questões específicas, né, a evolução de determinados comportamentos que tem consequências para entendimento da diversidade, as perspectivas para interações desses grupos de organismos com plantas e com outros organismos ao longo do tempo evolutivo.
15: Acompanhe a pesquisa na página da Universidade de São Paulo. E esse foi o Ciência na Prática, com produção de Warby Calil e edição de Edinaldo Júnior. E nosso encontro com o saber científico volta na próxima semana. Até lá.
1: Da produção agrícola brasileira alcançou mais de 920 bilhões de reais.
11: Os destaques foram para as culturas de soja e milho.
17: 927 bilhões e 200 milhões de reais. Esse foi o valor alcançado pela produção agrícola brasileira em 2025, segundo dados divulgados nesta quinta-feira pelo Instituto Brasileiro de Geografia e Estatística, o IBGE. O valor é 18,4% maior do que havia sido registrado em 2024. O avanço na produção brasileira foi impulsionado por culturas como a soja e o milho, que juntas responderam por quase 90% da produção de grãos do Brasil. Henrique Noronha, analista da pesquisa do IBGE, explica os fatores que influenciaram no resultado.
18: Questões climáticas propiciaram uma melhor condição na condução das culturas nas principais regiões produtoras. Como as condições climáticas foram favoráveis, teve aumento de produtividade na maioria das lavouras, com exceção de algumas regiões no Rio Grande do Sul e Oeste Paranaense e áreas do Nordeste que sofreram com a seca.
17: O Centro-Oeste superou o Sudeste e assumiu o primeiro lugar no ranking de valor da produção agrícola, com alta de quase 32%, totalizando 288 bilhões de reais. Somente o estado do Mato Grosso foi responsável por quase 18% de toda a produção nacional. Em todo o país, a área colhida foi de mais de 100 milhões de hectares, aumento de 4,2% em relação a 2024. Reportagem Gabriela Noronha.
1: Essas foram as notícias do Governo Federal.
11: Uma realização da Secretaria de Comunicação Social da Presidência da República.
1: Com produção da empresa Brasil de Comunicação.
11: Fique agora com as notícias do Poder Judiciário e do Congresso Nacional. Uma boa noite.
1: Boa noite e até amanhã.
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19: STF suspende decisão que determinava a execução de emendas parlamentares de 2025 em Teresina, Piauí.
20: Para o STJ, criptomoedas podem ser usadas para pagar obrigações contratuais e variação de valor não é justificativa para invalidar negócio.
19: Acordo de 193 milhões de reais beneficia quase 800 os trabalhadores na Bahia.
20: Boa noite, eu sou o Arthur Filho.
19: E eu sou Walter Lima.
20: O Supremo Tribunal Federal suspendeu a decisão que determinava a execução de emendas parlamentares de 2025 em Teresina, no Piauí.
19: A decisão foi do presidente do STF, ministro Edson Fachin, que analisou um pedido de suspensão contra decisão do Tribunal de Justiça do Piauí, que havia atendido à solicitação de um vereador de Teresina para determinar o pagamento das emendas. Carolina Chávez.
0: Chaves.
21: No Supremo, a suspensão foi pedida pelo município de Teresina, que argumentou o risco de grave lesão à economia pública. O município alegou que o cumprimento da ordem exigiria anular despesas já programadas, podendo comprometer serviços nas áreas de saúde, educação e infraestrutura. Ao acolher o pedido do município, o ministro Edson Fachin verificou que as 9 emendas somam valores que não foram empenhados no ano passado, nem inscritos em restos a pagar. Por isso, a execução causaria uma mudança no orçamento deste ano. O presidente do Supremo ressaltou que, embora as emendas parlamentares individuais sejam de execução obrigatória, a implementação precisa seguir as normas legais de planejamento e execução das despesas.
20: É válida a cláusula de contrato que prevê o uso de criptomoedas na compra de bens entre particulares.
19: Para o STJ, o negócio é válido mesmo que esses aditivos digitais não sejam considerados moeda de curso obrigatório no Brasil como o real. Fátima Uchoa.
22: A vendedora de um carro e de um imóvel ajuizou ação de rescisão contratual e nulidade de cláusulas contratuais que previa uma transferência de um tipo de criptomoeda como parte do pagamento. O Tribunal de Justiça de Santa Catarina determinou a rescisão do contrato de compra e venda do imóvel, mas manteve a validade quanto ao do veículo. No STJ, a relatora ministra Nancy Andrighi apontou que a lei assegurou que esses ativos digitais possuem valor e podem ser usados em pagamentos ou investimentos e por sofrer variações no poder de compra, as partes devem avaliar os riscos antes de aceitar a criptomoeda como forma de pagamento.
20: Aplicativo e-título passa a enviar alertas com orientações para as eleições 2026.
19: As notificações reforçam informações sobre serviços da Justiça Eleitoral. Rimac Souto.
23: O Tribunal Superior Eleitoral iniciou o envio das notificações oficiais pelo aplicativo e-título. Os alertas orientam eleitoras e eleitores com informações dos serviços eleitorais, consulta aos locais de votação e contribui para o enfrentamento da desinformação. O aplicativo substitui o título eleitoral de papel para quem tem a biometria cadastrada e fotografia no aplicativo e pode ser utilizado como documento de identificação no momento da votação. O e-título está disponível gratuitamente nas lojas oficiais de aplicativos para Android e iOS. É importante manter o aplicativo atualizado e ficar atento aos comunicados oficiais emitidos pelo TSE ao longo do período eleitoral.
20: Acordo de 193 milhões de reais beneficia quase 800 trabalhadores na Bahia.
19: A ação faz parte da Semana Nacional da Execução Trabalhista, mutirão promovido para acelerar o pagamento de dívidas judiciais trabalhistas. Larissa Batista.
24: 761 trabalhadores fecharam por meio do Sindipetro um acordo de 193 milhões de reais com a Petrobras. A negociação foi feita pela Justiça do Trabalho, na Bahia. E eles são apenas algumas das milhares de pessoas beneficiadas pelo mutirão da Justiça do Trabalho em todo o país. Já foram arrecadados mais de 3 bilhões de reais em cerca de 56 mil audiências realizadas nesta edição da Semana Nacional da Execução Trabalhista.
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20: A você, uma boa noite.
19: E até amanhã.
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26: Eu sou Humberto Pinheiro e estes são os destaques de hoje do Jornal do Senado, que começa agora. Lei do Redata cria incentivos fiscais para a instalação de data centers no Brasil. Novas regras da ANAC prevêem multa e suspensão para passageiros indisciplinados. Senado vai analisar marco legal para reduzir riscos e atividades com agentes biológicos. Boa noite. A Presidência da República sancionou a lei do REDATA que cria incentivos fiscais para instalação e ampliação de centros de processamento de dados, os data centers. A medida busca estimular investimentos no setor e fortalecer a infraestrutura digital do país. Em contrapartida aos benefícios fiscais, as empresas terão de cumprir regras e metas previstas na legislação. A nova lei também estabelece punições para os casos de descumprimento das exigências e dos compromissos assumidos pelos beneficiários. Repórter Douglas Castilho.
0: Com as novas regras, o Estado brasileiro abrirá mão já esse ano de arrecadar o equivalente a 5,2 bilhões de reais em troca de incentivar um setor considerado estratégico pelos parlamentares. As isenções de impostos serão concedidas na compra de produtos de tecnologia da informação e comunicação, além de componentes eletrônicos a serem utilizados nas novas infraestruturas. A líder do governo no Senado Federal, senadora Tereza Leitão, do PT de Pernambuco, manifestou otimismo com o texto.
2: O Brasil deve ser potência da economia digital, conciliando soberania tecnológica, desenvolvimento, sustentabilidade e segurança pública.
0: Durante a audiência pública no Senado, especialistas apresentaram preocupações com a sustentabilidade ambiental e social dos empreendimentos. Por isso, a lei traz mecanismos de contrapartida para que a empresa participe do REDATA, como firmar o compromisso com energia limpa e eficiência hídrica. Caso os requisitos não sejam cumpridos, a empresa deverá pagar todos os tributos isentos com juros, além de multa de mora.
26: E as novas regras da ANAC para passageiros indisciplinados já estão em vigor. A resolução classifica as condutas de acordo com a gravidade e prevê punições que vão de orientações a multas de até R$17.500. Em casos mais graves, o passageiro pode ter o direito de voar suspenso por até 12 meses. Entre as condutas consideradas gravíssimas estão agressões físicas contra tripulantes, atentados contra a dignidade sexual e tentativas de acesso não autorizado à cabine de comando. A reportagem é de Luísa Melo.
5: As novas regras da Agência Nacional de Aviação Civil, a ANAC, para passageiros indisciplinados começam a valer a partir desta semana. Os casos de má conduta devem ser classificados de acordo com a gravidade e as punições variam de instruções ao passageiro a multa de R$17.500 e suspensão temporária do direito de voar por até 12 meses para casos considerados como graves e gravíssimos. Entre os comportamentos julgados como gravíssimos estão incluídos violência física contra membro da tripulação e atentado contra a dignidade sexual de tripulante ou passageiro. Ricardo Mota, especialista em direito do consumidor, aponta que um dos maiores desafios das novas normas é a aplicação prática.
6: A régua ficou mais clara no papel. A régua real só vai aparecer quando os primeiros casos concretos forem discutidos, seja na justiça, seja nos canais de defesa do consumidor.
5: As regras são válidas para voos domésticos, incluindo trechos nacionais conectados a voos internacionais.
26: Para reduzir riscos de atividades com vírus, bactérias, toxinas e outros agentes biológicos, o senador astronauta Marcos Pontes, do PL de São Paulo, apresentou um projeto de lei que cria um marco legal da biossegurança e bioproteção. O texto apresenta diretrizes de produção, armazenamento, transporte e descarte de materiais biológicos para instituições que vão desde universidades e laboratórios de diagnóstico médico até grandes centros de pesquisa tecnológica sem engessar a liberdade científica. Repórter Márcio Maturana.
8: O avanço acelerado da biotecnologia traz oportunidades, mas também traz preocupação sobre segurança. Por isso, o senador astronauta Marcos Pontes, do PL de São Paulo, apresentou um projeto de lei que cria o marco legal da biossegurança e bioproteção, com regras claras para qualquer atividade que envolva agentes biológicos, como vírus, bactérias, toxinas ou materiais genéticos. São diretrizes de produção, armazenamento, transporte e descarte que deverão ser seguidas por instituições que vão desde universidades e laboratórios de diagnóstico médico até grandes centros de pesquisa tecnológica, sem engessar a liberdade científica. O texto aguarda definição das comissões por onde deverá ser discutido e votado. As medidas de biossegurança são ações práticas para evitar que um
7: vírus, bactéria ou toxina escape por acidente ou contamine profissionais e o meio ambiente. Já as medidas de bioproteção são controles para impedir ações como roubo, sabotagem e uso indevido de informações. O projeto prevê também a criação de uma coordenação nacional permanente e um sistema integrado de informações para proteger dados de segurança nacional. Sobre tecnologia biológica com inteligência artificial e outras semelhantes, o projeto cria a categoria de pesquisa de uso duplo de preocupação. São considerados estudos com fins legítimos, mas que podem ser usados para causar dano. Neste caso, precisa passar por avaliação e supervisão adicionais. Na justificativa do projeto, o senador informa que, apesar de o Brasil já ter legislações importantes nessa área, existem lacunas que podem ser preenchidas de forma moderna, integrada e acessível.
9: Eleições 2026.
10: Neste ano, o eleitor irá votar em dois senadores. Mas atenção, são dois senadores diferentes. Um voto para cada candidato ou candidata. Primeiro, o eleitor escolherá um candidato e confirmará a escolha. Em seguida, registrará o outro voto. Se o eleitor repetir o mesmo número nas duas oportunidades, apenas o primeiro voto será considerado válido. O segundo será anulado automaticamente pela urna eletrônica. Também é importante lembrar que na votação para senador não é possível votar na legenda, ou seja, o eleitor não poderá digitar apenas o número do partido. Caso isso aconteça, o voto para senador será considerado nulo. No dia da eleição, é permitido levar os números dos candidatos anotados no papel. O primeiro turno da eleição ocorre no dia 4 de outubro. E para ajudar o cidadão a se informar melhor, o Senado Federal criou uma página especial para a cobertura das eleições. O site pode ser acessado por meio do endereço senado.leg.br/eleições. Foi sancionada a lei que cria a Política Nacional de Minerais Críticos Estratégicos. A medida busca estimular a pesquisa, a extração, o beneficiamento e a transformação desses materiais no Brasil, com incentivos de até 7 bilhões de reais para projetos do setor. Os minerais críticos e estratégicos são utilizados em tecnologias como carros elétricos, painéis solares, smartphones e equipamentos de alta tecnologia. Mais informações com o repórter Rodrigo Rezende.
12: Após a aprovação pelo Senado Federal, foi sancionada a lei que cria a Política Nacional de Minerais Críticos e Estratégicos. A nova legislação determina o foco no processamento destes minerais, também conhecidos como terras raras, no território nacional. A senadora Tereza Leitão, do PT de Pernambuco, afirma que a lei traz ainda responsabilidade ambiental.
13: Ele cria o certificado mineral de baixo carbono e o cadastro nacional de projetos de minerais críticos e estratégicos. Nós não vamos produzir só para exportar, nós vamos produzir também para nossa utilização.
12: Estão previstos até 7 bilhões de reais em incentivos do Estado para projetos envolvendo os minerais. O senador astronauta Marcos Pontes, do PL de São Paulo, destaca que a medida pode transformar o futuro do país.
14: Nós temos condição de enriquecer terras raras aqui no Brasil, que são utilizadas por uma série de aplicações estratégicas para o país. Nós temos o material. Temos os cientistas.
12: As terras raras são um grupo de 17 elementos químicos utilizados na fabricação de diversos tipos de eletrônicos, ímãs para turbinas de energia eólica e em equipamentos da indústria da defesa.
10: Com trabalhos técnicos, Eliseu Caires. O Jornal do Senado fica por aqui. Acompanhe agora as notícias da Câmara dos Deputados. Boa noite e até amanhã.
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16: Projeto prevê incentivo à compra de livros com a criação do Pix da Leitura.
27: Avança a regulamentação da divulgação de imagens de crianças na internet.
16: Câmara define regra para nomear doença transmissível e evitar preconceito.
1: Boa noite. Os deputados aprovaram uma proposta que estabelece regras sobre a nomenclatura de doenças transmissíveis com o objetivo de evitar discriminações. A repórter Paula Bittar tem mais detalhes sobre a proposta.
4: A Comissão de Constituição e Justiça da Câmara aprovou um projeto que define regras para a nomenclatura de doenças transmissíveis no Brasil. O objetivo é evitar nomes que causem estigma ou preconceito contra países, etnias, pessoas ou animais e adequar a legislação brasileira às recomendações da Organização Mundial da Saúde. O texto aprovado determina que os nomes das doenças devem ser curtos, fáceis de pronunciar e baseados em características clínicas epidemiológicas ou no agente patogênico. Ficam proibidos termos que provoquem medo ou que tragam referências geográficas, nomes de pessoas, grupos étnicos, ocupações ou outros organismos que não o próprio patógeno. Segundo o autor da proposta, deputado Sérgio Souza, do MDB do Paraná, a mudança na legislação é urgente para evitar desinformação e violência. Ele citou como exemplo os ataques contra macacos ocorridos após a associação equivocada desses animais com o vírus monkeypox ou varíola dos macacos. A proposta que define regras para a nomenclatura de doenças transmissíveis no Brasil segue agora para análise do Senado. Da Rádio Câmara de Brasília, Paula Bittar.
11: Saúde.
15: Projeto de Zé Silva do União de Minas Gerais garante a aplicação domiciliar pelo SUS de vacinas e imunobiológicos previstos no Programa Nacional de Imunizações para pessoas com transtorno do espectro autista. Ele argumenta que o objetivo é reduzir o impacto dos deslocamentos.
17: O autismo, ele não é uma doença, ele é uma condição de vida e essa condição de vida é preciso o mundo adaptar. Então, para que deslocar essa pessoa para a unidade de saúde, para a unidade básica de saúde? Por isso é um projeto que parece muito simples, mas ele tem um alto impacto na vida das famílias e das pessoas autistas.
15: De acordo com Zé Silva, a proposta não gera impacto financeiro para o Estado, porque utiliza a estrutura já existente das equipes de saúde da família. Ele acrescenta que a iniciativa faz parte de um conjunto de ações voltadas à inclusão. A Câmara analisa projeto que institui o Programa Nacional de Atenção Integral à obesidade no SUS. A proposta de Fausto Pinato, do União de São Paulo, estabelece uma linha de cuidado prioritária para pessoas com obesidade de alto grau e comorbidades com atendimento nas unidades básicas de saúde. Segundo Fausto Pinato, o tratamento deve combinar acompanhamento médico, nutricional, psicológico e atividade física. Ele reforça que o projeto prevê ainda o acesso a medicamentos já incorporados ao SUS com aplicação supervisionada nos postos de saúde. Pinheirinho, do PP de Minas Gerais, apresentou projeto que garante o fornecimento gratuito e contínuo nas unidades básicas de saúde de medicamentos que combinam corticoide inalatório e broncodilatador para tratar a asma pelo SUS. Segundo o texto, a entrega será feita mediante receita médica e cadastro do paciente. De acordo com Pinheirinho, esses remédios já são aprovados pelo SUS, mas hoje ficam concentrados em farmácias especializadas, o que dificulta o acesso. Para ele, descentralizar a distribuição ajuda a prevenir crises graves, evita internações e reduz mortes causadas pela asma. É de autoria de Eduardo da Fonte, do PP de Pernambuco, projeto que obriga maternidades a orientar pais ou responsáveis sobre os cuidados essenciais com o recém-nascido antes da alta hospitalar. Ele aponta que a matéria prevê capacitação prática para prevenir acidentes como engasgos. Eduardo da Fonte explica que o treinamento poderá incluir demonstração com simuladores anatômicos, além de orientações sobre alimentação, higiene e sono seguro. O deputado ressalta que a preparação dos cuidadores pode reduzir mortes evitáveis durante a primeira infância. Gervásio Maia, do PCdoB da Paraíba, apoia a criação da Frente Parlamentar em Defesa da Política Nacional de Plantas Medicinais e Fitoterápicos. O deputado integra o grupo que assinou o pedido de registro do coletivo na Câmara em março deste ano.
1: Gervásio Maia ressalta que a medida também beneficia a agricultura familiar por incentivar o cultivo orgânico de plantas medicinais. Para ele, a iniciativa valoriza o conhecimento popular e a biodiversidade brasileira como instrumentos de saúde pública e soberania nacional.
11: Direitos humanos. Os deputados estão discutindo um projeto que estabelece regras para a divulgação de imagens de crianças na internet. O texto já foi aprovado na Comissão de Comunicação, como informa a repórter Maria Neves.
18: A Comissão de Comunicação da Câmara dos Deputados aprovou o projeto que visa limitar a exposição de crianças e adolescentes na internet. A proposta obriga os sites a remover imagens, vídeos e dados pessoais que possam violar a privacidade, a dignidade ou o desenvolvimento de crianças e adolescentes. A medida vale mesmo quando o material for publicado ou autorizado por pais ou responsáveis. Ainda de acordo com o texto apresentado pela deputada Rogéria Santos, do Republicanos da Bahia, os provedores de internet também deverão promover a desindexação das páginas com material impróprio de crianças e adolescentes. O objetivo é evitar que o material seja republicado com alterações ou continue a aparecer em mecanismos de busca. O projeto estabelece ainda que, quando a publicação puder afetar direitos da personalidade, a criança ou o adolescente deverá ser ouvido, de acordo com a sua idade e com o grau de maturidade. O relator na Comissão de Comunicação, deputado Jadiel Alencar, do Republicanos do Piauí, ressalta que o objetivo não é restringir os direitos dos pais, mas proteger menores de 18 anos de abusos.
19: A proposta não proíbe a publicação familiar ordinária. O objetivo é prevenir abusos e assegurar que a autoridade parental seja exercida de acordo com o melhor interesse, a dignidade, a privacidade, a segurança e a autonomia progressiva da criança e do adolescente. Nesse sentido, o enunciado recentemente aprovado na 10ª Jornada de Direito Civil reforça a necessidade de considerar o melhor interesse a participação da criança conforme sua maturidade.
18: Quanto à exploração da imagem de crianças e adolescentes com finalidade de lucro, o texto determina que os responsáveis deverão adotar medidas reforçadas de proteção dos direitos da personalidade. Isso vale mesmo quando não houver remuneração direta, monetização pela plataforma ou pagamento em dinheiro. O projeto também estabelece que a divulgação de imagem, voz ou dados pessoais de crianças e adolescentes poderá gerar indenização por dano moral, ainda que não seja comprovado prejuízo. A reparação será devida quando a publicação ocorrer sem autorização exigida pela legislação ou provocar exposição indevida, abusiva, vexatória, discriminatória, degradante, exploratória ou incompatível com o melhor interesse da criança ou do adolescente. A mera autorização dos pais ou responsáveis não dispensa a responsabilidade das plataformas quando houver dano ao menor de 18 anos. O texto ressalva que as regras não se aplicam à aparição ocasional de crianças em conteúdos jornalísticos, educativos, culturais, científicos, institucionais ou relacionados à segurança.

0: Inclusão Digital da Juventude. A iniciativa reúne ações para ampliar o acesso de jovens à tecnologia, à qualificação profissional e ao empreendedorismo digital.
1: Raimundo Santos afirma que a política deve priorizar estudantes da rede pública inscritos no CadÚnico e jovens em situação de vulnerabilidade. Além disso, a matéria incentiva cursos gratuitos, doação de equipamentos e parcerias para ampliar a inclusão digital.
2: Educação.
0: Ampliar o acesso ao programa PEDMEIA para estudantes do ensino médio da rede pública é o objetivo de uma proposta de Renildo Calheiros, do PCdoB de Pernambuco. O texto prevê a inclusão gradual de todos os alunos inscritos no CadÚnico, inclusive da educação de jovens e adultos.
1: A expansão seria feita dentro dos limites orçamentários e daria prioridade às famílias de menor renda que ainda não receberam benefício. Renildo Calheiros afirma que a medida estimula a permanência dos estudantes na escola e ajuda a reduzir o abandono e a evasão escolar.
0: Avançou na Câmara dos Deputados o projeto que cria o Pix da Leitura. O repórter Luiz Cláudio Canuto traz mais informações sobre a proposta.
3: Está na Comissão de Cultura da Câmara, projeto que cria o programa Pix da Leitura, um incentivo financeiro com créditos culturais a quem comprove o hábito de ler. No final de junho, a proposta foi aprovada pela Comissão da Amazônia e dos Povos Originários e Tradicionais. O benefício deve ser usado exclusivamente para a cultura, principalmente a compra de livros, mas também cursos, oficinas e eventos culturais. A proposta determina que o registro da leitura seja realizado de forma simples e não avaliativa. A comprovação seria feita, por exemplo, com resumo escrito, comentário livre ou registro em áudio, nunca por meio de provas escolares, avaliações de conteúdo, atribuição de notas ou juízo de valor sobre a leitura. A prioridade para a implementação do programa seriam moradores do Norte e do Nordeste e comunidades tradicionais e de regiões de fronteira. Segundo o autor do projeto, deputado Duda Ramos, do Podemos de Roraima, a medida busca valorizar e recompensar a leitura e romper, assim, a imagem da leitura como obrigação escolar ou prática de elite. O relator, deputado Alexandre Lindenmaier, do PT do Rio Grande do Sul, defendeu na Comissão da Amazônia o mérito da iniciativa e disse que o programa tem potencial para ampliar o repertório cultural da população e fortalecer a economia criativa.
4: A leitura constitui um instrumento essencial para o desenvolvimento humano, para o fortalecimento da cidadania e para a ampliação das oportunidades educacionais e profissionais. Neste contexto, políticas públicas que estimulem a formação de leitores contribuem diretamente para o desenvolvimento social, econômico e democrático do Brasil. A concessão de crédito cultural cria um círculo virtuoso, no qual o incentivo à leitura também fortalece o mercado editorial, livrarias, cinemas, teatros, museus e demais agentes da economia criativa.
3: Segundo o relator, a proposta está de acordo com as diretrizes da Política Nacional do Livro e do Sistema Nacional de Cultura. Segundo pesquisa da Nielsen, publicada em fevereiro deste ano pela Câmara Brasileira do Livro, o mercado editorial brasileiro melhorou no ano passado, com 18% dos adultos afirmando que compraram pelo menos um livro nos 12 meses anteriores, 2% acima da pesquisa de 2024. São 3 milhões de novos consumidores. A proposta que cria o Pix da Leitura vai ser analisada ainda pelas comissões de Cultura, de Finanças e Tributação e de Constituição e Justiça, antes de seguir para o Senado. Da Rádio Câmara de Brasília, Luiz Cláudio Canuto.
2: Segurança Pública.
1: Bruno Ganem, do Podemos de São Paulo, destaca a aprovação de projeto que cria um protocolo de atuação em casos de acidentes aéreos. O congressista assinala que a proposta prevê um comitê coordenado pela ANAC para integrar instituições públicas e privadas na resposta a tragédias da aviação.
5: Esse protocolo busca repetir um quadro que acabou sendo positivo em meio à tragédia do acidente da Voipes. As instituições envolvidas, elas acabaram tendo uma sinergia muito boa, né? E isso favoreceu bastante o acolhimento aos familiares, né? Isso foi uma atuação diferenciada. É claro que é triste, né? A gente tem que encontrar algo positivo naquilo que é terrível, né? Que gera tanto sofrimento, mas o fato é que funcionou muito bem e garante que o que deu certo possa se repetir sempre que eventualmente ocorrer uma tragédia aérea.
0: Bruno Ganem afirma que a medida busca evitar

0: evitar que acidentes aéreos sejam tratados de forma desarticulada e burocrática. Ele explica que o texto transforma práticas de cooperação institucional em regra permanente para o acolhimento às famílias das vítimas.
1: Miguel Lombardi, do PL de São Paulo, quer criar regras mais rígidas para a concessão da saída temporária a condenados por crimes de violência doméstica contra a mulher. O benefício dependeria de uma avaliação obrigatória de risco e da manifestação do Ministério Público.
0: Miguel Lombardi também defende que a vítima seja ouvida de forma protegida e que o pedido seja negado quando houver risco à sua integridade. Nos casos excepcionais de concessão, o deputado propõe medidas como monitoramento eletrônico e proibição de contato com a vítima.
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1: Avança na Câmara o projeto que facilita o trânsito de produtos artesanais pelo país. A repórter Silvia Munhato explica como deve funcionar.
3: A Comissão de Indústria, Comércio e Serviços da Câmara dos Deputados aprovou o projeto que permite a comercialização interestadual de produtos alimentícios artesanais fiscalizados por órgãos de saúde de estados e municípios. O deputado José Medeiros, do PL do Mato Grosso, autor do projeto, explica que a ideia é facilitar o trânsito desses produtos.
4: Nós temos produtos muito caros à nossa sociedade que são comercializados e muitas vezes apreendidos por filigranas das portarias e regulamentos, né? E nós temos uma preocupação porque boa parte da legislação que rege isso aí não é nem a que é aprovada no Congresso, né? São portarias, resoluções que vão sendo feitas e deixando essas pessoas totalmente à margem da legalidade.
3: O relator, deputado Daniel Agrobon, do PSD de Goiás, também buscou regulamentar a participação dos produtos alimentícios artesanais em eventos internacionais. O texto autoriza a saída desses produtos para participar de feiras, concursos ou provas, desde que haja autorização expressa do órgão federal responsável e sejam observadas as exigências sanitárias cabíveis. O projeto que regulamenta a comercialização interestadual de produtos alimentícios artesanais será analisado agora pelas comissões de Agricultura e de Constituição e Justiça. Da Rádio Câmara de Brasília, Silvia Munhato.
5: Consumidor.
0: Daniel Freitas, do PL de Santa Catarina, votou a favor de projeto que amplia a fiscalização do mercado de combustíveis. A proposta autoriza a ANP, a Agência Nacional do Petróleo, Gás Natural e Biocombustíveis, a acessar dados de notas fiscais eletrônicas dos agentes regulados.
1: O texto aprovado pela Câmara com apoio de Daniel Freitas permite o cruzamento das informações com os dados já reunidos pela agência para identificar irregularidades como adulteração de combustíveis e sonegação. A proposta seguiu para análise dos senadores.
0: Projeto de Áureo Ribeiro, do Solidariedade do Rio de Janeiro, dispensa a exigência do selo físico do Inmetro em capacetes comprados no exterior ou importados por pessoas físicas. O texto prevê que a medida só vale para marcas e modelos do produto que já tiverem certificado e registro no Instituto.
1: Áureo Ribeiro argumenta que a exigência do selo físico encarece os equipamentos e gera autuações desnecessárias a motociclistas que usam capacetes já seguros. O deputado reforça que a medida não altera as exigências de...
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